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0: Frejá, por você e a participação de Paulinho Mosca. E vamos de informação, o governo de Santa Catarina ampliou para Criciúma o programa de transfusão pré-hospitalar de sangue total, fortalecendo o atendimento a pacientes graves na região sul. Implantado em 8 de setembro, o serviço realizou sua primeira transfusão durante uma ocorrência pré-hospitalar no dia 13 do mesmo mês. A iniciativa também está presente nas regiões de Florianópolis, Blumenau, Chapecó e Lages. Desde o início do programa, 197 pacientes já foram atendidos em situações de urgência e emergência pré-hospitalar em Santa Catarina.
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0: Banda Eva com Frisson, fechando o Música com Notícia desta sexta-feira, 9 de outubro. Desejo a todos um ótimo final de semana e fiquem agora com o Blues e Jazz no rádio.
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6: Olá, pessoal! Então chegou a famosa sexta-feira e a famosa 10 horas da noite. 22 horas até meia-noite vocês vão ter que me aguentar aqui. Eu sou Maurício Pereira e trago para vocês toda sexta-feira no programa Blues e Jazz no rádio tudo que tem de bom e de melhor de blues e jazz espalhado por esse mundão afora. É isso aí, galera. Blues e Jazz no rádio, vocês sabem, né? Tem que nos seguir lá no Instagram, @ Blues e Jazz no rádio. Entendeu? Vocês podem ficar à vontade, né? Mas se vocês nos seguirem, vai ser um grande prazer para nós. E ali, geralmente, eu estou postando e colocando novidades todos os dias a respeito, sempre tratando da coisa do blues e do jazz. Como vocês sabem, pessoal que nos acompanha aí mais assiduamente, este é o terceiro programa no qual eu estou trazendo um bloco inteiro dedicado a uma cantora de jazz. Primeiro foi a Sarah Vaughan, depois a Ella Fitzgerald e hoje, para encerrar esse ciclo de divas e depois começar um outro, né? Eu vou trazer para vocês a Aretha Franklin. Essa aqui também foi outra que, olha, fez coisa nessa história do blues e do jazz. Ela cantava soul, ela, enfim, uma baita cantora e eu não poderia deixar de falar sobre ela e trazer um pouco da história dela, né? Aretha Lois Franklin, nascida em Memphis em 25 de março de 42, criada em Detroit, Michigan, onde faleceu em 16 de agosto de 2018. A cantora recebeu os apelidos de Rainha do Soul ou Dama do Soul, reconhecida por suas habilidades na música soul e rhythm and blues. Também é uma adepta do jazz, rock, blues, pop e até mesmo ópera. Durante o final da década de 60 e na década de 70, pela Atlantic Records, gravou álbuns que entraram para a história da música mundial como I Never Loved a Man the Way, I Love You, Dead Soul, Young, Gift and Black, Sparkle e o álbum gospel Amazing Grace. Já na década de 80, após um período de baixas em sua carreira, participou do filme The Blues Brothers, em 1980, e gravou clássicos como Jump to It e Who's Zooming Who. Nos anos posteriores, recebeu grande mídia e aclamação internacional a executar performances como a ária Nessun Dorma, na cerimônia do Grammy Awards, onde substituiu o tenor Luciano Pavarotti, que por motivos de saúde cancelou seu número minutos antes da apresentação. E também pela homenagem à cantora e compositora Carole King, do Kennedy Center Honors, onde foi ovacionada de pé pelos presentes pela sua redenção de You Make Me Feel Like a Natural Woman. Ela é geralmente reconhecida como uma das melhores vocalistas da história da música por publicações de porte, como a revista Rolling Stone e do canal de televisão VH1. É também uma das cantoras que mais ganharam prêmios Grammy na história da indústria, tendo recebido 21 prêmios, 18 competitivos e 3 honorários. Apesar de todo o sucesso, Franklin teve apenas 2 singles que foram para o primeiro lugar na Hot 100, segundo a revista Billboard, que era Respect, na década de 60, sua canção mais conceituada, e I Knew You Were Waiting For Me, um do dueto com George Michael. No entanto, vários singles dela já apareceram entre os 20 mais vendidos da América na mesma tabela musical. Como exemplos, pode-se citar Think, I Say a Little Prayer, You Make Me Feel Like a Woman, a Natural Woman, Until You Come Back to Me, That's What I'm Gonna Do, Chance of Fool, Sweet Sweet Baby, Since You've Been Gone, Calm Me e tantas outras, inclusive algumas que vão rolar hoje aqui no programa. A Aretha Franklin também foi agraciada com inúmeras honrarias ao longo de sua carreira. É detentora da Medalha Nacional das Artes e também da Medalha Presidencial da Liberdade, a maior condecoração para um civil norte-americano. Em 1987, tornou-se a primeira artista feminina a ser introduzida no Hall da Fama do Rock and Roll. Em 2019, de maneira póstuma, foi a primeira mulher a receber individualmente o prêmio Pulitzer na categoria Citação Especial, por sua contribuição para a música e para a cultura estadunidense por mais de 5 décadas. É também uma das artistas recordistas de vendas, alcançando a marca de 75 milhões de discos vendidos em todo o mundo. É isso aí, galera. O terceiro bloco do programa de hoje é totalmente dedicado a Aretha Franklin. Espero que vocês gostem. E o programa vai começar agora, e já começando com o grande Bernard Ellison, que é o filho do Luther Ellison, com a música So Excited.
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galera, programa Blues e Jazz no rádio toda sexta-feira. Eu sou Maurício Pereira e trago pra vocês o que tem de melhor aí no blues e no jazz, espalhado por esse mundão afora. O programa já começou, já rolou Bernard Ellison, Malted Milk, Cab Moe, e agora por último acabamos de ouvir Geneva Magnus com Your House Is Burning.

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Programa Blues e Jazz no rádio, toda sexta-feira, 22 horas até meia-noite. A parada é comigo, eu sou Maurício Pereira e sempre trazendo coisa boa relativo a blues e jazz que estão espalhados por esse mundão afora. Estamos agora no segundo bloco do programa, aqui já rolou Solon Fujimone, Fernando Noronha, Elaine Barnes e agora, por último, ouvimos Bernie Marsden com Lightning Trick.

isso aí, galera. Encerrando esse segundo bloco, acabamos de ouvir o grande pianista, cantor, artista Hugh Laurie com Winning Boy Blues.

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É isso aí, galera. Programa Blues e Jazz no rádio. Como prometido, o terceiro bloco é totalmente dedicado a Aretha Franklin, né? Já rolou aqui Respect, I Say a Little Pray, You and Me, You Make Me Feel a Natural Woman. Isso, e eu quero aproveitar também esse espacinho para mandar um grande abraço para os nossos ouvintes, amigos queridos que estão ligadinhos no rádio que eu sei. Meu amigo Paulo Pacheco, o Marcelo Pedroso, a Gisele Fortunato, o Hamilton do IBGE, o Luiz Vieira da Rocha, o Bento Sonorização, meu primo Zé Alves, que está na Flórida ligadinho no Bate Rádio, meu amigo João Neves, o Dr. José Adilson Cândido, o Tchê Graxa, o Jefferson Ferreira, o Ricardo Greck, o Mazinho Fernandes, o Dr. Alceu Pacheco, o André Pacheco, o Vicenzo Berti, o Naldão Gomes, o Robinho e a Nara lá do Arroio do Silva, o Gildo da Praia Grande, o pessoal da Tio Paul in Concert, o Nenê, o Vini, o Mauro, o Vitor Bess, o Pirulito da Cidade Alta, o Caixa, o Lousa, o Venilton, Dr. Jean Soares e a Dona Jane.

É isso aí, galera. Programa Blues e Jazz no rádio. Encerrando esse terceiro bloco, o bloco totalmente dedicado a Aretha Franklin, acabamos de ouvir Spanish Harlem.

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É isso aí, pessoal. Programa Blues e Jazz no rádio. Estamos agora no bloco final do programa. Aqui já rolou The Marshalls, The Two, Luciano Leães e agora, por último, ouvimos o grande guitarrista radicado em Santa Catarina, Cristiano Ferreira, interpretando Don't Get Around Much Anymore, de Duke Ellington.

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1: É isso aí, galera. Programa terminando. Não poderia ser diferente. Sempre encerrando com o mestre das cordas, o grande Steve Ray Vaughan, com o clássico dos clássicos, Pride and Joy. E eu queria aproveitar aqui o finalzinho do programa para mandar aquele abraço para os ouvintes que nos deram a honra de sua audiência até o final do programa. Meu amigo João Esmeraldino, o Rodrigo Brotti, a Neuza Pilengue Pereira, o Dr. Chicão e a Tsanlin, o João Batista da Iraci, o Luiz Bernardo Machado, o Toco, o Ney César, o Geraldo Clemes, Dr. Israel Borges, meu amigo Lorenzo, o Neto Felinto Netinho, o Neco Alfaiate, o Mano Dal Ponte, a Maria da Glória Fernandes, a Elizabeth Salvador, o César Perucchi, o Micuim e a Dona Marlene, o Sadi do Táxi, o Zezo Queijão, o Zeca e o Filão ali do Senadinho, o Gerson Krieger, o Alexandre Campos, a Ruth Soares. Um grande abraço a todos vocês. O programa vai ficando por aqui e espero encontrá-los sexta que vem, a partir das 22 horas. Um blues abraço e até lá.
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0: Rádio Araranguá e a hora certa, 2:30.
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Marinheiro marinho, quem te ensinou a nadar? Ou foi o tombo do navio? Ou foi o balanço do mar? Lá vem,

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1: Buenas amigos, está começando mais um programa Gauchesco e Brasileiro que lhes entregamos todas as semanas nesse mesmo dia e horário, nesta mesma emissora que abre cancha reta para a cultura regional brasileira pelo ser gaúcho e pela ser gaúcha. Então, muito obrigado pela tua audiência que valoriza esse espaço, esta emissora preocupada com regionalismo e tradição. Assim, há 33 anos nós produzimos e agradecemos a audiência de milhares de ouvintes através de 72 emissoras e rádios espalhadas na região sul do Brasil, Brasília e Argentina. Por isso, todos que nos ouvem têm o direito de receber o diploma de amigo da cultura gaúcha, outorgado por este programa, por esta rádio, pelo Sistema Tarca de Comunicação e pelo Instituto Cavaleiros Farroupilhas, que é uma instituição de caráter cívico, cultural, educacional, social e de utilidade pública, que apoia essas atividades e nós apoiamos as atividades do Instituto. Então, pode receber em casa esse diploma, basta dizer de qual rádio ouve o nosso programa, que horas vai ao ar, que chegando aqui o teu chasque pelo WhatsApp ou por e-mail, chega aí o teu diploma. Escreva para gerencia@tarca.com.br ou pelo WhatsApp, código IERA 51, número 995-565-556. E seja amigo da cultura gaúcha, certificado, diplomado, como milhares de outros ouvintes já fizeram e têm no seu galpão, no seu escritório, na sua sala, o diploma de amigo da cultura gaúcha. Por estudarem a cultura regional brasileira, por esse espaço de forma objetiva, num programa musical de informação cultural. E este é a edição 1625 da série, iniciada em outubro de 1993. Portanto, 33 anos de programação. Dizendo buenas e me espalho. E como consta no livro Agenda Gaúcha 2026, informamos que dia 9 é do açougueiro, do atletismo e mundial dos correios. Dia 10, nacional da luta contra a violência à mulher e mundial da saúde mental. Dia 11, do deficiente físico. Dia 12, das crianças, do engenheiro agrônomo, de Nossa Senhora Aparecida e Nacional da Leitura. Dia 13, Nacional da Fisioterapeuta e do Terapeuta Ocupacional. Dia 14, do Meteorologista da Pecuária e de São Calixto I. Dia 15, do Professor e Internacional das Mulheres Rurais. Agradecendo a todos por poder escrever e ser lido, o invoco para dizer sobre o Dia das Crianças e, evidentemente, glorificar a mulher rural. Então vamos para iniciar o nosso programa, trazer duas obras dentro desse enfoque. A primeira, como sempre fizemos, é uma poesia. E a poesia será dita por um guri chamado Logan Roberto Sinanes, que vai recitar para nós A Lição do Guri. E na sequência, o Renato Fagundes cantará Mulher Rural. Vamos ouvir?
2: Pequeno, muito pequeno, recém ensaiando os passos, mas já trazendo nos braços a fibra, chucrança. O piá bem demonstrava o quanto vale a lição que a crioula tradição pode dar para a criança. Era um guri bem criado, pois o pai, sendo gaúcho, não lhe dava certo luxo e nem muito mimo demais. Mas pequeno, bem pequeno, melhor que grande sabia até que ponto devia o respeito para os pais. Cada vez que o pai chegava da sua lida campeira, lá estava na porteira o filho sempre a esperar. e recebia do velho um terno e apertado abraço, unindo um profundo laço àquele amor singular. Inocente, pequenito, já sabia inchar o peito e tinha o guri num jeito arrancos de valentia. Lá por causa de um brinquedo com outras crias da casa, o guri virava brasa e era aquela estrepulia. Mas quando o pai chamava para passar um carão, subia-lhe um vermelhão pela face transformada e ficava olhando o pai, bufando, quieto, calado, meio escarvando apotrado, mas não respondia nada. Depois saiu obediente para cumprir o castigo. Sabia, o pai era amigo, embora assim meio austero. E ele bem compreendia que lhe faltava o direito, por isso tinha respeito quando o pai era severo. Certo dia, este piazito, por arrancos de coragem, andou fazendo bobagem e o pai perdeu a estribeira. Embora nunca o fizesse, agarrou-lhe pelo braço e quis lhe dar um laçaço empunhando uma açoiteira. Mas o guri enfrentou um macho de verdade e, apesar da tenridade, teve a coragem tamanha de dizer ao próprio pai, no olhar intenso, brilho: olha, pai, que eu sou teu filho, mas gaúcho não apanha. O velho largou o relho, abraçando comovido: filho, meu filho querido, eu perdoo a tua arte, pois me deste uma lição com tamanha valentia que há muito não recebia. Num gaúcho não se bate. Muito obrigado.

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Ouvimos na interpretação de Renato Fagundes, Mulher Rural, da autoria de José Atanásio Borges Pinto, a letra, e a música da minha autoria, Dorotel Fagundes, que participou da Califórnia, da canção nativa do Rio Grande do Sul, com o título de Funeral da Mulher Presente. Assim, amigos, faremos um breve intervalo a outras mensagens e voltaremos já já com o segundo bloco do seu programa Gauchesco Brasileiro, entregue e feito, produzido com amor a todas as crianças do mundo e do Brasil. Fique por aí que já voltamos.

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1: Está de volta o seu programa gauchesco e brasileiro, e nos aqui mateando diretamente de Eldorado do Sul, Rio Grande do Sul, Brasil, falando para vocês com exclusividade a esta emissora que é parceira do Sistema Tarca de Comunicação, do STC Rádio, Jornal, TV, Cinema e Editora, que produz e nós entregamos todas as semanas o gauchesco brasileiro, bem como o projeto Folcloreando, de todas as quintas-feiras, que é um podcast ao vivo que eu apresento pelo Instagram. Vocês podem entrar aí em Dorotel Fagundes no Instagram e curtir ao vivo o podcast Folcloreando, todas as quintas-feiras às 19 horas, sempre com convidados especiais, artistas, contando a sua história, a sua vida, a sua experiência. Realmente é um grande lance. Então, dá um jeito aí de curtir. Se não ao vivo, pode curtir depois, porque fica gravado no Instagram Dorotel Fagundes e depois vai para o YouTube em TV Tarca e TV Minuano. E o livro Agenda Gaúcha 2026 nos informa que no dia 9 tem aniversários de municípios gaúchos. Então, parabéns ao pessoal aí de Alecrim, Butiá, Campinas das Missões, Formigueiro, Portão, Salvador do Sul e São Marcos pelo seu aniversário. Dia 10, marca aqui que foi no Brasil um protesto histórico nas escadarias do Teatro Municipal de São Paulo, que dá origem ao Dia Nacional de Luta contra a Violência à Mulher em 1980. Domingo, dia 11, nascimento de Agenor de Oliveira, o Cartola, grande cantor, compositor, poeta e violonista brasileiro, em 1908, lá no Rio de Janeiro. Também marca o falecimento de Renato Russo, cantor, compositor, produtor e multi-instrumentista brasileiro, em 1996, também no Rio de Janeiro. E aniversário do município gaúcho de Bento Gonçalves. Então, parabéns aí aos nossos ítalos gaúchos, em especial ao acreenciado por muitos anos em Bento Gonçalves, o Mair Ribeiro Trindade. Saudando eles, saúdo todos os moradores que nasceram em Bento Gonçalves. No nosso tema, podemos dizer-lhes o seguinte: depois de um inverno destemperado, com frio, calor e chuva, que giraram entre 34 graus positivos em Porto Alegre em pleno julho e 6,8 graus negativos em São José dos Ausentes em setembro passado, felizmente a primavera chegou, florida, tendo ao fundo o som da orquestra das aves que nos encantam e nos fazem mais juvenis, amáveis, com coração de criança, que há 102 anos são reverenciados no dia 12 de outubro pelo Dia da Criança. Do clima, é bom ainda ater-se que os fenômenos das altas e baixas temperaturas, com chuvas nada comuns em um inverno normal, foram atribuídos ao El Niño. Pelo que vi no céu gaúcho e vejo em publicações gerais de gente expert no assunto, a informação não procede. O que temos nessa desregulação incomum é artificial, provocada por gente contrária à prosperidade agrícola brasileira. Há vários registros que mostram aviões cruzando os céus, pulverizando as populações com produtos químicos perigosos, muito diferente da natural condensação das turbinas aéreas de naves em rotas tradicionais. As aeronaves vistas nos céus largando os chamados chemtrails por finalidades obscuras não estão em rotas normais. Fazem volteios atípicos da aviação regular, mas logo o tempo dirá a verdade sobre esse inquietante e misterioso momento. Traremos músicas e depois seguiremos no tema pelo Dia da Criança. Chegam aí para cantar para nós Gaúcho da Fronteira, interpretando Canto de Infância e Saudade. Na sequência, César Passarinho canta Guri. Vamos ouvir?

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Ouvimos, da autoria de João e Júlio Machado, na voz de César Passarinho, Guri. Antes, Gaúcho da Fronteira entregou, da sua autoria, Canto de Infância e Saudade. Assim, amigos, faremos um breve intervalo a outras mensagens e voltaremos já já ao terceiro bloco do seu programa Gauchesco e Brasileiro, cultuando o Dia da Criança. Fique por aí que já voltamos.

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1: Está de volta o seu programa Gauchesco e Brasileiro e nós vamos aqui contando para vocês sobre o Dia da Criança. 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E na nossa agenda gaúcha diz que no dia 12 de outubro, que é o Dia da Criança, também é aniversário do município gaúcho da Bossoroca e aniversário de Santo Antônio das Missões. Mas também foi o dia que Cristóvão Colombo chega à Itália de São Salvador, que hoje é conhecida como América, acreditando ter chegado às Índias, isso em 1492. Também a imagem de Nossa Senhora da Conceição Aparecida é encontrada por um pescador no rio Paraíba do Sul, dando origem à devoção à santa, isso foi em 1717. No dia 13, em 1307, sexta-feira 13, a Ordem do Templo é acusada de traição à Igreja pelo Papa Clemente V, sob pressão do rei da França Filipe IV, mandando para a prisão os seus membros, nomeadamente o seu grão-mestre. Este evento deu origem à superstição do azar da sexta-feira 13, mas foi azar dos templários, que foram presos injustamente e condenados à morte. Nesse mesmo dia, um avião uruguaio caiu nos Andes e 16 sobreviventes foram resgatados 2 meses depois, ficando conhecido como o Milagre dos Andes de 1972. E voltando ao tema das crianças, informamos que muito antes de 1924, quando o deputado Galdino do Vale Filho propôs e criou-se o Dia da Criança no Brasil por decreto federal assinado pelo então presidente Artur Bernardes. Elas já vinham tendo sua dignidade rompida de várias formas numa sociedade que rigorosamente estava de costas à infância pobre. E essas crianças, na verdade, comeram o pão que o diabo amassou. Hoje, praticamente todos os países do mundo festejam o Dia da Criança, mas não na mesma data brasileira. Por exemplo, Portugal escolheu o dia 1º de junho, data na qual, em 1950, os países membros das Nações Unidas reconheceram que todas as crianças, independentes da raça, cor, religião, origem, têm direitos inalienáveis e devem crescer num clima de paz e fraternidade. Felizmente, com o tempo, os conclaves, congressos e debates fizeram acender aqui no seio político e social uma nova visão à infância. Bem como ouviremos nessas próximas duas músicas sobre o tema. E assim convido o Cleiton e Cledir para que apresentem Roda Tempo. E na sequência, Thomas Machado e Miguel Teló cantarão Ainda Sou Guri. Vamos ouvir?

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Ouvimos da autoria de Michel Teló, na interpretação de Tomás Machado e Michel Teló, Ainda Sou Guri. Antes, Cleiton e Cledir cantaram da sua autoria, música da letra de José Fogaça, Roda Tempo. Assim, amigos, nós vamos fazer mais um intervalo para em seguidita voltar com esse rico tema no bloco derradeiro do nosso programa. Fique por aí, que já voltamos falando sobre o Dia da Criança.

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1: Está de volta ao seu programa Gaúchesque Brasileiro e nós vamos aqui falando sobre o Dia da Criança e homenageando todas as crianças do mundo, do Brasil, do Rio Grande e evidentemente de todas as cidades, municípios que estão nos ouvindo aqui pelo Gaúchesque Brasileiro, nesta emissora que entrega a vocês com exclusividade o nosso programa que tem produção do Sistema Tarca de Comunicação em Eldorado do Sul. Bem aonde produzimos o livro Agenda Gaúcha, que nos ensina que no dia 15 de outubro, Dom Pedro I sancionou a Lei Geral, a primeira lei de educação no Brasil, que criou as escolas de primeiras letras em todo o Império, em 1827, e foi casamento da princesa Isabel com o conde Deu, em 1864, na Capela Imperial do Rio de Janeiro. E antes de voltar ao nosso tema, quero lembrar a vocês aí que precisam anunciar seus produtos, que querem vender seus produtos, ocupem esta rádio. Essa emissora tem uma potência muito grande nessa região e realmente o que é anunciado aqui é vendido. Então, entre em contato com a emissora dizendo, eu quero anunciar meus produtos, minha empresa, minha instituição, meu evento nesta emissora no horário do Gaúchesque Brasileiro ou no horário que vocês quiserem, porque a programação é ampla e todas são muito boas. Então convido a vocês a entrarem no Google, pegarem o telefone da emissora, ligar e pedir o setor comercial e fazer objetivamente a consulta sobre como anunciar nestes espaços. E boas vendas! E do Dia da Criança, temos ainda que enfatizar o seguinte: felizmente, com o tempo, os conclaves, congressos e debates fizeram acender aqui, no seio político e social, uma nova visão à infância, tendo o Dia da Criança ecoado na consciência de muitos e o cenário infeliz do passado ganhou novas cores pelo manto da Nossa Senhora Aparecida, a padroeira do Brasil, que se estendeu numa abençoada celebração. Nos fazendo refletir a importância da infância e a necessidade de proteger a qualquer custo os direitos infantis, esta data serve como um momento para examinar as políticas públicas voltadas para a infância e se os agentes estão cumprindo as suas obrigações para que os infantis tenham realmente uma vida digna, com saúde, educação e nutrição adequada. Precisamos que as crianças estejam nos colégios, mas para aprenderem a ler, escrever, história e histórias, bem como o fundamento das ciências, e não para ser informado de ideologismos e compartilhar atos indecentes que campeiam na vida adulta espiritualmente matura e responsável. Para se termos noção de como foi a infância da parcela social adulta de qualquer país, basta que observemos a situação geral da nação. Se estiver bem, sinal que os pais, os professores dos infantis do passado e governantes eram do bem. Mas se a nação estiver mal, é sinal que esses adultos passeavam como todo alienado pelas trevas enquanto seus filhos cresciam sem rumo, oportunizando as forças do mal triunfarem. Por isso, temos que festejar o Dia das Crianças em dois sentidos: o de conscientização geral e o de valorização da infância com natural reconhecimento, estendendo um presente amigo com uma boa mensagem, para que marque na criança o real sentido do seu dia, que também foi nosso. Assim, alertamos pais e governantes do mundo, em especial do Brasil, do Rio Grande do Sul, para que não ignorem a infância, que no peito de todos os adultos impere a civilidade com o devido respeito que qualquer criança merece. Para pensar, concluo dizendo o seguinte: uma infância digna gera adultos decentes, bons cidadãos e pais conscientes. Viva o Dia das Crianças! E para encerrar o nosso programa, convido o grande Francisco Alves, acompanhado do Coro das Crianças da Casa de Lázaro, do Rio de Janeiro, para que cantem Canção da Criança Feliz, composta e gravada em 1952. Na sequência, eu lhes entrego o meu canto, da minha autoria, letra de José Atanásio Borges Pinto, a música intitulada Das Prisões e das Igrejas. Vamos ouvir?
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Ouvimos da minha autoria e interpretação, letra de José Atanásio Borges Pinto, Das Prisões e das Igrejas. Antes, Francisco Alves e o coro das crianças da Casa de Lázaro do Rio de Janeiro cantaram de Francisco Alves e René Bittencourt, Canção da Criança Feliz. Assim, amigos, nós vamos ficando por aqui, agradecendo a audiência de todos, lembrando que na semana que vem, neste mesmo dia, neste mesmo horário, nesta mesma emissora, voltaremos a entregar-lhes mais um Gauchesco Brasileiro. Programa musical de informação cultural, produzido pelo STC, Rádio, Jornal, TV, Cinema e Editora, na gerência técnica do cantor, compositor, apresentador de rádio e TV, ator Renato Fagundes. Graças e até a semana que vem, se o patrão lá de riba assim nos permitir.

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7: Todo mundo fala da importância de saber perdoar. Eu acredito que o verdadeiro desafio seja aprender a não ferir, a não ofender e a não deixar cicatrizes no coração dos outros. Pedir perdão limpa a consciência de quem errou, mas não apaga a mágoa de quem sofreu. O perdão alivia, mas o respeito evita a dor.
8: Bom dia, bom dia, bom dia. Estamos iniciando um programa espírita, momento de luz e amor, aqui pela Rádio Araranguá e ao vivo pelo Facebook e pelo YouTube. São 6h02 desse dia 10 de outubro de 2026. Nosso tema de hoje, vícios modernos. A luz do Espiritismo. Raquel Bittencourt, Vomar Just, Miguel Reus e eu, Paulo Mendes, estaremos fazendo este programa. Mas antes, vamos para a nossa mensagem espírita.
9: Nico Williams, um dos destaques da seleção espanhola campeã do mundo de futebol de 2026, prestou uma bela homenagem à mãe logo após ser consagrado. No instante mais glorioso da carreira, ele retirou a medalha de ouro do peito, caminhou até a arquibancada e entregou a sua mãe dizendo: "Eu corro rápido, mas não tão rápido quanto a minha mãe." Ela escapou da morte e atravessou o Saara, de Gana à Espanha. Dê a medalha a ela porque ela merece mais. Antes de os filhos nascerem, Maria e o marido deixaram Gana na África Ocidental em busca de uma vida melhor. Eles cruzaram o deserto do Saara, enfrentando calor extremo, fome, medo e muitas dificuldades. Ela estava grávida durante parte da jornada. Chegando à cidade de Melilla, conseguiram asilo e reconstruíram a vida em terra espanhola. Agora, o menor apareceu graças ao sacrifício dos pais, conquistou o maior dos títulos do futebol mundial e fez questão de reconhecer o mérito dos que vieram antes. Será que já tivemos chance de fazer o mesmo? Diante das nossas conquistas, das vitórias, das fases importantes da vida que foram vencidas, reconhecemos o papel dos que vieram antes de nós? Às vezes são os pais, às vezes é uma avó, um avô, uma tia, uma professora. Aquela pessoa que em momentos chave da vida atuou para que nós pudéssemos construir nossa história com segurança. Será que agradecemos? Será que reconhecemos o papel dessas pessoas? papéis apagados, parecendo quase sem importância, mas persistentes e lutadores. Por vezes, pessoas simples que se doaram ao extremo para que nós pudéssemos existir. Em outros casos, almas esclarecidas que nos ofereceram lições de vida ou que nos salvaram de problemas graves. Reconhecer que devemos nossas conquistas também ao trabalho dos que vieram antes não nos faz menores, não nos faz perder parte do mérito. Ao contrário, isso mostra que amadurecemos, que sabemos ser grandes. Esta é uma das razões de encontrarmos o honrar pai e mãe entre os ensinos mais importantes e antigos da humanidade, no Decálogo. Nesse honrar está inserido o reconhecimento aos que nos abriram os caminhos da encarnação, também aos que se sacrificaram para que tivéssemos melhores dias. Dessa forma, diante de qualquer conquista, diante de toda felicidade, lembremos de correr para a arquibancada da vida e prestar a devida homenagem aos que nos foram importantes. E continuam sendo. Não os deixemos relegados ao esquecimento simplesmente pelo fato de que não dependemos mais deles. Façamos questão de tê-los perto do coração. A gratidão é uma alegria dividida. Ser grato não é se sentir na obrigação de devolver alguma coisa, mas sim de dividir. Nada fará essas pessoas mais felizes do que poder fazer parte desses momentos conosco. Elas entenderão o quanto valeu a pena. Entenderão o quanto o amor que ofereceram em sacrifício é grandioso. Assim, quando estivermos em nossos bons dias, correndo muito, ganhando medalhas, lembremos que para que isso acontecesse, alguém correu antes. E muito mais.
8: Bom dia para você que está nos ouvindo. Estamos fazendo um programa Espírita, Momento de Luz e Amor. Bom dia, Vomar.
10: Bom dia, Paulinho. Bom dia, Raquel. Bom dia a todos que nos ouvem, nos acompanham pelas redes sociais. É um grande prazer estar aqui, tentando fazer um trabalho de divulgação da doutrina espírita da melhor maneira possível. E hoje com um tema importante. Vamos adiante.
8: Não só tentando, como vamos fazer, né?
10: Isso aí.
8: Bom dia, Edilene.
11: Bom dia.
8: Bom dia, Raquel.
7: Bom dia, Paulinho. Bom dia, Vomar. Bom dia, Edilene. Bom dia ao nosso técnico de som. Acho que hoje é o Miguel.
8: É o Miguel, é.
7: Aos nossos amigos ouvintes da Rádio Aranguá, que nos acompanham também pelas mídias sociais. Que façamos aí um sábado de muito aprendizado, de muita reflexão. Já iniciamos, né? O sábado com bastante reflexão nas mensagens que ouvimos. E realmente, Vomar, esse tema que tu trazes hoje é algo muito importante e que precisamos olhar para isso à luz da doutrina espírita também, porque, como falamos, a doutrina espírita é uma doutrina consoladora, é uma doutrina que nos mostra o caminho, tudo ali, né? Os ensinamentos do Cristo. Cristo nos trouxe tudo que precisamos seguir como roteiro para bem agir. E se assim o fizermos, certamente teremos um crescimento nessa nossa jornada terrena, né? E aí, olhando para a primeira mensagem, fala que a gente precisa aprender não só a perdoar, mas principalmente a não magoar, a não fazer o outro sofrer, a não causar dor. E a segunda mensagem vem nos falar sobre a importância de honrar pai e mãe, de agradecer aquelas pessoas que foram importantes, que são importantes na nossa vida, que nos levam a um crescimento, a um amadurecimento, e nos mostram também esse roteiro da vida, né? Que muitas vezes se sacrificam para nos dar do bom e do melhor, para abrir mão de si mesmas, para poder nos conduzir para um caminho. Então, acredito que as duas mensagens são bastante importantes nesse caminho, como disse o Vomar, que a gente precisa trilhar aí, né?
8: Tem coisas que nós estamos acostumados a ouvir, ver, e de repente vem alguém e fala um pouquinho diferente, tu fica, pô, mas será? realmente é isso, né? Essa primeira mensagem do perdão ali, né? Todo mundo fala da importância de saber perdoar. Mas e a importância de não magoar?
11: Ontem tu me passasse essa mensagem, né, Paulinho? E eu fiquei refletindo sobre ela, porque isso é uma coisa muito verdadeira, tá? Segundo a doutrina espírita, ela é uma doutrina baseada no amor e na caridade, principalmente. Então, reflexos do amor e da caridade são justamente quando tu respeita as pessoas e tu exerce a caridade moral, que é o quê? É a paciência, é o receber bem, é saber ouvir, é criar e traçar limites naquilo que tu pensa e naquilo que tu exterioriza. Então, depois que inventaram a desculpa, ficou tudo muito bom. Ficou beleza. Eu faço a... né? E vou lá e peço desculpas e está tudo certo. Ainda tem que exercitar o perdão dentro de mim. Lógico que eu tenho que exercitar o perdão dentro de mim. Porque o exercício do perdão, ele é vital e primordial para o nosso progresso. E para que a gente possa superar as nossas dificuldades, as nossas paixões, como nós vamos conversar aqui hoje. Mas ter os freios, os limites, a reflexão de não agredir e de ser acolhedor e de ser caridoso com as pessoas é fundamental. Então é uma reflexão muito boa, gostei muito, parabéns a vocês pela escolha. E ela faz a gente refletir fácil e rápido. E tu identifica prontamente o que a mensagem quer dizer.
8: E a outra mensagem é a importância dos pais, né?
7: É que como falou o Omar ali, né, a importância do perdoar, de saber perdoar. E depois que inventaram as desculpas, ficou mais fácil. Desculpas é tirar a culpa de nós mesmos, né? Quando nós... a gente até pede perdão. A gente até pode falar, mas será que realmente a gente vivencia esse perdão? E como fala ali na mensagem, que realmente... ela é tocante, né? Foi o Paulinho que falou, não, nós não pensamos em não magoar, em não ferir. Quer dizer, talvez a gente esteja no caminho, né, Paulinho? Porque a gente já para prestar atenção, a gente já fala sobre isso. Então, talvez a gente reflita um pouco mais antes de agir. E acho que aí que está, acho não, acredito que aí que está a nossa evolução. Quando nós, antes de ferirmos, paramos para pensar, opa, eu gostaria que fizesse isso comigo. O maior mandamento diz, né, não fazer aos outros o que não gostaríamos que fosse feito para nós mesmos. Então, acho que, como eu comentei antes, o Jesus nos deu o roteiro do bem viver, né, do viver para crescer, para evoluir, mas muitas vezes na maioria das vezes a gente esquece. E por isso que muitas vezes sofremos também. Porque não aplicamos o primeiro mandamento. Amar a Deus sobre todas as coisas e ao próximo como a nós mesmos. Então, acaba que nós ainda não aprendemos a não ferir, a não magoar. Não, a gente só sabe pedir desculpas. Como disse o Vomar ali, né? Depois que inventaram essa palavrinha, ficou fácil. Magoar e machucar e fazer o mal pro próximo, enfim. E sobre honrar pai e mãe, foi aquilo que a gente comentou antes também, né? Eles estão aí, nos dão a chance da vida. Às vezes a gente pensa assim, ah, mas não foi um bom pai, não foi uma mãe. Uma vez eu ouvi numa palestra isso e me chamou bastante atenção, porque hoje existe, nós sabemos que a gente carrega os traumas da nossa infância, né? E se olharmos para o Espiritismo, é muito antes do nascimento, já antes. A própria psicologia também já estuda que a própria gestação já traz, né, alguns traumas, algumas dores na gente. Mas uma vez eu vi numa palestra que dizia assim, que pelo simples fato de os nossos pais nos darem a vida, nós já deveríamos agradecer. Não importa se eles foram bons ou foram ruins, porque cada um é aquilo que consegue ser, né? Então, só o fato de nos darem a oportunidade de estar aqui vivendo e podendo ter as oportunidades de evolução, isso já é um grande motivo para a gente honrar pai e mãe.
11: E existe uma conexão muito forte entre as duas mensagens, Paulinho, Raquel e pessoal que nos escuta, porque a questão da caridade moral, de não ferir as pessoas, é um exercício pleno que nós fazemos inicialmente e com base na lei de causa e efeito dentro da família. Porque nós chegamos nesse mundo material na família certa. Os nossos pais, como a Raquel disse, já tiveram o planejamento espiritual do retorno à vida corporal com esta missão, porque a missão de ser pai e de ser mãe é este nome mesmo doutrinário, é missão. São uma das poucas missões que nós temos, porque o resto mais é caminhada mesmo de aprendizado e de expiação. Então, as mensagens, ambas as mensagens ganham conexão justamente na questão de nós termos os nossos freios mentais e verbais dentro da nossa família, porque é o lugar que nós realmente somos, é o nosso campo de guerra, o nosso campo de prova, onde nós realizamos aprendizados e progressos. Então, a questão da primeira mensagem e da segunda mensagem, na minha visão, estão conectadas neste ponto, de nós estarmos sempre vigilantes naquilo que nós fazemos, para que nós possamos ganhar o nosso progresso moral, que é sempre tão difícil e tão lento, né? Muito mais lento do que o progresso intelectual na nossa caminhada espiritual eterna, para que ali realmente nós possamos fazer o aprendizado que nós precisamos fazer.
8: E quando tu olha para a família do vizinho, tu diz assim: eu não pedi para nascer nessa família. Pediu, né?
11: Pediu, implorou muitas vezes, né?
8: Porque o gramado vizinho sempre é melhor, né? Mais verde.
11: É bem assim.
8: E a nossa família, muitas vezes a gente, né, não gostaria de estar morando aqui, porque isso, porque aquilo. Né, Raquel?
7: Sim. A gente normalmente reclama do que tem, né? E esquece que nós, principalmente nós, que somos estudantes, estudiosos da doutrina espírita, enfim, aprendiz nessa caminhada da vida, esquecemos disso às vezes e nos lamentamos e sofremos, e na verdade é só confiar no Pai Celestial, né, de que tudo aquilo que vem para nós é porque precisa vir, para que aprendamos, para que sejamos pessoas melhores. São oportunidades, como disse o Vomar, tem a questão da lei de causa e efeito, né? Tudo aquilo que nós fazemos um dia, em algum momento, retornará para nós. Então, tudo aquilo que nós vivemos hoje, tudo aquilo que nós passamos, é para o nosso crescimento e aprendizado, e oportunidade de melhoramento. Porque, como disse o Vomar, foi tudo, né, Paulinho, que falou que a gente já planeja tudo antes de vir. E aí chega aqui, a gente começa a se lamentar, reclamar e perde as oportunidades de crescimento. Então, mesmo e principalmente, como a gente sempre conversa no programa, os momentos de dificuldade, os momentos de angústia, os momentos de dor são aqueles que mais nos fazem crescer, mais nos fazem, se nós soubermos aproveitar, claro, né? E se a gente ficar ali lamentando e reclamando, não vai acontecer o aprendizado, mas são as oportunidades que nós temos de evoluir, de confiar nesse Pai Celestial e lembrar lá do bem-aventurados os aflitos, os mansos e pacíficos também, né? Porque precisamos aprender a passar pelas situações delicadas da vida de forma grata, com resignação, aprendendo a fazer como diz o ditado popular, né? Do limão uma limonada. Eu já ouvi dizer não só uma limonada, mas pode ser uma torta de limão também, que é mais doce, enfim, que a gente aprenda, né, com as oportunidades aí a ser melhor.
8: E o nosso tema de hoje: vícios modernos à luz do espiritismo, redes sociais, apostas online e pornografia virtual. Uma leitura espírita com dados estatísticos baseado no Livro dos Espíritos e no Evangelho Segundo o Espiritismo, de Allan Kardec. Antes de entrar nas perguntas, Omar, a primeira edição do Livro dos Espíritos foi 1857, a segunda 1860. E a primeira edição do Evangelho, segundo o Espiritismo, 1864. O que que tem isso a ver com apostas e pornografia hoje, 2026? A gente fica pensando, mas quanto tempo isso foi lançado e é atual?
11: É, aí a gente vê que obras incríveis que são aquelas que foram compendiadas por Allan Kardec com o auxílio da espiritualidade superior. Porque a cada leitura que se faz, tanto do Livro dos Espíritos quanto do Evangelho segundo o Espiritismo, que são orientações de ordem moral e espiritual para todos nós, nós começamos a compreender que a sociedade e a humanidade, de modo geral, elas evoluem de forma muito lenta e gradual. O progresso intelectual, o progresso científico, ele se faz de uma maneira muito rápida e nós, neste momento, nós vivenciamos esse progresso rápido, tanto é que nos últimos 30 anos a humanidade deu um salto de qualidade do ponto de vista da ciência enorme. E não precisamos ir muito longe, basta nós avaliarmos a questão da internet como um marco no progresso, na evolução de mudança radical na sociedade, nos seus costumes e na sua forma de ser. E o tema, ele é atual, porque segundo a doutrina espírita, nós somos seres espirituais eternos, criados simples e ignorantes, lá no mundo mineral, e vamos evoluindo até chegar ao mundo animal, e a partir dali nós vamos, nas nossas experiências sucessivas na carne, através do dogma espírita da reencarnação, realizando os nossos progressos. Nós falamos muito em progressos, mas na verdade é uma caminhada difícil, uma caminhada em terrenos íngremes, pedrosos, onde nós vamos angariando e trazendo para o nosso arcabouço de conhecimento muitos vícios. Nós nos deparamos com muitas dificuldades, porque enquanto nós estamos no plano terreno, no plano material, nós buscamos a satisfação imediata do material. E muitas vezes, na imensa maioria das vezes, até hoje, nós não temos a consciência de que a nossa casa, de fato, ela é no mundo espiritual, e é lá que nós realizamos o nosso progresso, e é lá que nós precisamos perpetuar o nosso conhecimento e a nossa evolução. Então, para que essa evolução aconteça nessas inúmeras vidas sucessivas, nessas, sem contar de vezes que nós temos as oportunidades de estar aqui experimentando as experiências terrenas, nós nos deparamos com aquilo que a doutrina espírita chama de paixão. E as paixões nada são do que alavancas que Deus nos coloca no caminho para que nós possamos, dentro dessa vontade exacerbada, desse interesse forte que nós temos em realizar determinadas coisas, são alavancas de progresso. A questão é que, quando se fala em paixões, nós começamos a refletir que as paixões nem sempre são boas. Por quê? Porque nós, ainda em caminhada evolutiva, somos seres muito imperfeitos. Por isso que nós vivenciamos esse plano de provas e expiações, esse plano de aprendizado e esse plano de resgate, de sofrimento, muitas vezes, para depurar as nossas dificuldades e os nossos vícios. Então, a doutrina espírita, ela trata a questão dos vícios e das paixões como justamente aquelas situações que nós não conseguimos controlar e que estão à nossa disposição para nós realizarmos progressos, se devidamente controladas e ajustadas para impulsionar a nossa caminhada para o bem, para que nós possamos ter uma caminhada virtuosa. No entanto, em virtude das nossas dificuldades morais, e a doutrina espírita traz como grande foco das nossas dificuldades morais o egoísmo, nós fraquejamos, nós titubeamos, nós erramos e deixamos
10: o controle das nossas paixões de lado, e essas paixões, ao invés de se tornarem alavancas de progresso, elas muitas vezes acabam sendo freios de retrocesso e acabam caracterizando e exacerbando os vícios que estão tomando a nossa alma, o nosso espírito encarnado, neste momento, nessa quadra, nessa oportunidade, nessa personalidade que nós temos para vivenciar este momento. E dito isso, nós precisamos entender que as paixões, elas são domáveis, segundo o Livro dos Espíritos nos traz, porque Allan Kardec, na pesquisa e na interação com a espiritualidade superior, ele acaba nos trazendo que as paixões, fazendo um parâmetro, é como se fosse um cavalo muito forte, que ele nos leva a tudo, a todos os lugares que nós desejamos, com velocidade e com força, desde que ele esteja controlado. Porque se ele não estiver controlado, ele vai nos jogar ao chão e vai acabar nos causando enormes prejuízos. E assim o é desde o início da humanidade, desde o surgimento, neste marco que é o Pentateuco Espírita, das obras compendiadas por Allan Kardec, e vai se prolongando até hoje, conforme a sociedade vai evoluindo, as nossas vontades, as nossas paixões vão surgindo no mundo material conforme aquilo que nos é posto. E nós vamos cedendo a essas vontades, deixando que as paixões tomem conta dos nossos rumos, da nossa caminhada, e nós perdemos a oportunidade de realizar o uso dessa alavanca de progresso e acabamos nos prejudicando no mar do vício e vamos nos atolando e atrasando a nossa evolução moral, ainda que, como já dito, a evolução intelectual nos últimos 30 anos, principalmente, a título de exemplo, tenha sido sensacional, fenomenal e nos levou ao ponto que nós estamos hoje. Mas ela trouxe uma carga. Ela trouxe uma carga de responsabilidade para toda a sociedade, que é a de saber lidar com essa tecnologia, como trabalhar com ela e como fazer que ela nos ajude na evolução. No entanto, como nós ainda estamos no início da nossa caminhada evolutiva, esses vícios modernos têm se caracterizado como um grande obstáculo no progresso individual e, sobretudo, um grande problema social. Quando nós estudamos o fenômeno da reencarnação, que nós já falamos, porque não adianta sentar numa mesa espírita e não falar em reencarnação, é praticamente impossível. O Livro dos Espíritos, quando fala na reencarnação, ele diz que nós reencarnamos por dois motivos simples: resgate das nossas faltas e contribuição com o todo. Ou seja, nós viemos aqui para depurar, para resgatar os nossos pecados, digamos, os nossos vícios, mas sobretudo para auxiliar no conjunto evolutivo da sociedade, da humanidade. Então, Paulinho, os vícios são modernos, mas sempre estiveram conosco. Então, a relação da doutrina espírita com o que nós vivenciamos hoje, vamos abordar aqui, ela é plenamente factível e é muito atual.
8: Raquel?
12: Então, eu ia comentar que o Livro dos Espíritos, embora tenha sido trazido lá atrás, ele é bastante atual e nos traz aí uma realidade, como disse o Vomar, que nós estamos vivenciando. Eu tinha comentado antes que a vida nos traz oportunidades a todo instante para que a gente possa evoluir ainda mais, né? Como disse o Vomar, nos últimos 30 anos a gente já melhorou bastante e tem bastante ainda para melhorarmos. As oportunidades estão aí. Como todas as outras possibilidades, né, nós sabemos, como conhecedores de um pouco da doutrina espírita, que tudo aquilo que vem de tecnologia, todo o avanço que acontece no plano terreno, tem a permissão de Deus, né? Nada acontece em vão. A gente tem o exemplo da bomba atômica, que não era para ter sido uma bomba atômica, tinha outras razões e acabou sendo utilizada para o mal. A questão não é o progresso, a tecnologia, é o uso que nós fazemos disso, né? Como falou o Vomar, nós temos oportunidade sempre de melhorar. Mas nós, como seres imperfeitos que somos, caminhantes nessa jornada evolutiva, podemos sim nos perder. A questão, como falou o Vomar ali, não são as paixões, As paixões são um cavalo, desde que a gente consiga domar, desde que a gente consiga controlar esse cavalo, né? Ter o domínio das rédeas e levá-lo pelo caminho certo. Então a questão não são as paixões, são o fato de nós não sabermos dosar, de nós não sabermos utilizar para o bem. É isso, Bomar? Eu entendi mais ou menos dessa forma.
11: É bem
12: ainda
11: assim.
12: Está no nosso não conseguir domar as nossas más tendências.
11: Exatamente, a palavra é justamente essa, más tendências. O Livro dos Espíritos, na questão 909, Kardec pergunta aos espíritos superiores: o homem pode sempre vencer os seus maus pendores? E essa pergunta está justamente no título das paixões. E a espiritualidade superior responde da seguinte forma: sim, e às vezes esforços muito pequenos bastariam. O que falta, na realidade, é a vontade. Quantos poucos de vós fazem esforços sérios? Ou seja, a paixão, ela reside no nosso ser, de todos nós, mas ela é útil se nós controlarmos. Mas a nossa vontade, ela é limitadíssima.
8: 6:30 no nosso intervalo comercial e voltamos daqui a pouquinho.
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1: Bom dia para você que está nos ouvindo. Estamos fazendo um programa espírita, Momento de Luz e Amor, aqui pela Rádio Araranguá e ao vivo pelo Facebook e pelo YouTube. 6 horas e 36 minutos deste dia 10 de outubro de 2026. Nosso tema de hoje, vícios modernos, à luz do Espiritismo. Raquel Bittencourt, Volmar Just, Miguel Reus e eu, Paulo Mendes, estamos fazendo este programa. Ô Raquel, estás aí sumida? A Raquel hoje tá viajando.
2: Eu tô aqui, só que eu acho que eu não vou conseguir ler os comentários, Paulinho, porque eu acho que cortou aqui para mim. Eu tô só com a Cibele, a Geni.
1: Não, tudo bem.
2: E o Diógenes.
1: Tem mais pessoas, mas eu comento aqui, tá ok? Sandra da Silva. Bom dia, Raquel e Paulinho. Vonei Garcia, bom dia. João Candim, bom dia, meus irmãos, com Jesus Cristo e Deus no coração, sempre ligado no programa Luz e Amor. Deixa eu ver aqui, Geni Mota, bom dia a todos. Beijo, Raquel.
2: Beijo, Geni.
1: Diógenes Guise Silva, aquele bom dia, mestre.
2: Tem da Cibele Palmas também, né?
1: Rosinalda,
2: bom dia, Lovison. Meus queridos amigos.
1: Pode falar, Raquel.
2: Abraço ao Vomar.
1: E a Rosinalda Lovison, bom dia. Isso no Facebook. E no YouTube nós temos Lurudete Máximo, bom dia a todos. Adriana Maciel, lá de Brasília. Bom dia, meus amigos em Cristo. Uma semana sem o programa. Já estava com saudades desse momento tão inspirador. E temos o Marcelo Soares. Bom dia a todos. Um beijo para o meu amor, Raquel.
3: Bom dia. Isso aí, é que eu digo, né?
1: É isso aí.
2: Eu não escutei o que o Vomar falou.
3: Aí que eu digo, né? É isso aí, né? Opa!
1: É isso aí, todo sábado ele faz isso aí, meu grande amor. Tá bom. Voltando ao nosso assunto, né? Vomar, de que forma o uso compulsivo das redes sociais se relaciona com as imperfeições morais descritas no livro dos Espíritos?
3: Bom, antes de a gente tratar disso, eu volto um pouquinho no livro dos Espíritos, que na questão 911 Kardec pergunta sobre a questão das nossas más tendências, né? E quando a vontade parece impotente, a vontade de controlar as paixões, e os espíritos superiores respondem: quando se acredita não poder vencer suas paixões, é que o espírito nelas se compraz em consequência da sua inferioridade. Ou seja, ele aceita a condição inferior dele, de que ele não consegue superar aquele vício. E continua a resposta: aquele que procura reprimi-las compreende sua natureza espiritual. Ou seja, ele está tentando, ele já entendeu que ele precisa melhorar. E por fim, vencê-las é para ele, aquele que tenta, um triunfo do espírito sobre a matéria. Então, o primeiro passo, resumindo, é nós compreendermos que nós estamos viciosos. Esse é o primeiro passo. E na questão seguinte, 910, Kardec pergunta: os espíritos podem ajudar na superação das paixões, leia-se, dos vícios? E a espiritualidade superior responde: se orar a Deus e ao seu bom gênio com sinceridade, os bons espíritos lhe virão certamente em auxílio, porque essa é a missão deles. Então, antes de a gente falar das questões das redes sociais, que é o foco da nossa conversa aqui hoje e tudo mais, nós temos que entender que as paixões estão ali, e o primeiro passo é nós reconhecermos os nossos vícios e as nossas faltas e buscar vencê-las. Se nós não conseguirmos, o que é comum, vamos rezar.
1: Mas olha só, Lu, Deus nos fez simples e ignorante. Por que que a gente pende tanto para o lado ruim?
3: Porque em nós ainda predomina o orgulho e a vaidade. Ainda predomina o materialismo. É mais fácil tu ceder às tentações, vamos dizer assim, tu caminhar pelo caminho que não é o mais adequado, porque tu é já por natureza um ser vicioso. Essa é a questão. Nós tendemos a errar. Estamos aqui para aprender. Primeiro passo para superar é nós nos conscientizarmos disso através do conhecer a si mesmo. O autoconhecimento é o início da solução dos nossos problemas. A partir dali, segundo a doutrina espírita, que é o que nós vamos falar aqui hoje, que é a parte final do nosso diálogo, é justamente de nós buscarmos a nossa reforma. Buscarmos o triunfo do nosso espírito sobre a matéria. Esse é o objetivo. Então nós temos o caminho. Mas hoje nós vamos tratar da questão dos vícios modernos.
1: Raquel quer falar.
2: Não, Paulinho, acho que só porque o Vomar falou ali que nos últimos 30 anos a gente evoluiu bastante, a gente está num plano evoluído. De acordo com a doutrina espírita, há muitas moradas na casa de meu pai. E nós estamos, né, existem planos muito mais evoluídos que o nosso. A gente ainda é muito instinto, Paulinho. Por isso que a gente erra tanto. Por isso que é tão mais fácil, às vezes, nós nos desvirtuarmos, né? Tu disse, por que a gente, se a gente é criado simples e ignorante, por que a gente ainda vai para o lado errado? Porque ainda somos seres primitivos, quase primitivos. Só deixamos de ser lá o mundo primitivo, mas ainda somos um plano de provas e expiações, onde a gente passa justamente por essas situações para evoluir. Então, a gente é instinto, Paulinho, a gente erra. Como disse o Vomar ali, a gente muito mais erra do que acerta, né, Vomar?
3: É bem assim.
2: Como tu disse ainda, a gente ainda cai nas paixões, porque ainda somos muito matéria. Ainda somos ainda bastante imperfeitos. Mas temos, como disse o Vomar ali, pequenos esforços podem nos tirar dessas paixões, né, desses vícios, desses equívocos na caminhada da vida. Basta a gente fazer um esforço, orar para atrair para perto de nós. Os nossos anjos da guarda, espiritualidade de luz, enfim, aqueles irmãos que podem contribuir, auxiliar nesse nosso processo evolutivo. Mas tem um ponto aí, né, Vomar, eu acredito que tu vai falar mais na frente, que é muito importante, que é a nossa vontade, é o nosso desejo de deixar tudo isso, né? Porque não basta falar, precisa o nosso esforço para fazer diferente, precisa esse desejo realmente de se conectar com a espiritualidade de luz, de fazer o bem, de buscar mudar o nosso caminho em busca dessa evolução e melhoramento, como falou o Vomar ali. Só o autoconhecimento vai fazer isso. Falamos em vários programas, se a gente não conhece aquilo que precisa ser mudado em nós, fica muito mais difícil mudar. Então a gente precisa olhar para nós mesmos com humildade, deixando de lado a vaidade, o egoísmo, o orgulho, como falou o Vomar, para poder evoluir.
1: A Raquel não falou, mas provavelmente ela está no sítio, porque tu está escutando a Sabiá cantando.
3: Opa, eu não escutei o Sabiá. Não escutei.
1: É porque eu estou com fome. Certo.
2: Tem vários cantos de passarinho, sim, estamos na serra.
3: Isso é riqueza. Uhum. Isso é riqueza. Não riqueza de estar num lugar luxuoso, mas riqueza de estar onde quer estar e ter tempo para lá estar. Não é?
1: Bem assim. Mas continuando.
3: Voltando. Então é assim. O problema maior dentro da fala da Raquel é o seguinte. Nós sabemos quais são as nossas más tendências. Só que, como a fala do Livro dos Espíritos, nós nos comprazemos nelas. Olha, eu sou isso, mas eu sou assim, eu não consigo progredir. Eu não tenho essa força, essa vontade, isso não é para mim. E a gente se acomoda e se conforma com o vício e com a dificuldade. Então, o apego às coisas materiais, essa consolação própria que nós fazemos, ela é um sinal notório de inferioridade espiritual e de apego e desinteresse no progresso verdadeiro, porque nós não entendemos que a nossa casa não é aqui. E nós vamos ter que prestar contas quando nós retornarmos para o plano espiritual. E a doutrina espírita identifica nas redes sociais um campo muito fértil de orgulho e de vaidade. Por quê? Porque o materialismo nos faz buscar compulsivamente uma validação externa, uma comparação social, uma exposição, muitas vezes, se não todas as vezes, daquilo que nós não somos, mas que nós gostaríamos que os outros nos vissem daquela forma. Então, isso acaba nos levando a um espiral de vício para que nós possamos estar preenchendo o nosso vazio com aquela situação que não é verdadeira e acabamos nos desapegando daquilo que interessa, que é reconhecermos as nossas falhas e os nossos vícios e buscarmos remediá-los, se não de uma forma total nessa passagem terrena, mas um início, porque o nosso progresso ele é lento, mas ele precisa ser gradual. Nós não retornamos, nós não involuímos, mas nós podemos ficar estagnados. E aí é uma grande perda de tempo e uma grande perda de oportunidade. Eu levantei na minha pesquisa, Paulinho, Raquel e os nossos amigos, alguns dados estatísticos. Os brasileiros passam 9 horas e 13 minutos conectados diariamente, acima da média global, que é de 6 horas e 38 minutos. Só as redes sociais já representam 3 horas e 37 minutos deste período. E mais, adolescentes de 13 a 17 anos passam mais de 7 horas diárias em TikTok, Instagram e Snapchat. Esse Snapchat eu nunca vi, não sei nem o que é. Que nem aquela música do Zeca Pagodinho do Caviar. Nunca vi, não comi, eu só ouço falar. Mas ele está aí e está pegando 7 horas diárias da rapaziada, ficando ali vidrada nessa situação.
1: Snapchat aí é comida?
3: É o caviar, rapaz. Então, assim, ó, outros dados. 45% dos brasileiros percebem efeitos negativos das redes sociais na saúde mental. Entre jovens de 16 e 24 anos, 15% relatam um impacto muito negativo. Enfim, tem várias estatísticas aqui, nós não viemos aqui para falar de números, mas os números eles são importantes porque eles chamam atenção por conta de que essa vinculação tão grande do brasileiro, um terço acima da média mundial, principalmente com foco nos jovens e adolescentes, que a gente sabe que é o momento da nossa caminhada onde nós aprendemos, onde nós angariamos verdadeiros aprendizados, aprendizados profícuos e muitas vezes não profícuos, é neste momento que é o progresso. Por isso que a missão dos pais, voltando lá na introdução, é tão importante de orientação e acompanhamento das crianças e dos jovens. Então, isso chama atenção porque essa questão da materialização digital é o que Kardec chamava de vaidade e orgulho. Então, voltando para o Paulinho, 200 anos atrás, vaidade e orgulho daquela época, que poderia se caracterizar de alguma forma, hoje ele se caracteriza através dessa necessidade de exposição, dessa necessidade de acompanhamento da vida alheia, dessa necessidade de comparação e de retorno através do reconhecimento dos companheirinhos de rede social. Os likes, a boa receptividade, aquela exposição para os outros daquilo que nós não somos, não conseguimos ser, mas gostaríamos de ser. Então, nas curtidas, nos seguidores, na performance digital, acabamos nos imiscuindo, acabamos entrando num campo que hoje já está sendo tratado como saúde mental e problema social e sanitário no nosso país, que é a pátria do Evangelho.
1: É uma doença.
3: É uma doença.
1: Ô, Vomar.
2: Infelizmente.
1: Ô, Vomar, por que que é tão bom fazer fofoca, falar mal dos outros?
2: Mas não é só isso, não é só isso, Paulinho, a questão das redes sociais. Quer dizer, tu tá dizendo que é bom, né? Eu já não gosto de fofoca.
1: Não.
2: Nem gosto de falar dos outros. Mas vamos olhar só um pouquinho, voltar ali para essa fala do Vomar, das redes sociais, dos males que está causando, né? É porque ali se passa, como falou o Vomar, uma imagem que a gente não é, mas que a gente gostaria que os outros nos vissem como nos colocamos ali. E um outro ponto, né, o fator da comparação. E aí as pessoas olham aquela... é uma fake news, né? É uma vida de novela, uma vida de mentira, uma vida que muitas vezes... às vezes é real e às vezes não. É, essa necessidade das curtidas, dos likes, e será que os outros estão me vendo? Essa necessidade de validação, de aprovação do outro, mas principalmente também a questão, daí acontece o quê? É, começa a se comparar com aquilo que é perfeito, que se mostra perfeito ali, diz, ah, mas a minha vida não é assim. E muitas vezes a gente também começa a olhar para os outros e diz, poxa, mas aquela pessoa é desse jeito, por que eu não sou assim? E quando, na verdade, talvez nem seja daquele jeito que a gente está vendo, né? Mas existe a comparação, e pode causar depressão, pode causar vários transtornos de saúde mental

0: mais também, mas vale muito a pena
1: Sempre.
0: falar isso sobre isso.
1: Sempre as três peneiras da sabedoria de Sócrates, né? Se não passou pelas três peneiras, não passa para frente o assunto.
2: A fofoca tem tudo a ver com a mensagem inicial, né? Vamos travar a nossa língua para evitar ter que pedir perdão depois, não é? Mas
1: Não,
2: voltando,
1: magoar não causa dor, né?
2: voltando ao nosso tema aqui, voltando ao nosso tema, eu gostaria de traçar mais uma vez um parâmetro com a doutrina espírita, porque afinal de contas aqui o nosso objetivo principal é estudar a doutrina
0: O
2: espírita,
0: programa
2: né?
0: é espírita.
2: É espírita. Então, uma das causas dos vícios que a doutrina espírita nos traz é a da obsessão. Ah, mas eu sou ruim? Não, mas às vezes tem um espírito que vem também por uma série de motivos, tu dá abertura para ele, a tua energia não está tão alta, e ele acaba te influenciando para que tu vá num bar, para que tu faça aquilo outro, seja a pessoa má, enfim. Hoje, em sede de redes sociais, existe um mau espírito chamado algoritmo. O tal do algoritmo, que para mim é tipo caviar também, mas eu sei que é uma questão matemática, ele acaba nos levando para os lugares que muitas vezes nós não queremos ir ou que nós não resistimos porque a gente quer, não quer querendo, né? Não quer querendo, é que nem o menininho aquele da novelinha, o Chaves, né? Né? Ele não quer, mas ele vai. Então, o que que acontece? As redes sociais se tornaram, acabaram se tornando uma porta de entrada, assim como a bebida alcoólica acabou se tornando uma porta de entrada para drogas mais fortes. As redes sociais acabaram se tornando uma porta de entrada através dos algoritmos, levando as pessoas para as apostas. Então, já vamos dar um salto quântico aqui na nossa conversa de redes sociais e de preenchimento de vazios e de ego para a questão das apostas. Pergunta 903 do Livro dos Espíritos, que Kardec faz à espiritualidade superior, e ela responde o seguinte: qual é o vício radical? E os espíritos nos dizem: é o egoísmo. Dele deriva todo o mal. Estudai todos os vícios e vereis que no fundo de todos há o egoísmo. Quem quiser, desde esta vida, aproximar-se da perfeição moral, deverá extirpar do seu coração todo sentimento de egoísmo, pois o egoísmo é incompatível com a justiça, com o amor e com a caridade. Então, a busca pelo enriquecimento fácil, sem trabalho e sem mérito, contraria diretamente a lei do trabalho e contraria frontalmente a lei de justiça, de amor e de caridade, que o Espiritismo considera como pedra de toque e elemento fundamental do nosso progresso e da nossa evolução.
0: Precisamos ir para o horário comercial, mas voltamos 7h10.
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1: Bom dia para você que está nos ouvindo. Estamos fazendo um programa Espírita Momento de Luz e Amor aqui pela Rádio Araranguá e ao vivo pelo Facebook e pelo YouTube. 7:15. Nosso tema de hoje, Vícios Modernos à Luz do Espiritismo. Raquel Bittencourt, Valmar Just, Edirlene, bem mal educado, não falei o nome dela aqui, não. O Miguel Reis e a Raquel, não. E eu estamos fazendo este programa. Não olhei, mas deixa eu ver aqui. Ah, tem recadinho. A Raquel tá aí, Raquel?
2: Eu tô.
1: Ah, consegue ler os recados?
2: Eu tenho aqui a Fátima Lupin.
1: Isto.
2: Bom dia. Paz e luz, grande abraço. Gilberto Roque, bom dia a todos com paz e luz.
1: Tem mais um do Gilberto Roque aqui. O crente atribui sempre ao diabo a culpa daquilo que vem dando errado na vida dele, esquecendo-se de seus atos e omissões. Tem observado que, deixa eu ver onde é que está aqui, tem espírita atribuindo que é o espírito obsessor esse culpado. Nesse caso, na visão espírita, só tem obsessores? Cai por terra que viemos para evoluir, resgatar comportamentos de vidas passadas. É uma pergunta, tá? Aqui eu, um embrião diante dos dinossauros da doutrina, que se tornar também se faz parte do processo de aprendizado. Então, seria aqui duas perguntas. Deixa eu ver aqui, tem observado.
2: Primeiro ele fala da questão dos obsessores,
1: né? Isso.
2: Eu vou dizer que tudo é obsessor, mas só que a gente também sabe que o obsessor ele só se conecta com a gente se nós dermos abertura, se
1: sim.
2: A gente baixar nossa vibração, se a gente esquecer do horário vigiar, né? Então aí como a gente falou ali, né? O desculpas, é mais fácil pedir desculpas, é mais fácil jogar a culpa pro outro, é mais fácil dizer que eu erro, não é porque eu erro, é porque eu tenho espíritos obsessores, mas os obsessores só chegam para nós se a gente vibrar tiver naquela mesma conexão ali com eles, senão eles não vão nos. Então, é fácil a gente dizer que a gente erra porque os outros fazem a gente errar, né?
3: Na verdade, a questão da obsessão, como o nosso amigo ali pergunta, a obsessão ela é um fato, ela existe, né? Mas o nosso plano terreno hoje, em eras de transição planetária, os espíritos eles trazem mensagens para nós, no sentido de que cada vez mais difícil resta caracterizada o fenômeno da obsessão no plano terreno, justamente pelo expurgo desses espíritos inferiores. Ah, isso então quer dizer que não tem mais obsessão no planeta Terra? Tem, mas é aquilo que a Raquel falou. São casos bem específicos e pontuais, de dívidas de vidas passadas, ou de momentos de fraqueza, de sofrimento e de dor que nós passamos, que nós permitimos, através da queda das nossas vibrações, a aproximação de espíritos não tão interessantes, não tão bons. Mas hoje, o que prevalece realmente é o fenômeno do animismo. O que é o animismo? É justamente as nossas próprias dificuldades se manifestando. Dificuldades das nossas vidas presentes, muitas vezes dificuldades das nossas vidas passadas que ainda permanecem na nossa consciência, causando problemas e tornando difíceis as vitórias sobre aqueles pequenos obstáculos que se apresentam para nós diariamente, aquelas pequenas coisas que nós não conseguimos resolver, que sempre se repetem e acabam causando um sofrimento enorme nas nossas existências. Então, a obsessão existe? Existe. Hoje, cada vez mais rara? Cada vez mais rara. Graças a Deus, nós estamos evoluindo aos poucos. Mas o que prevalece realmente é a falta de reconhecimento das nossas falhas, a falta do orai e vigiai, e nós estarmos sempre atentos às nossas próprias dificuldades.
1: Estar ligado.
3: Tá ligado.
1: É isso, Raquel?
2: Isso, né? Atento a nós mesmos. O que, que eu estou fazendo para dar abertura? Pode acontecer o processo de obsessão, como o Vomar falou, mas depende de cada um de nós, né? E, mais uma vez, voltamos ao que nós falamos antes, lutar contra as nossas más tendências. Foi a tua fala, né, Paulinho? Por que, que a gente, se a gente é criado simples e ignorante, porque a gente vai pelo errado?
3: Tão ruinzinho, né?
2: Agora, a gente já está bem melhor, como diz o próprio Evangelho, né? Nós estamos bem melhores do que há um tempo atrás.
1: Com certeza. Bom, ainda bem, né?
2: Que bom que estamos aproveitando as oportunidades.
1: Sinal,
2: talvez não tanto quanto deveríamos, mas estamos, né?
1: Sinal que a evolução está sendo lenta, mas está acontecendo, né?
2: Cada um no seu tempo, no seu ritmo de aprendizado e evolução, né? E isso é, daí voltando lá para a nossa mensagem inicial, de que antes de pedir perdão, que a gente aprenda a não magoar, também entra aí a questão do respeitar, né? Fala sobre o respeito naquela mensagem, e respeitar também o processo evolutivo do outro, que é a nossa necessidade de querer que o outro seja como somos. E voltando aos vícios, também a gente precisa dar apoio, né, Volmar? Porque muitas vezes nós já conseguimos lidar com isso de uma forma diferente daquele nosso irmão que ainda cai, deixa as paixões conduzirem, não tem a força para conduzir o cavalo, né? Não tem condições ainda. Mas aí precisa colocar o ainda, porque todo mundo pode. Todo mundo, como falou o Vomar ali, o progresso, ele vai acontecer. Nós estamos aqui para progredir, então muitas vezes a gente também precisa respeitar o processo do outro e estar junto dando apoio, auxiliando, se não conseguimos chegar próximo, que auxiliemos talvez com as nossas orações, orando por eles também. É uma forma de caridade, né?
1: Vomar, onde é que nós estamos aí? Porque aqui eu já estou todo perdido. Né?
3: Sim, nós estamos aqui conversando. Nós começamos a conversar das apostas, né?
1: Então,
3: vamos concluir a questão das apostas?
1: Isso.
3: Porque a gente estava falando, a história da obsessão veio justamente porque eu disse que o algoritmo era o obsessor da atualidade, o obsessor virtual.
1: Tá, né? Então deixa eu só entrar um pouquinho aí, nesse algoritmo. Às vezes nós estamos conversando em casa, com os amigos e papapá, de um assunto. E aí tu pega o celular,
4: apareceu
1: aqui, ó.
3: É sabido esse algoritmo, não?
1: Nossa, como é que acontece? Será?
2: É muito mais ligado do que a gente imagina, né?
1: É uma conexão divina isso? Tem números por trás, né?
3: Tem.
1: Principalmente valores.
3: Tem tendências e números. Então, voltando ao nosso obsessor. Nosso obsessor das apostas.
1: Deixa só a Raquel falar lá.
3: Desculpa, Raquel.
2: Não, é que agora, falando sobre isso, ontem a gente assistiu um filme sobre a resistência. Entre dormir e acordar, eu consegui captar uma mensagem seguinte, que é onde a inteligência artificial começa a querer dominar o mundo, e aí o final que eu consegui captar foi que o amor vence, porque falou ali do amor, e que nós conseguimos conviver com essa questão da IA e a humanidade, desde que exista o respeito e o amor. Então agora vem essa questão do algoritmo, a questão do obsessor aí, que o Vomar falou, dos vícios que ainda existem, mas o amor sempre vence, né? O amor por nós mesmos, o amor pelo próximo.
3: Que assim seja.
2: Fala,
3: né?
2: Vomar, fala aí das bets, senão não vai dar tempo.
3: Então é o seguinte, o algoritmo que trata das bets, ele é tão bem produzido que é o seguinte, quando a pessoa se torna viciosa, que ela começa a repetir o seu procedimento de aposta, ele, ao invés de bloquear, não, ele dá bônus.
1: Isso.
3: Ele aproxima, ele incentiva mais para que a pessoa realmente mergulhe nessa situação e não consiga mais sair. Aí vem as estatísticas. Mais de 25 milhões de brasileiros apostaram em plataformas regulamentadas e 2025. 11 milhões já apresentam comportamento problemático. A procura por tratamento contra a ludopatia, que é o vício, né, nas redes sociais, no SUS cresceu 600% em 2 anos, dados do Ministério da Saúde de 2026. Estima-se que 39 milhões de brasileiros deixaram de pagar as contas em razões de apostas. Tem mais estatísticas aqui, mas elas são tão ruins que eu prefiro nem ler no nosso programa Espírita. Então, este vício moderno está diretamente ligado à questão do egoísmo, porque o ser humano em evolução, ele procura o quê? O enriquecimento fácil.
1: Uhum.
3: Ele quer aquela situação que se apresenta na rede social, que é a porta de entrada, e que acaba pesando no bolso dele, no orçamento familiar, manifestado, incentivado por esses fenômenos matemáticos, algorítmicos, como o Paulinho falou, estão vigiando, estão presentes na nossa vida, e eles acabam, ao invés de proteger as pessoas, estimular cada vez mais para que elas mergulhem nessa situação, que acaba causando, no final das contas, doenças e a destruição da família, muitas vezes.
1: Um relato que eu vi nessas apostas, um número muito, muito grande de pessoas que recebem um auxílio do governo.
3: Ah, acredito. Aquelas linhas que eu pesquisei não veio, mas acredito.
1: Mas a quantidade de pessoas, cara, muito grande. Eu olhei assim, mas os caras recebem auxílio e apostam.
3: E tem um problema nisso, né? A maioria das empresas regulamentadas, das BETs, elas são de capital estrangeiro. Então, esse dinheiro que acaba saindo da economia brasileira, ele nem retorna naquele movimento que acaba sendo profícuo, né, de circulação de riquezas. Não, boa parte desse pedaço vai para fora do país. Então, acaba tendo reflexos também na sociedade por conta da ausência desses recursos da economia brasileira, que nada mais é do que o ciclo econômico que gera riqueza, né? Riqueza baseada no trabalho. Não naquele afã de apostas e de ganhar muito sem trabalhar e sem ter que fazer nada. Na verdade, isso não existe. Não existe, como se diz, almoço gratuito, né? Sempre tem uma conta por trás disso tudo. Mas vamos evoluir.
2: Raquel, deixa eu ver. E aí vamos olhar para isso, né? Ah, é só o jogo. E quando a gente fala num programa espírita, nós estamos falando da importância da evolução e da evolução moral, né? E essas pessoas que eu já atendi alguns pacientes com a questão da ludopatia e a angústia que causa, aí vem a questão da depressão, aí vem a questão do suicídio, aí vem a questão da mentira, aí vem a questão da vergonha de si mesmo, porque a pessoa ela fica numa situação tão difícil perante ela mesma, ela não consegue mais olhar para si, porque, como qualquer outro vício, acaba comprometendo outras questões pessoais, né? Como eu disse, a questão da mentira, enganar a própria família, colocar em risco o bem-estar da família toda. Então, é muito mais do que a questão econômica, é muito importante, mas tem todo o resto envolvido, né? E se nós falamos na questão do espiritismo, a importância da reforma íntima, a importância da evolução moral, esse vício da BETS, das BETS, né, dos jogos, enfim, ele vem para acabar com tudo, assim, né? Destrói bastante coisa na vida de uma pessoa.
1: E tem pesquisas que relatam pessoas que jogaram, ganharam muito dinheiro e pouco tempo depois estava mais pobre do que quando ganhando.
3: Esse é o movimento planejado, né? Esse é o movimento planejado do vício, de tu não conseguir se afastar daquilo. Aí é que causa toda essa situação, e a Raquel falou bem, o reflexo emocional e social, familiar, ele é um impacto muito grande e que muitas vezes não tem retorno.
2: É triste, é lamentável, né?
3: É lamentável.
1: Então, são 7 horas e 29 minutos. Vamos para o nosso intervalo comercial e voltamos daqui a pouquinho.
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1: Continuar. Já voltamos. O negócio aqui foi rápido hoje. Então, nós temos um outro tema ali, um outro tema que está dentro do tema, que é
3: a pornografia virtual, Paulinho.
1: Isto.
3: A pornografia virtual. Então, esse também é um vício que afeta muito e acaba causando um grande prejuízo social e familiar por conta da natureza desse vício e da facilidade do acesso que as redes sociais e todo o sistema de internet hoje tem permitido que as pessoas façam. E segundo os comentários de Allan Kardec, no Evangelho segundo o Espiritismo, ele diz o seguinte, e principalmente em resposta à pergunta 908 no Livro dos Espíritos: toda paixão aproxima o homem da natureza animal e o afasta da natureza espiritual. Dito isso, o Espiritismo entende que a pornografia virtual representa, na visão espírita, o domínio completo da natureza animal sobre a espiritual. O perispírito se perverte, as relações afetivas empobrecem e o espírito se distancia progressivamente da capacidade de amar de forma genuína. É a questão do isolamento do ser humano em si mesmo. Ele prefere viver consigo mesmo e vinculado a um aparelho, um equipamento que leva ele para o mundo que ele pretende estar e deixa de lado a família, e aos poucos ele acaba perdendo esse contato familiar e deixa de lado o amor sob todos os sentidos e principalmente o amor caridade, das responsabilidades, como nós já dissemos, da missão que ele tem nesse plano, que é de se melhorar e de melhorar a sociedade como um todo. Dados estatísticos: cerca de 75% dos homens e 35% das mulheres brasileiras acessaram no último ano pornografia via internet. O Brasil está entre os 10 maiores consumidores mundiais de pornografia virtual, ocupando o 7º lugar. Pelo menos nós estamos entre os 10 em alguma coisa, né? Nós estamos chegando lá. Brincadeira, mas está
2: tudo bem, né?
3: Está tudo bem. No quesito, aí vem o pior, no quesito exploração sexual infantil online, o Brasil é apontado como o 5º país com mais ocorrências registradas. Estudos associam o consumo frequente de pornografia a baixa autoestima, insegurança afetiva, disfunções sexuais, ansiedade, depressão e prejuízos do vínculo afetivo. É bem aquilo que a Raquel falou, e eu acredito que ela pode complementar muito bem essa parte com os conhecimentos que ela tem.
2: É mais um distúrbio, né? A gente busca, como tu falaste lá no começo, preencher os vazios de alguma forma. E também é algo que, como todo vício, e a pessoa quando toma consciência de que aquilo não faz bem, também causa angústia, sofrimento, porque causa realmente esse isolamento, né? E o fato de que eu não quero mais, mas eu não consigo deixar. Isso é bem, bem delicado. E aí usar aquela palavrinha, ainda não consigo, né? Quando você tem vontade, tudo é possível, né, Vomar?
3: Aí eu volto para 200 anos atrás. Questão 916 do Livro dos Espíritos. Por que o egoísmo cresce com a civilização? E os Espíritos respondem: quanto maior o mal, mais ele se torna hediondo. Era preciso que o egoísmo produzisse muito mal para fazer compreender de forma real a necessidade de extirpá-lo do nosso mundo. Então, Paulinho, 200 anos atrás, ainda as lições são monumentais. Questão 917. Como destruir o egoísmo? O egoísmo se enfraquecerá à medida em que a vida moral for predominando sobre a vida material, e, sobretudo, com a inteligência que o Espiritismo vos dá de vosso estado futuro real. O Espiritismo bem compreendido, quando estiver identificado com os costumes e as crenças, transformará os hábitos, os usos e as relações sociais. Então, desde lá, do surgimento do Pentateuco Espírita, compendiado até hoje, a raiz de tudo está nas nossas ações, na forma como nós encaramos o mundo e na forma como nós precisamos enfrentar as nossas dificuldades. E o que o Espiritismo trazia como remédio naquela época, ele ainda traz hoje. Hoje nós temos mecanismos mais eficazes, porque a internet também permite que a doutrina espírita invada as casas das pessoas, como esse programa que nós estamos fazendo agora. Mas elas têm que querer. Elas têm que buscar a consciência de que precisam de algo, de alguma ferramenta para evoluir, para progredir. Então, nós estamos aqui justamente tentando fazer isso, fazer a nossa, dar a nossa contribuição para que a doutrina espírita sirva como um balizamento, como uma base moral para que os vícios possam ser vencidos, seja eles quais forem. Hoje o nosso mote aqui é discutir essas questões atuais que vêm assolando a nossa sociedade, mas a raiz de tudo está ali, dentro de nós, como nós vamos fazer para resgatar o nosso melhor, né? As nossas boas tendências, superar os nossos vícios e as nossas dificuldades. E a doutrina espírita, ela traz esse caminho, que é o autoconhecimento, que é a prece, que é os tratamentos que são colocados à disposição nas casas espíritas, que é a fluidoterapia através da água fluidificada, o recebimento do passe e o estudo da doutrina, o autoconhecimento e o conhecimento daquilo que pode realmente te levar à salvação, à cura então, dos teus vícios e das tuas dificuldades.
1: Então quer dizer que o mal é bom para que nós possamos enxergar que estamos errados e nos melhorarmos.
3: Eu acho que o mal nunca é bom, Paulinho.
2: Não é isso.
3: E a dor também não é, porque muitas vezes se fala assim de forma aberta nas casas espíritas, e eu não gosto muito disso. A dor é bom. Não, a dor não é bom. Ninguém quer sentir dor. Ninguém quer sofrer. Mas muitas vezes ela é necessária na nossa vida para que nós possamos compreender aonde nós estamos e quem nós somos. Basta ver, e todos aqueles que passaram por isso vão entender o que eu vou dizer agora. O maior aprendizado é o da dor, é aquele que muda o rumo das nossas vidas.
2: Tudo uma questão de interpretação, né? Vamos olhar para essas falas aí de vocês dois. A questão do Paulinho, então o mal é bom. Não, o mal é sempre mal. A questão é que ele é muitas vezes necessário para a gente tomar consciência. Foi no fundo do poço e daí conseguiu enxergar. Às vezes não precisa ir no fundo do poço. Desde, como o Vomar falou ali, a questão da consciência, tomar consciência daquele meu comportamento, né? E dói olhar muitas vezes para esse comportamento e dizer, poxa, por que, que eu estou agindo errado? Né? Então, o mal é sempre mal. Mas o que, que eu vou, que uso eu vou fazer disso? O que, que eu posso me transformar a partir de? Né? O que eu posso em mim fazer diferente? Porque também aquilo que a gente sempre fala, o meu compromisso é com a minha evolução. A partir do momento que eu evoluo, a partir do momento que eu consigo transformar algo em mim, pode ser que eu contribua para a transformação do outro, mas o meu compromisso é com a minha transformação moral. Então, tomar consciência daquilo que não está legal no meu comportamento é o que é importante, porque a minha luta comigo para lidar com as minhas más tendências. E aí quando o Vomar fala da dor, né? Dizer que a dor é bom, não, a dor não é boa. Doer dói, a dor dói, mas olhando lá não vão tirar o mas, e olhando lá no Evangelho, no item dos bem-aventurados os aflitos, onde fala da paciência, a dor é uma bênção que Deus envia aos seus eleitos. Por quê? Através da dor, que dói, que não é legal, nós temos a oportunidade de transformação, desde que a gente aproveite com resignação, né? O bem e mal sofrer, aprender a passar pelas nossas dificuldades, pelas dores da vida, com sabedoria, com resignação, gratidão a Deus pelas oportunidades que nos dá. Então, os dois pontos aí, né, que eu queria colocar. E o progresso, o Vomar falou antes, está também nas leis morais, a lei de trabalho e progresso. O progresso é inevitável, ele vai chegar em algum momento, tanto o progresso para o planeta quanto o nosso progresso íntimo, né? O nosso progresso individual. E isso só acontece através do nosso trabalho, através da nossa busca pelo autoconhecimento e transformação, que é o que vai fazer extirpar esse egoísmo, que é o que vai fazer mudar tudo isso dentro de nós e no planeta.
1: Viu o que é uma consulta de uma psicanalista?
3: É lógico, não, claro.
2: Não, eu estou falando da doutrina espírita, mas claro, e acho que é por isso que eu me encanto pela psicanálise, porque para mim ela tem muito a ver com a doutrina espírita. É cada um cuidando das situações da sua vida, não é o que acontece na vida da gente, é o que a gente vai fazer com isso. Assim como a questão do perdão lá, que a gente começou falando, né? A questão do honrar pai e mãe, do agradecer. Eu ouvi uma palestra do Elias, terça-feira, muito boa, falando justamente sobre essa questão.
1: Quem é o
2: da
1: Elias?
2: Gratidão, né? O Elias do Luz, Paz e Caridade.
3: Ah, Ferraz Mateus.
1: Tá.
2: Isso. E ele falou sobre a caridade, sobre a gratidão. Então, tudo está junto, né? Todas essas questões morais, de crescimento moral, estão ligadas. É, o agradecer a tudo aquilo que vem na minha vida e aproveitar as oportunidades de crescimento.
3: Posso deixar uma mensagem de esperança aqui, Paulinho? Temos tempo?
1: 10 minutos temos.
3: Oh, mas é tempo.
1: É.
3: O Espiritismo não condena, propõe. Para superar os vícios modernos, os espíritos orientam. Autoconhecimento, reconhecer a origem do vício, inclusive de vidas anteriores. Como é que a gente reconhece um vício de vida anterior, né? Se a gente não estava lá, não lembra mais? A gente tem que fazer uma autorreflexão. Quem nós somos hoje? Pelo que nós já passamos? O que está acontecendo na nossa vida? Com quem nós convivemos? Dali a gente consegue buscar um parâmetro do que nós estamos resgatando, muito provavelmente do que nós já fizemos de bom e de ruim, e o que nós precisamos fazer para melhorar. Evangelho no Lar, leitura e reflexão moral em família, é um grande antídoto ao individualismo digital. Por quê? Porque ele aproxima as pessoas. E essa aproximação das pessoas, o exercício do amor em família, ele muitas vezes faz com que nós não precisemos buscar fora essas situações todas que nós conversamos aqui hoje, e nos preserva e nos faz evoluir. Oração e passes, reequilíbrio do perispírito enfraquecido pelo vício. A humildade de a gente reconhecer quando não dá conta do recado sozinho. Desobsessão quando necessária, tratamento espiritual quando houver influência de espíritos sofrentes. E isso a gente consegue de forma gratuita nas casas espíritas, que estão sempre com as portas abertas para nos receber. Caridade, serviço ao próximo como remédio contra o egoísmo, que acaba alimentando todos os vícios. Fala de Kardec: o egoísmo é a fonte de todos os vícios, como a caridade é a fonte de todas as virtudes. Destruir um, desenvolver a outra, tal deve ser o objetivo de todos os esforços do homem, se quiser assegurar a sua felicidade na Terra e no plano futuro, que é o plano espiritual. Então, nós temos sim caminhos a seguir, nós enfrentamos dificuldades, mas a doutrina espírita nos traz muitas reflexões e nos permite que nós compreendamos quem nós somos nesse momento. E com essa compreensão e com essa consciência, há de nós conseguirmos evoluir. Se nós não conseguirmos por nós mesmos, os espíritos superiores vão atender os nossos pedidos, porque essa é a missão deles.
1: Isso quer dizer que a doutrina espírita tem uma receita para nós melhorarmos.
3: Receita de bolo infalível. Basta a gente fazer, né, Paulinho? Paulinho, que é o nosso cozinheiro aqui. Isso aí.
2: E aí a gente pode acrescentar a tudo isso aí, né? Tudo é uma questão de mudança. Mudança interior. É, se nós não temos hábitos tão bons, tão edificantes, que a gente busque outros hábitos, como fazer a caridade, como servir ao próximo, como fazer uma oração. Às vezes não é ainda nessa linha, mas que a gente busque trocar um vício por um outro vício, uma atividade física, não um vício, mas é tudo, como a gente falou, das paixões, é o cavalo bem conduzido, né? Tudo tem que ter limite na vida, a gente não pode ser nem de mais nem de menos. Então, é possível sim essa transformação. Basta, voltamos lá no início, quando o Omar falou, tem que ter a vontade de fazer ser diferente. É, se a gente não conseguiu ainda, vamos começar agora a fazer diferente, já disse o Chico Xavier, né? Não dá para voltar atrás e fazer um novo começo, mas a gente pode começar agora a fazer diferente, a usar todo esse, como disse o Vomar aí, essa receita de bolo, né, essa receita aí que Jesus nos deixou e que a doutrina vem trazer assim com mais clareza para a gente, que é possível, tudo é possível para aquele que crê, né? Se nós cremos no nosso potencial, que nós podemos fazer diferente, que somos deuses, como Jesus nos falou, a gente pode também transformar essas nossas más tendências em coisas boas na vida, para o próximo, para nós mesmos.
1: Tem recadinho aqui no Face do Gilberto Roque. Obrigado pela informação. E assim vamos continuando ligados, vigiando, orando, fazendo caridade, não dando oportunidade para os tais obsessores de aproximação. E no YouTube nós temos Maria Eugênia Oliveira, bom dia na paz do Senhor de Brasília para o Sul, olha só. Uhum. E o Luiz Leme, bom dia, um grande abraço para todos. Daqui de Aranguá. Conhece o Luiz Leme?
3: De passagem.
1: Vomar, uma das formas para nos melhorar, reforma íntima. O que que é isso?
3: A reforma íntima, em primeiro ponto, é o autoconhecimento. É nós reconhecermos as nossas falhas e as nossas dificuldades. Partindo dessa premissa, nós começamos a educação, a nossa própria educação. E muitas vezes a nossa educação de reforma íntima passa pelo auto-perdão, que não é aquele que nós falamos no começo.
1: No início.
3: Não é aquele. É nós entendermos as nossas falhas, compreendermos quem nós somos, nos conscientizarmos que precisamos melhorar, aceitarmos essas dificuldades, porque às vezes é muito difícil, Paulinho, a gente reconhecer as nossas falhas. A gente sabe, mas faz de conta que não sabe. E quando a gente faz de conta que não sabe, a gente perde a oportunidade de atingir o nosso objetivo. Então, a partir desse momento que nós fazemos, a palavra moderna, nem sei, de tanto que eu escuto falar. Criamos os parâmetros das nossas dificuldades. Raquel sabe tudo.
2: Parametrizar
3: as nossas dificuldades, ou seja, quando a gente põe no papelzinho tudo que a gente precisa melhorar e parte para o enfrentamento verdadeiro, aí nós começamos a fazer a nossa reforma íntima real. Que é o quê? Que é o aprendizado e a prática da doutrina do Cristo, porque a doutrina espírita é uma doutrina cristã. Muitas vezes as pessoas não entendem isso, e os curiosos, né, que são muitos hoje, que chegam nas casas espíritas e vêm nos perguntar, mas o que vai acontecer aqui hoje? Não vai acontecer nada, né? Nós vamos orar juntos. Mas aqui é uma casa de oração? Lógico que aqui é uma casa de oração. Não é um templo de oração, mas é uma casa de oração. Então, o Espiritismo ele nos dá a oportunidade disso, de nós nos encontrarmos. E a partir do nosso verdadeiro encontro, nós passarmos a realizar progressos. E quando eu tenho a oportunidade de fazer as exposições nas casas espíritas, eu gosto muito de exposições de uma palavra, Paulinho. Então, fé. Fala sobre fé. Esperança, fala sobre esperança. Vício, fala sobre vício. Mas eu gostaria de falar da fé e da esperança. A esperança de que a gente pode melhorar. A esperança de que a gente pode buscar aquela vontade íntima que nós temos de fazer prevalecer o bem sobre o mal dentro de nós mesmos, né? E a fé, que não é aquela pretensão de que Deus vai ajudar. Não, é a certeza. É a certeza de que nós temos espíritos sempre nos auxiliando. Nós temos entidades muito superiores a nós, nos orientando e nos levando para o caminho certo. Nós temos é que parar de resistir. Nós temos é que parar de resistir e nós temos que saber que os mecanismos estão diante de nós, e a partir do momento que nós enfrentarmos as nossas dificuldades, nós vamos conseguir realizar a reforma íntima verdadeira. Não aquela de boca para fora, mas aquela que a gente realmente faz, se sente bem e vê que a coisa está andando e está melhorando. Nunca na omissão, sempre na ação, sempre na busca, de encontrar o melhor que existe em nós.
1: Então, 7:49, estamos encerrando o nosso programa Espírita Momento de Luz e Amor, que aconteceu aqui pela Rádio Araranguá e ao vivo pelo Facebook e pelo YouTube. Agradeço a Deus, a Jesus, a ti, Vomar, Edilene, Raquel, Miguel, ouvintes, patrocinadores. Desejo que todos aí tenham uma ótima semana. Suas considerações, Vomar.
3: Paulinho, Raquel, eu queria agradecer pela oportunidade de poder estar aqui, de poder conversar com vocês, aprender com vocês e com os nossos ouvintes e telespectadores, né, dessa modernidade da internet. E sempre é um prazer e uma oportunidade de aprendizado e de evolução para nós que estamos aqui caminhando. Muitas vezes as pessoas pensam, não, o cara lá faz uma palestra no centro espírita, tá, o cara é evoluído. Não, a gente está lá bem pelo contrário, porque a gente precisa estar lá para chegar muitas vezes, né, no patamar que as pessoas ainda estão, e a gente está lutando por isso. Então a oportunidade de estar aqui sempre é muito bem-vinda, sempre é muito grata. É, obrigado, e que todos possam ter um final de semana abençoado.
1: Raquel?
2: Desejo, bom, gratidão a todos. Primeiro, gratidão a todos que oportunizam a realização desse programa, aos nossos ouvintes, aos participantes do programa que contribuem tanto com as suas falas. Gratidão a Deus por oportunizar este momento, e desejo a todos, todos nós, que tenhamos muita fé em nós mesmos e na nossa capacidade de transformação dia após dia. Paz e luz, e até sábado que vem, se Deus nos permitir.
1: Que assim seja.
3: Que assim seja.
2: Que assim seja.
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4: Bom dia pra você, estamos chegando, 8 horas com 1 minuto nesta manhã de sábado do dia 10 de outubro de 2026, esta é a edição número 1589 do programa Guilherme Santos. Muito obrigado pra você que tá aí do outro lado, acompanhando a gente, curtindo o nosso programa na sua casa, no seu carro, no seu trabalho, onde você estiver nos dando a honra da audiência. Um bom dia pra você, um bom feriadão do dia de Nossa Senhora Aparecida na próxima segunda-feira e também em homenagem às crianças, né, Marcos Santos? Bom dia!
5: 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A criança joga de bacana
4: E o Marcos Santos tá com a camiseta bonita lá da Lila Rodão Excursões em homenagem à Nossa Senhora Aparecida. Tá bonitão hoje, né, Marcos Santos? Muito bem, muito bem. A gente aguarda a sua ligação, 3524-0137 é o nosso telefone, 98808-4667 é o nosso WhatsApp. Tem ainda as nossas redes sociais, arroba Guilherme Santos Voz, para você ligar, para você interagir, para você curtir, para você seguir a gente, para você, de alguma forma, participar do programa. E se você participar do programa, claro, concorre aos nossos prêmios de todos os sábados, aquela marmita especialíssima lá do restaurante Churrascaria Assados do Bil, que fica na rua Pedro João Pereira, número 611, no bairro Mato Alto, em Araranguá. 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E tem também a brincadeira do Galo e da Galinha, que vai pro ar no final do programa. Final não, nós estamos fazendo agora antes das 10 da manhã, né? Que vai pro ar antes das 10 horas da manhã, tá? E para você participar, basta entrar em contato conosco de alguma forma e dizer que quer participar, deixando pelo menos um número de contato de telefone pra gente poder ligar para você e ficar atento ao programa, porque na hora da brincadeira, 3 ouvintes serão sorteados, receberão a nossa ligação. E aí, Marcos Santos?
5: Alô, alô. E é uma galinha.
4: Imitou um galo ou imitou uma galinha, ganha na hora galinha das casas do galo e da galinha.
5: Galinha, a ver, aí o ombro, fala, finha.
4: 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Estamos no ar, tem prêmios para vocês, tem programa legal pra caramba, preparado com muito amor e com muito carinho para você passar a sua amanhã de sábado na nossa companhia aqui no 95.5 FM da Rádio Araranguá e também nas nossas redes sociais. E vamos começar o programa de hoje trazendo a nossa reflexão. E para abrir o nosso sábado, nós vamos ouvir a canção que é uma verdadeira oração na inconfundível e belíssima voz do cantor Daniel, com a participação da criança Guilherme Martinez. Nós estamos vivendo aí o feriadão da nossa padroeira Nossa Senhora Aparecida. E a figura de Maria nos ensina sobre o amor mais puro que existe, o o amor de mãe. Uma mãe verdadeira não desampara o filho quando ele erra, não abandona na hora da dificuldade. Ela acolhe, protege, ela intercede. Se você está passando por alguma tempestade na sua vida, na sua casa, no seu casamento, na sua saúde, não perca a esperança. Entregue os seus problemas nas mãos de Deus e sinta o manto do amor e da proteção divina cobrindo a sua família hoje e sempre. Vamos começar o programa de hoje ouvindo o clássico da música sertaneja brasileira, Nossa Senhora, na voz de Daniel e Guilherme Martinez. Música.

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0: 8:15 nesta manhã de sábado, hoje, dia 10 de outubro de 2026, edição número 1589 do programa Guilherme Santos. Muito obrigado a você que está conosco, desde cedo sintonizado. Quero mandar um bom dia muito especial para o meu querido amigo Robson Bruno Claudino, o Robson da Artefatos. Ele mandou aqui, ó: bom dia, um sábado iluminado, onde iniciamos o final de semana que antecede o dia em homenagem à nossa querida mãe, a Mãe Aparecida, padroeira do Brasil. Toda a gratidão a ela, que deu seu sim, e não foi só a Deus, mas a todos nós, permitindo assim chamá-la de mãe. Viva Nossa Senhora Aparecida, paz e bem, desejos da equipe da Artefatos. Valeu, Robson, um abraço para você, tudo de bom aí para toda a equipe da Artefatos. 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Marcos Santos, vai de abraço por aí, Marcos Santos. Eu quero também aproveitar aqui para mandar um abraço muito especial para a Ina, tá ligada com a gente, mandando um abraço aqui para a sogra Eunira, de aniversário dia 12. Ainda o João Canor Garcia, o Jonathan da Silva Garcia, a Lidiane Matias de Lima e a Tereza Teixeira da Silva, e ainda a Maria Micheleto de Vicente, no Jardim das Avenidas, sintonizada conosco. 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Liga aí pra gente, avisa, né, que você quer brincar na brincadeira do Galo da Galinha, e aí na hora da brincadeira, três ouvintes recebem a nossa ligação, e na hora de atender o telefone, não pode dizer alô.
1: E alô? Uma carinha.
0: E aí ganha na hora a galinha das Casas do Galo e da Galinha. Tudo certo pra gente ir pra plataforma, senhores? Ainda não? Vão entrar em contato lá? Então, enquanto isso, vamos mandar alguns abraços aqui na programação da Rádio Araranguá. Um abraço para o Pedro e a Francisca da Colônia, que estão desejando aqui que Deus abençoe todos nós, que Nossa Senhora Aparecida nos abençoe, nos proteja com seu manto sagrado e nos dê muita saúde. E eles também estão se inscrevendo para brincar aqui na brincadeira do Galo da Galinha. Marta Conte, na Divinéia. Olá, bom dia, Guilherme e sua equipe. Quero desejar a todos um abençoado final de semana. Tenho um recado da comunidade Nossa Senhora da Glória. Hoje, sábado, dia 10, teremos missa com oferta do dízimo e de 1 quilo de alimento às 19 horas. Todos estão convidados. Venham participar conosco. Gratidão. Também quero participar da brincadeira do Galo e da Galinha. Marcos Santos, manda abraço aí, Marcos Santos, para quem tá junto conosco aqui na Rádio Araranguá. Manda o teu abraço, Marcos Santos.
1: Vai para e o Oliveira.
0: Quem mais, Marcos Santos?
1: Ainda
0: quero mandar um abraço aqui para Maria das Graças da Colônia. Tá mandando um abraço para todos nós da rádio, para a família dela, para todos os ouvintes, pedindo música para os filhos, netos, bisnetos e para todas as crianças pela passagem do Dia das Crianças. Um abraço também para Rosanir Pereira de Souza, a Rose Souza da Colônia. Oi, bom dia a todos da Rádio Araranguá. Um ótimo final de semana para todos. Se for possível, eu gostaria de ouvir a música Os Nomes de Maria, do Roberto Carlos. Eu ofereço para todas as crianças. Que Deus abençoe a todos nós. Valeu. No dia de hoje aqui na Rádio Araranguá, vai de abraço, meu irmão Marcos Santos. especial lá para todos das empresas da família Roldão. 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A gente vai lá para a plataforma, dentro do quadro Informações de Pesca.
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0: E o meu querido amigo Teio está na linha para bater aquele papo conosco e trazer aí as condições de pesca na plataforma no dia de hoje. Bom dia, Teio.
3: Bom dia, Guilherme. Bom dia a todos os ouvintes da Rádio Araranguá. Hoje o mar muito bonito, muito lindo mesmo. Aí deu uma mexidinha de ontem para hoje, né? Ontem nesse horário aí o mar estava bem torrado, né? A turma tirou bastante minhoca. Mas hoje ele está mais disparado. É, o bom é que tá saindo só pra terra, tá? Água bem clara, principalmente na minhoca. Quem tem minhoca aí viva aí, tá pegando bem essa pra terra aí.
0: Excelente informação, então. Mar bonito, bom de peixe, feriadão pela frente. A perspectiva é que continue assim durante todo o feriado, Teio?
3: É, ele tem uma previsãozinha de chuva amanhã, né? Mas ontem já choveu e a turma não largou, né? Ontem pegaram peixinho, tá? Não. Eu achei meio fraco à noite. À noite pegaram o peixe, mas pouca gente. Fez a festa da festa e foi viajar. Mas tá saindo peixinho. É cerca de uns 20, 22 pescadores aí no momento e tá saindo peixinho sim.
0: As imagens do vejaumar.com, que a gente utiliza aqui na live, arroba Guilherme Santos Voz, né, do programa Guilherme Santos, mostram aqui algumas informações, dentre elas que existe 94% de umidade relativa no ar ali na plataforma. Então sim, a chance de chuva ela é grande, 1016 é a pressão atmosférica, a plataforma chegando gente agora ali, bastante gente lá em cima pescando, realmente um dia propício, né, para você poder fazer uma boa pescaria aí e aproveitar o início de feriadão. Eu deixo os microfones à tua disposição, Teio, para que tu possas aí finalizar as informações relativas à plataforma e trazer o teu abraço especial hoje.
3: Então, Guilherme, tem que aproveitar, né? Aproveitar o dia hoje, tá bom, a turma tá em casa aí, tá pensando bem, porque as condições estão bem boas, né? Normalmente tem uma ferraçãozinha, mas não tem tempo, não tem nada. A previsão hoje não tem chuva também, então aproveitar hoje, amanhã já tem a previsão de chuva, mas a previsão que o mar morre o feriadão todo. E aqueles pessoal que tá com a taxa de manutenção bem atrás, né? Por favor, compreende na roda da frente, dependendo desse ataque aí,
0: tá muito ruim a ligação do Teio, ficou bastante ruim a ligação do Teio no final. Claro que o começo a gente ouviu bem, que estava bom de pesca na plataforma, que os pescadores estavam lá. Quando trouxe as informações de pesca, realmente estava audível, né? Mas agora, não, agora falhou bastante. Talvez o Teio tenha trocado de posição lá em cima da plataforma e aí o celular simplesmente não entregou mais o que deveria entregar para a gente aqui na Rádio Araranguá, para que você aí do outro lado possa não só ouvir um monte de ruído, mas sim compreender aquilo que o Teio estava trazendo. E ele falava justamente para que os associados, né, coloquem as suas mensalidades em dia e assim, dessa forma, com as suas taxas de manutenção em dia, a plataforma consegue ter recursos, né, para que possa oferecer uma melhor infraestrutura para os seus associados e para os locadores, para o pescador que lá em cima está. Então, por isso que o Teio fala da necessidade, da importância de você associado estar com a taxa de manutenção absolutamente, rigorosamente em dia, conversa com eles, enfim, faz aquele parcelamento, paga, coloca em dia. O importante é entrar esses recursos para que a plataforma consiga estar realmente em pleno funcionamento e oferecendo o melhor para os pescadores, né, Teio?
3: É isso mesmo, Guilherme, a gente conta com isso, né, a nossa única fonte aí de renda é isso, e quando atrasam alguns sócios aí, né, o número é grande de sócios que está atrasado, por isso que a gente tem dificuldade, mas a gente sabe aí que todo mundo tem dificuldade, como tu falou, vai lá na plataforma, conversa com a gente, né, a gente parcela ali, a gente quer que todo mundo vá pescar e comece a se divertir de novo.
0: Excelente, excelente. Procure a plataforma, coloque. Às vezes tem gente assim, faz tanto tempo que está atrasado, estou com vergonha e tal. Não, não, vai lá, conversa. Eles estão lá realmente para acolher você, para oferecer para você a oportunidade de voltar a pescar na plataforma, enfim, resolver os problemas, que não tem problema de sentar e conversar, bater um bom papo e resolver aí as pendências financeiras. Teio, os microfones da Rádio Araranguá estão à disposição para aquele teu abraço especial.
3: Um abraço aí para todos os sócios, a todos os ouvintes aí que estão ouvindo. E na segunda-feira é Dia das Crianças, né? Um feliz Dia das Crianças aí que estão ouvindo também.
0: Valeu, um abraço, Teio.
3: Um abraço, então.
0: É hora da gente ouvir mais música aqui na programação da Rádio Araranguá. Vem por conta da Simone Mendes, a Lauana Prado, a Ana Castela e a Maiara Imaraíza, que vão reviver o sucesso sertanejo. Coração sertanejo, solta o som, Miguel.

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20: Que aí, 8 horas com 34 minutos desta manhã, do dia 10 de outubro de 2026, edição número 1589 do programa Guilherme Santos. Tudo bem com você do outro lado? Tamo junto até às 11? Até às 11 a gente tá aqui na Rádio Araranguá, à sua inteira disposição. Você pode ligar 3524-0137, vai bater um papo especial ali com a dona Ecléia Santos, que tá lá na Central de Atendimento aos Ouvintes, para atender você com amor e carinho. Pode aí participar pelo nosso WhatsApp, que é o 98808-4667. Samuel Cardoso está ali à sua inteira disposição para anotar o recado com amor e com carinho. Ah, mas eu prefiro participar na live do YouTube ou do Facebook, Guilherme. Samuel pega lá o seu recado também com amor e com carinho. Estamos por aqui. Miguel está ali nos comandos técnicos da Rádio Araranguá hoje para colocar as músicas que você escolher, para colocar as gravações, as participações. A gente está junto aqui até às 11 horas da manhã, para levar até você um programa diferenciado. E no fato de você participar com a gente, concorre aos prêmios de hoje. Nós temos aquela marmita especialíssima lá do restaurante Churrascaria Assados do Bill, que fica localizado na rua Pedro João Pereira, número 611, no bairro Mato Alto, aqui em Araranguá. Funciona de terça-feira a domingo. 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Lembrando que a marmita que a gente está sorteando hoje, você tem que retirar hoje, amanhã ou no máximo até a próxima terça-feira, tá bom? 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A brincadeira do Galo e da Galinha, que vai pro ar antes das 10 horas da manhã. Você deixa aí um telefone para contato, a gente vai ligar para 3 ouvintes na hora da brincadeira. Aqueles que atenderem não podem dizer alô, preciso imitar
21: o galo.
20: Ou imitar
21: uma galinha.
20: E aí ganha na hora a galinha lá das Casas do Galo da Galinha, que tem loja em Sombrio, na Avenida Getúlio Vargas, pertinho do Bar do Noi. 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Ligue, participe, interaja conosco aqui na programação da Rádio Araranguá. Temos aí uma mensagem de otimismo do meu irmão Marcos Santos na ponta da linha aí, pra gente poder soltar a vinheta e o Marcos trazer aquela primeira mensagem pra chegar no coração da nossa audiência. Então solta a vinheta, Miguel.
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21: É o maior presente e eu
20: O amor de mãe é o maior presente que Deus nos deu. A primeira mensagem de otimismo do meu irmão Marcos Santos. E agora, quero aproveitar aqui para mandar um abraço para Sueli dos Santos Lopes, lá da Sanga do Marco. Tá mandando aquele abração especial aí para o esposo Valdemar, os genros, filhos, netos e noras, para toda a família e para todos nós aqui do programa, especialmente para mim, que foi o aniversariante do último sábado, lá no dia 3. Valeu, Sueli, obrigado pelo carinho da audiência. 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
2: Adam, muito obrigado pela sua participação. Desejo a vocês aí excelentes vendas neste final de semana. Os microfones aqui da Rádio Araranguá à disposição para o teu abraço especial. Adam? Caiu a ligação do Adam, infelizmente. Né? Infelizmente a gente não conseguiu aí o contato com o Adam no finalzinho aí da sua participação para o abraço dele. Posso perguntar? Ele está na linha ainda? Adam, teu abraço final para finalizar a participação hoje.
23: Estamos por aqui ainda. O meu abraço final vai para todos vocês integrantes da Rádio Araranguá, para todos os ouvintes da Araranguá que estão acompanhando a gente todo final de semana e para todos os clientes do Grupo Colina. Forte abraço e um ótimo final de semana.
2: Valeu, Adam. Obrigado pela participação. Um grande abraço e um ótimo final de semana para você e para toda a equipe do Grupo Colina, concessionária Chevrolet para Araranguá e região. Mandar um abraço aqui lá para todos os colegas que lá do Corpo de Bombeiros, né? Porque no dia de hoje, o Corpo de Bombeiros Militar de Santa Catarina, como já virou tradição nos últimos anos, né? A corporação abre as portas para receber as crianças. Então hoje, dia 10, vai ser o dia das crianças nos corpos de bombeiros mais próximo de você em todo o estado de Santa Catarina. E aí hoje, das 10 horas da manhã até as 5 horas da tarde, os quartéis dos corpos de bombeiros estão com as portas abertas para que você possa ir lá, para que você possa conhecer o quartel, as viaturas, fazer as atividades que são propostas em cada um dos quartéis da corporação. Fica o convite para você levar as crianças até o quartel do Corpo de Bombeiros no dia de hoje, seja no período matutino ou no período vespertino, para que as crianças possam aí visitar, né? Visitar o quartel do Corpo de Bombeiros. Fica aí este convite para toda a população. Das 10 horas da manhã até as 5 horas da tarde, quartel de portas abertas em comemoração ao Dia das Crianças. Mandar um abraço também para o João Ângelo dos Santos, do bairro Colonia. Tá mandando aquele abraço para o Denner e também para o Estevão. Muito obrigado pela participação. A Juliana Gonçalves, lá na Colonia, também está ligada com a gente. Vai o nosso abraço, o nosso bom dia. 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Um abraço lá para o seu Adelino Zílio, Thiago, William, Bernardo, Tadeu, Ramon. Todos vocês aí recebam o nosso abraço, recebam o nosso carinho. 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Vamos agora colocar no ar o quadro Dica de Saúde, com a participação do nosso querido amigo Zé Silvano, lá da loja Zé Silvano Produtos Naturais, do bairro Coloninha. 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Vai o meu abraço lá para o Zé Silvano, para a Bia, para Wellington, para Gisele, para toda a família lá do Zé Silvano, que vai trazer para a gente, então, Dica de Saúde agora no programa.
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2: Pois é, bom dia, seja bem-vindo.
4: Bom dia, Guilherme, bom dia aos ouvintes. Mais uma dica de saúde. Então, hoje, dia 10, né? Mas segunda-feira é dia 12. Então, dia 12, feriado nacional, 12 de outubro. Os católicos, espíritas, é dia de Nossa Senhora Aparecida. A Umbanda, Candomblé, também se celebra o dia de Oxum. E, é claro, dia das crianças. Todos nós já fomos crianças um dia. Só que faz um tempinho, né? Para mim, principalmente, faz muito tempo. Dia das Crianças, ele foi criado por uma força de lei em 1924. Ficou esquecido por um tempo. A partir de 1960, Johnson & Johnson e a fábrica de brinquedo Estrela entraram na brincadeira. E como um grande marketing, criaram a Semana da Criança. E todos os fabricantes de brinquedo aderiram à proposta. Então, no Brasil, se comemora 12 de outubro. Em outros países, outras datas. Mas 12 de outubro já foi decretado em 1924. E isso é o que a história diz, né? Então, o importante não é a sua crença, não é a sua religião, não é o que você acredita. Pois só existe um Deus, né? Existe um Criador. Aproveite esse dia para brincar com seus filhos, seus netos, seu sobrinho. Toda criança ela gosta de presente, mas talvez a sua presença seja mais importante do que presente. E lembre-se que um dia também você já foi criança. Guilherme, esse nosso recado de hoje, nossa dica de saúde. A todos um bom final de semana, um bom feriado. Lembrando que segunda-feira nós estamos fechados, né? Retornaremos na terça-feira. Um abraço a todos e até a próxima.
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3: E a fé e a esperança iluminem a sua família.
2: Que a fé e a esperança iluminem sempre a sua família. A segunda mensagem de otimismo do Marcos Santos. Vamos fazer o seguinte, vamos rodar uma musiquinha. A gente escutar uma musiquinha aqui na Rádio Araranguá. Depois a gente volta trazendo dica de beleza aqui no programa, hein? Depois a música tem dica de beleza aqui no programa. A música é a de número 3, Marcos Santos. Quem é que vai cantar?
3: É que o Teodoro e Sampaio.
2: O Teodoro e Sampaio vão cantar pra gente Os Quatro Cantos da Casa, música que tem bastante pedida aqui na Rádio Araranguá. Antes eu quero mandar um abraço pra Vera Lúcia de Jesus, lá da Vila São José, ligada com a gente. A Infância Coelho Rodrigues no Arapongas. A Santina Cipriano na Vila Verde, para a neta de coração, a Valentina, e para todas as crianças. A Nildete Maciel na Uruçanguinha está mandando aquele abraço para todos nós. E o Alexandre da Rosa na Cidade Alta pediu... pediu o quê? Ah, o Alexandre da Rosa está mandando um abraço para o Toco da Vila São José e para o Márcio também, é isso? Então vamos lá com o Teodoro e Sampaio, Os Quatro Cantos da Casa. Música.

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3: Cuidar
1: das nossas crianças é garantir um mundo melhor. A mensagem de número 3 do Marcos Santos. Alô, Laura Miranda dos Santos, no Jardim das Avenidas, mandando aquele abraço para a sobrinha Camila, de aniversário hoje, a filha Zoraide, de aniversário dia 20. Ainda a Norma Sus, lá no Lagoão, está interagindo conosco. Vai de abraço, Marcos Santos.
3: Vai
1: abraço. O Manuel Gomes de Melo, do Mato Alto, mandando aquele abraço para os ouvintes e para toda a família.
3: Aí.
1: Família e para os amigos do Bar do Carlos.

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1: 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Se assim como eu, você já ficou pensando em tudo que gostaria de mudar no seu passado ou preocupado com o que pode acontecer amanhã, saiba que eu entendo. 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Muito obrigado.
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2: Um feriadão de muita paz e luz para nossa região. A última mensagem de otimismo do meu irmão Marcos Santos. Agora nós vamos ter a oportunidade de colocar no ar a participação do contador e assessor de investimentos Eduardo Silveira. Ele que é aqui de Araranguá, ele que é filho do contador Ed Silveira e está à inteira disposição para ajudar você a investir bem o seu dinheiro. 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
2: Bom dia, Eduardo, seja bem-vindo.
3: Olá, olá, muito bom dia, Guilherme. Bom dia a todos que nos acompanham através da Rádio Araranguá 95.5 FM. Eu sou Eduardo Silveira, contador aqui na Contabilidade Ed Silveira. E hoje, como contador, eu quero trazer alguns números, falar de algumas contas que acabei fazendo uma pesquisa aqui, né, e hoje o número que eu quero falar é sobre o Brasil. Em 2006, se a gente dividisse a dívida do governo por cada brasileiro, dava R$7.000 para cada um. Hoje, se a gente for dividir a dívida do Brasil por toda a população, dá mais de R$51.000 para cada pessoa. Você, seu filho, seu neto, que nasceu ontem, já nasce devendo. Então, o que eu quero dizer com isso? É que se a gente fosse dividir toda a dívida do governo e a gente fosse pagar essa dívida, a gente teria que pagar R$51.000, isso mesmo. A dívida do país passou de R$11 trilhões, é quase tudo que o Brasil inteiro produz em um ano. E só de juros dessa dívida nos últimos 12 meses foi mais de R$1 trilhão, dá mais de R$5.000 para o brasileiro todo ano, que não é para pagar dívida, é só para ela não crescer mais rápido ainda. A gente chama isso de rolar a dívida para frente. E de onde que sai esse dinheiro? Do imposto. A carga de imposto bateu recorde. De cada R$100 que o país produz, 32 vão para o governo. E nesse momento, né, aqui, se você abrir o site do Impostômetro, você vai ver que esse ano já foi arrecadado mais de R$3 trilhões. Porém, né, o problema está na outra ponta, é uma conta de mais e de menos. E a outra ponta é o quê? O Gasto Brasil, também tem um site que você pode acompanhar em tempo real, que é Gasto Brasil. O Gasto Brasil já ultrapassou R$4 trilhões, ou seja, já tem aí, né, um gasto de R$1 trilhão superior ao que foi arrecadado a esse ano. E como que isso chega na sua casa? o governo acaba devendo muito, então paga um juro alto para conseguir dinheiro emprestado. E se o governo paga caro, o banco cobra mais caro ainda de você.

0: mim. Então, no carnê da loja, no cartão, no empréstimo, na parcela da moto, do carro, tudo isso acaba sendo repassado por conta que o governo acaba administrando mal os recursos. Então, pensa comigo, esse dinheiro não é do governo, ele é seu, ele sai do seu salário, do preço do mercado, do combustível, de tudo que a gente acaba consumindo. A gente acaba trabalhando mais, paga mais e a dívida só cresce. Alguma coisa, né, nessa conta está errada, que a gente sabe que é o quê? O gasto Brasil é superior àquilo que vem arrecadando. E o que vem arrecadando, é bom lembrar que a gente está batendo recorde de arrecadação ano a ano, desde a série histórica de 1995. Então, Guilherme, esse era o meu recado de hoje, mais uma reflexão aí, trazendo os números, né, sobre a nossa economia. Muito obrigado e até mais.
1: Valeu, Eduardo. Obrigado aqui pela sua participação. Um abraço e até uma próxima oportunidade. 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
1: 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Aproveitar aqui também para mandar alguns abraços para quem está interagindo conosco aqui pelas nossas redes sociais, no Facebook. A Rosemary Ferraz está dando um bom dia para todos nós aqui do programa. A Lúcia Casagrande, bom dia, que Nossa Senhora abençoe você, quero participar dos sorteios. Neide Nerves, lá na Garajuva, bom dia, que Nossa Senhora Aparecida nos abençoe muito, gostaria de participar dos sorteios do programa e desejar um feliz aniversário para o meu filho Fábio, que esteve de aniversário no último dia 7. Tudo de bom para ele, desde já agradeço. Loura Ferrari, lá na Forquilinha, ligada com a gente, mandando um abraço para todos nós aqui do programa. E ainda se inscrevendo aqui para brincar na brincadeira do Galo da Galinha. João Armindo Pereira, cervejinha no Jacinto Machado, dando aquele bom dia especial para todos nós. A Ione Helena Martins da Rosa, na Uruçanguinha, mandando um abraço para a Tia Dores Flores, para todas as crianças do Brasil, especial para o Marcos Santos. A Heloísa Helena de Souza Martins, na Uruçanguinha, pedindo música bem bonita para todas as crianças e deseja que elas sejam muito felizes, que tenham bastante saúde, que recebam as bênçãos de Nossa Senhora Mãe dos Homens e de Nossa Senhora Aparecida. Valdeci Batista de Carvalho, aqui no centro da nossa cidade, dando um bom dia especial para todos nós, desejando a a bênção de Deus, né, em todas as nossas vidas. Adalto da Silva no Facebook, bom dia, quero participar da brincadeira do Galo da Galinha. Nadir Machado, bom dia, Guilherme e toda a família, um bom final de semana para todos vocês, um feliz Dia das Crianças. Claudete Silvestre da Fonseca Pinto, bom dia, que Nossa Senhora Aparecida abençoe todas as crianças e todos os ouvintes do programa Guilherme Santos. Claudete Leandro também está dando um bom dia especial aqui para a gente, um abraço para todo mundo. Nina Rocha Reus, bom dia, gostaria de participar da brincadeira do Galo e da Galinha. Zélia Crescêncio Alexandrino, bom dia a todos vocês e um ótimo feriadão. E ainda Júlia Eliane Zeferino Cardoso da Divinéia, bom dia. Povo de Deus da Rádio Araranguá, bom dia, obrigado aí pelo carinho de todo mundo. Vamos fazer o seguinte, a gente vai com música, vai para um rápido intervalo, depois do intervalo a gente volta, trazendo aí, rodando com segurança, trazendo a participação ainda do Espaço das Comunidades e tantas outras coisas bacanas que a gente tem no programa de hoje. Vamos ouvir a música de número 4, Marcos Santos. Quem é? 4. Lá em cima tá a 4.
3: Ah,
1: quem é?
3: É o amor.
1: É isso aí, vamos ouvir. Tem aí, né, Zezé de Camargo e Luciano, é o amor? Tem pra rodar? Então vamos ouvir agora então na programação da Rádio Araranguá.

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2: 9:12, neste dia 10 de outubro de 2026, edição número 1589 do programa Guilherme Santos. Estamos aí, ao vivo. Às 11 horas da manhã na Rádio Araranguá, 95.5 FM. Também estamos à disposição aí nas redes sociais no arroba Guilherme Santos Voz. 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E tem, claro, a brincadeira do Galo e da Galinha, Marcos Santos. As pessoas deixam o nome, bairro, telefone, avisa que a gente pode ligar para você na hora da brincadeira. Três ouvintes são sorteados. Recebem a nossa ligação. Na hora de dizer alô, Marcos Santos.
10: Tainha.
2: E aí sim vem a galinha das Casas do Galo da Galinha. E se disser alô? Perde.
10: Aí perde.
2: Vai pra onde a galinha?
10: É, vai pro lixo e subiu.
2: É isso aí, Marcos Santos. Ligue, participe, interaja conosco, concorra aos prêmios deste final de semana. 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E eu quero ouvir o que a Preta tem pra contar pra gente nesta manhã de sábado. Alô, bom dia, seja bem-vinda.
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2: Valeu, Lucinéia. Obrigado pela sua participação. Um grande abraço para você e até uma próxima oportunidade aqui no programa para a gente falar um pouco mais sobre a panificadora e cafeteria Santa Clara, o seu pão de cada dia no centro de Araranguá. 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Olha, o Joelcio Fogaça diz aqui para a gente o seguinte: a perseverança na oração é fundamental para continuarmos fiéis ao Evangelho que recebemos pela graça do Espírito Santo. Tem missa hoje com a contribuição do dízimo, neste sábado, dia 10, às 19 horas, na Igreja da Divinéia. Se possível, leve 1 quilo de alimento. A sua presença é muito importante. É o recado do nosso querido Joelcio Fogaça aqui na programação da Rádio Araranguá. 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Meu abraço para o Alexandre e para a Patrícia, que vai conversar agora com a gente. Alô, Patrícia, bom dia!
0: Bom dia, Guilherme! Bom dia, pessoal da rádio! Bom dia aos ouvintes da Rádio Araranguá! Eu sou a Patrícia, da equipe da AnimaFest, e vou dar uma palavrinha aí para vocês esse final de semana a respeito aí de todos os eventos que a gente fez essa semana passada. Estivemos em vários locais, instituição de caridade, creches públicas, colégios particulares, colégios públicos, levando bastante alegria e diversão para as crianças. Que segunda-feira é o dia das crianças, né? O dia de oficial das crianças. E que a gente deseja, assim, ó, que as crianças consigam viver como criança, curtir essa fase tão boa que é a infância, aproveitar, se divertir, aprender, mas também a compartilhar, aprender valores, né? O que é importante, a dar vez para os amiguinhos, a cuidar dos animais, tanta coisa importante. E a gente fica muito feliz de ter bastante procura, de conseguir levar não só os nossos brinquedos, mas também a nossa atenção, o nosso carinho em cada local que a gente vai. A gente leva, né, os brinquedos infláveis. Dependendo do que o colégio, do que a instituição quer, a gente faz algodão doce, faz pipoca, leva tatuagemzinha, leva o som, leva também músicas, caixa de som com Bluetooth, se quiser botar alguma música específica que as meninas querem dançar, as crianças querem brincar, a gente leva também. A gente está muito agradecido a Deus, agradecido a todos esses clientes que procuram a gente, os que a gente consegue atender, alguns, né, não são todos que a gente consegue atender, mas os que a gente atende bem, com bastante carinho, bastante atenção, preocupação, para que realmente sejam dias de alegria e felicidade. Essa próxima semana a gente ainda tem ainda mais uns dias ainda para próprio dia da criança, né? Domingo, dia da criança, e mais ainda 3 escolas durante a semana. Dizer que a gente espera o ano todo, né, pelo dia das crianças, e ele sempre é muito bom. Quero desejar a todos um ótimo final de semana. Fiquem todos com Deus. 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
2: E quem vai participar conosco dentro do quadro Rodando com Segurança, no oferecimento aí do Frigo Auto Center, que desde 89 oferece segurança com qualidade, ali na Avenida 7 de Setembro, no bairro Cidade Alta, o telefone é o 3524-1952, tem também o WhatsApp, que é o 991615607. Meu abraço lá pro Kleber Frigo, a Mariano, o Henrico, o Luca, mas quem participou hoje conosco é o Maicon. Alô, Maicon, bom dia, seja muito bem-vindo.
13: 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Um excelente sábado, ótimo final de semana e até semana que vem. Grande abraço.
2: Valeu, grande abraço, Maicon. Obrigado aqui pela sua participação. Agora a gente vai com música na programação da Rádio Araranguá. O Pedro Henrique e o João Vitor vão cantar pra gente a música Sangue Azul. A gente vai para um rápido intervalo depois da música. Depois a gente volta para trazer Espaço das Comunidades aqui no programa com a participação do Anísio Henrique Prêmoli. Vamos ouvir Pedro Henrique e João Vitor cantar pra gente Sangue Azul.

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0: 9:34
1: no feriadão do Dia das Crianças, é isso, Marcos Santos?
0: É, não. Eu acho.
1: Até 5 horas da tarde eu tô lá. Eu e tu, vamos estar todo mundo trabalhando.
0: Não,
1: tu não é no quartel.
0: Não, eu tenho.
1: Meu querido Miguel, enquanto a gente retorna aqui com calma ao programa, vamos ouvir música, que a gente acabou de sair do bloco comercial. Vamos ouvir a canção ali da Ana Castela, canção de número 8 aí, que tá para você, Ana Castela. Imagina o trabalho. Eu achei muito legal a proposta que a Ana Castela trouxe nessa música. Foi uma grande produção, tanto do vídeo clipe da música, como da história da música, a musicalidade que ela traz nessa canção. Achei muito legal. Então, vamos ouvir aí a Ana Castela cantar pra gente.
0: Imagina o trabalho.
1: Imagina o trabalho, imagina. Vamos ouvir a canção.

0: Ana Castela cantando pra gente. Imagina o trabalho. É isso aí, Marcos Santos. Vamos de abraços pra quem tá ligando, pra quem tá participando, pra quem tá interagindo conosco. Jacir Gonzaga Bosa, da Colônia, tá mandando um bom dia aqui pra todos nós. Quer mandar música pra esposa Kathleen, pra filha Maria Luísa, pro filho Brian, pra avó Rita, pra todos nós da rádio. Também aí participando dos sorteios aqui conosco. 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Um abraço para o Ed Silveira, Zuma Merencio, Vânio Pereira, Thalita Becker, Graziela Henrique, Ícaro Merencio, Igor, Carlos Henrique, Vitor Hugo e Raul Becker, Israel Becker, melhor dizendo. Vai o nosso abraço e o nosso carinho para todos vocês por aí. 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Fica o nosso abraço então lá para a Andréia, a Carla, a Sheila, todo o pessoal da loja Folhas e Grãos. Manda um abração também para o farmacêutico, bioquímico e nutricionista Fernando Souza, o esposo da Andréia, ligado aqui conosco. Nosso abraço e o nosso bom dia. Valdenice Esconeto, a Nina, lá no Lagoão, mandando aquele abraço para toda a família. Dilma Pérez, na Uruçanguinha, aquele abraço para você. Joel Cielza Fogaça, na Divinéia, ligados conosco. Ana da Silva Miguel e o José Cardoso Miguel, lá na Divinéia, também sintonizados com a gente. Nivaldo Costa, na Coloninha, mandando para a família e para o seu Carlinhos, o meu pai. A Olga de Oliveira, lá no Mato Alto, mandando aquele abraço para o esposo Manuel Olivo. Também aí para o neto Eric, que fez aniversário ontem, para a irmã Gorete, de aniversário hoje, e para toda a família. E agora eu quero ouvir o recado que o meu amigo Luiz do Bailão, o homem do Clube Gigantinho, vai trazer para a gente. 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
1: Bom dia, meu amigo Guilherme, bom dia, ouvintes da nossa querida Rádio Araranguá. Mais uma vez, Luiz do Bailão passando aí para fazer aquele convite especial. Neste domingo, temos os Tauras de Porto Alegre. É isso mesmo aí, Guilherme, os Tauras de Porto Alegre. 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Um abraço a todos que estão ouvindo esse programa 100% familiar e um abraço lá do fundo do coração da pessoa, depois de Deus, o meu amigo, meu pai, meu tudo, seu Antônio, seu Antônio, dona Catarina, minha madrasta especial. Seu Antônio agora dia 18, domingo que vem, estará fazendo 97 anos. Domingo dia 18 de outubro, nossos parabéns, né, pro seu Antônio e a minha madrasta com seus 94. É isso aí, Guilherme, um abraço.
0: Valeu, meu querido amigo. Luiz do Bailão, o homem do Clube Gigantinho, um abraço. Então, os Tauras de Porto Alegre e WW Show fazendo a festa no dia de amanhã no Clube Gigantinho, aqui no bairro Mato Alto, em Araranguá. 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Vai o meu abraço, vai o meu carinho lá para o Paulo, Kleber, o Rodrigo, Giovanni, o Daniel, a dona Solange, também o seu Antônio, Luciano, Marinaldo. Ainda o abraço lá pro Henrique, o Batista, o Ico, o Vanderlei, o Eduardo, o Caleb. Nosso abraço, nosso carinho para todos vocês aí na F3M Materiais de Construção. 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Fica o nosso abraço. Fica o nosso carinho lá pro Éder, a Vânia, a Vitória. A Jussi Januário tá dando um bom dia pra gente aqui pelo Facebook. Muito obrigado pela sua participação. A Nadir Machado também tá sintonizada com a gente, mandando aquele feliz Dia das Crianças para todas as crianças. A Nira Alexandre também tá ligada com a gente aqui. Vai o nosso abraço, o nosso carinho para você. A Regina Destro da Silva está dando aquele bom dia especial para todos nós, especialmente para os sobrinhos Rayana e Rafael, que estão de aniversário hoje. Parabéns, Rayana! Parabéns, Rafael! Rosemary Ferraz também está ligada com a gente. Lúcia Casagrande, o nosso abraço e o nosso carinho para você. Muito obrigado pela sua participação. O Jacir Gonzaga Bosa também lá na coloninha, mandando aquele abraço para a esposa Kathleen, a filha Maria Luísa, o filho Brian, a avó Rita e para todos nós aqui da rádio. A Leonie Elias também está dando aquele bom dia especial para a gente. Muito obrigado pelo carinho da audiência de vocês, pelo carinho da participação e por estarem acompanhando aí a nossa live, né? Facebook. Muito obrigado, viu? A Maria Gorete Pereira também está interagindo com a gente aqui na nossa live, mandando um abraço para ela, que está de aniversário hoje. Alô, Maria Gorete Pereira, feliz aniversário, um abraço para você. Obrigado aí pela sua interação com a gente, tá bom? Ela participou na live da semana passada, há uma hora atrás, então eu tenho medo de ela estar assistindo a live da semana passada no Facebook, não vai receber o abraço, mas se ela tá ouvindo na rádio, ou se ela está participando da live de hoje, ela viu que eu mandei um abraço para ela, tá bom, Maria Gorete Pereira? Ela se inscreveu aqui também para brincar na brincadeira do galo e da galinha. Deixa eu ver se tem mais algum abraço que chegou hoje aqui para gente. Não, esse daqui também foi da semana passada que eu acabei não dando tempo de ver, ou chegou depois do horário. Vamos dar uma olhada se na live aqui do nosso Face, do nosso YouTube, tem participações do dia de hoje para a gente poder atender a nossa audiência. A Zélia Crescêncio Alexandrino está dando um bom dia para todos nós, desejando um ótimo feriado na nossa live aqui do YouTube. Você sabe que pode participar pelo telefone 3524-0137, pode participar pelo nosso WhatsApp 988-084667 ou nas lives do Facebook também, do YouTube, a gente está à disposição. Bom, senhoras e senhores, conforme prometido, agora o quadro Brincadeira do Galo e da Galinha vai pro ar antes das 10 horas da manhã. Chegou a hora do quadro Brincadeira do Galo e da Galinha aqui no programa. Para isso, Marcos Santos, eu vou pedir para você ir lá buscar os galos e as galinhas que estão ali do lado na bolsa, enquanto a gente coloca aqui a vinheta de abertura da Brincadeira do Galo e da Galinha, que tem o oferecimento das Casas do Galo e da Galinha. 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Muito bem, senhoras e senhores, é hora de brincar na Brincadeira do Galo e da Galinha!
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0: Samuel, você já ouviu a expressão, está com a corda toda?
3: Ah, hoje...
0: Pode abrir o microfone, Samuel.
3: Pode ali. Abrir. Não, hoje tem gente feliz aqui.
0: Tem, né?
3: Tem
0: gente que está com a corda toda.
3: Tinha um quadro aquele da SBT que era Felicidade Bate a Sua Porta.
0: Bateram numa casa hoje de manhã. E o homem tá feliz da vida, né? O famoso homem tá faceiro.
3: Faceiro, contagiante. Faceiro,
0: interagindo, cantando as músicas.
4: Ei, meu amor!
3: A gente ainda vai fazer um bastidor disso.
0: Vai.
3: Tem que fazer.
0: Tem que fazer.
3: Tem que fazer.
0: E rodar na rede social.
3: É verdade.
0: Eu, né? O povo... É... Sim, não, nós estamos falando...
3: Agora que ele viu,
0: é. Nós estamos falando aí de uma outra pessoa. É um outro Marcos Santos.
3: Isso.
0: Não é tu, é um outro Marcos Santos. Muito bem, senhoras e senhores, está no ar a brincadeira do Galo da Galinha. Você sabe como é que funciona, né? Você deixou o nome, o bairro, o telefone. Você autorizou a gente a entrar em contato com você nessa manhã de sábado. E agora é hora de você brincar com a gente, então, na brincadeira do Galo da Galinha. Pega o seu telefone na mão, tira ele do silencioso, fique esperto, prepare-se, porque... A gente vai sortear 3 pessoas, né, Samuel?
3: É isso aí. Eu queria fazer só um pedido, Guilherme, já aproveitando. Fique esperando a nossa ligação.
0: Ah, é verdade.
3: Porque tem gente que está tentando ligar para o nosso WhatsApp e aí a gente não consegue ligar para o ouvinte. Então, aguarde que se você for sorteado, você vai receber a ligação.
0: É.
3: Não é para ligar agora.
0: Ah, é. A não ser que a gente diga. Ah, exato. Primeira ligação. Daí é outra coisa.
3: Pode acontecer também. Pode.
0: De vídeo. Não é ruim a ideia do Marcos.
3: É uma boa ideia.
0: É uma boa ideia. A gente joga lá no computador e liga em vídeo. A pessoa imita o Galo e a Galinha e conversa a gente em vídeo. Também pode ser. É. No sábado que vem a gente faz isso. Mas hoje não. Hoje é o tradicional. Hoje é ligação. Então assim, ó. Não,
1: alô?
0: Não liga.
1: Eu a tchainha.
0: Aí perde. Não liga pra cá. Aguarda ser chamado, tá? Aguarda a ligação. E a partir de agora, então, pega o telefone na mão e fica esperando. Fica esperando. Tomara que dê certo aí para que você possa ganhar galinha no dia de hoje, brincar com a gente, mandar abraço, imitar galo, imitar galinha, mostrar o seu talento na manhã de sábado da Rádio Araranguá. Valendo a primeira participação de hoje. Chamou.
1: Ué. Ei, a Lara, vamos para picar algo, hein?

0: pifou.
1: Pifou, que pena, a primeira de hoje já não deu. Exatamente, Marcos Santos, foi pro restaurante e não vai fazer aquela galinha com polenta especial na sua casa. Olha, a galinha é top, hein? A galinha é top, é uma galinha especial realmente, aquela galinha que você coloca na pressão, vai fazendo, vai colocando temperinho, vai deixando aquele molho encorpado, gostoso, já bota também para fazer aquela polenta ali do lado, faz um arrozinho branquinho, uma farofinha, chega d'água na boca, né, Marcos?
0: É.
1: Uma saladinha, pega aquela alfacezinha, aquele tomatinho, cebolinha, hã? Meu Deus do céu, é de se acabar! Descorrer no canto da boca ali, ó, o molho da galinha.
2: Como diria meu amigo Jair Silva, a gente aqui, até chora.
1: A gente também... Tá aí o Jair Silva, tá aí já.
2: Tá ali,
1: é verdade, é bom demais, rapaz, tá louco. Então é essa galinha que a gente sorteia, claro, pra você fazer, né? Ela não vai com todos esses acompanhamentos. É só a galinha congeladinha pra você chegar, levar em casa, preparar o ambiente, reunir a família e fazer aquela galinhada. Mas a galinha é grande, é boa. Dá pra você fazer uma boa galinhada, sem dúvida alguma. 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
1: 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Vamos ver se chama pra gente sortear a galinha
3: 1176. Oh, chamou! Chama. Adriana,
1: o nome completo?
3: Adriana Gomes Elias, aqui da Uruçanguinha.
1: Ô, Adriana, aproveita para mandar o teu abraço especial para quem você quiser.
3: Meu abraço hoje vai para os meus netos, pelo Dia das Crianças, e para todas as outras crianças também.
1: Tá bom, Adriana, um abraço especial para você, um bom final de semana, tudo de bom e até uma próxima oportunidade. Tchau, tchau.
3: Obrigada, tchau.

0: sabia?
1: Maracajá.
0: Ah, eu só entendi que é do Maracajá, mas quem é que tá falando?
1: É, Júlia e Dalina
0: Elias. Júlia e Dalina Elias, do Maracajá. Ô, Júlia, aproveita aí pra mandar o teu abraço pra quem você quiser.
1: Ah, pra todos meus familiares, pro meu esposo, pra vocês ali da rádio e todos os ouvintes.
0: Tá bom, Júlia, obrigado pela participação. Bom final de semana.
1: Agradeço, abraço.
0: Tava o rádio de fundo aí, a gente não conseguiu ouvir direito, mas enfim, continuando aqui a linha de raciocínio, já chamou, né? 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A galinha 1176 foi para Adriana Gomes Elias, daqui da Uruçanguinha, Araranguá. E a galinha 1177 foi a Júlia e Dalina Elias, da cidade de Maracajá. Vamos para a última de hoje, a galinha 1178. 1178 da história do programa, a terceira do dia de hoje, para fechar a brincadeira do galo e da galinha por aqui. Você que ligou, você que participou, fique esperto. Depois o nosso amigo Carlos, que já tá chegando por aí para participar conosco também. Tu não viu que o Carlos tava ali, né? Tá só no cafezinho.
2: É, o tchau é aí e o bolo.
0: Vamos ver se chama agora. Vamos ver. Chamou. Aê!
3: É a Loura Ferrari da Forquilhinha.
0: Loura Ferrari, município de Forquilhinha. Aproveita para mandar o seu abraço para quem você quiser, Loura.
3: Para todos vocês da rádio, a todas as crianças e para todos os ouvintes.
0: Valeu, Loura. Um abraço para você. Obrigado pela participação e até uma próxima oportunidade. Tchau, tchau. Então fechou, né? 1176 para Adriana Gomes Elias da Uruçanguinha, 1177 para Júlia e Dalina Elias do Maracajá e 1178 para Loura Ferrari da cidade de Forquilhinha. A gente vai fazer o seguinte, a gente vai com música agora na programação da Rádio Araranguá. Dentro do projeto Beauty Sessions, a gente vai ouvir o Dalvan cantar pra gente Pequetita, é a música que vai rodar agora. Aí a gente vai para um rápido intervalo e depois do intervalo a gente volta para bater aquele papo especial com o Carlos dentro do quadro Obituário. Solta o som então do Dalvan cantando Pequetita pra gente, Miguel.

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12: Vamos de volta na programação da Rádio Araranguá, 10 horas com 4 minutos deste sábado do dia 10 de outubro de 2026. Esta é a edição número 1589 do nosso programa. Quero mandar abraços aqui para quem está interagindo conosco na nossa live no Facebook. Alô, Tatiane Rasnitz de Cândido, minha querida amiga Tati Cândido, passando para desejar um feliz final de semana. Beijão! Valeu, beijão Tati, obrigado aqui pela sua participação conosco na Rádio Araranguá, na nossa live do Facebook. A Marilva Trento Soares também está sintonizada com a gente. Bom dia, quero mandar um abraço para o meu cunhado e compadre Gabriel, que está de aniversário hoje, e a todos os aniversariantes desta semana. Valeu, Marilva Trento Soares, muito obrigado pela sua participação. Também mandar um abraço para Isabel Panhã, lá na Canjiquinha, ligada com a gente. A Águida Cardoso, em Ilhas, nesta semana fez aniversário, né? Fez aniversário ontem, a neta Samara, Águida Cardoso de Ilhas está mandando um abraço para a neta Samara. Fez aniversário ontem para todos nós e para as crianças de Araranguá e a neta Heloísa. O Alisson marcou no caveirazinho para os pais Augusto e Dedé e para a irmã Aline, o cunhado César e a sobrinha Júlia. E a Irene Bernardino Costa do Alto Feliz para a filha Cristina, aniversariante de hoje. Parabéns, Cristina. Muitos anos de vida para você. Está aqui do meu lado para bater aquele papo especial com a gente e participar aqui do quadro obituário, meu querido amigo Carlos da Funerária. Bom dia, seja muito bem-vindo.
13: Muito bom dia, meu amigo Guilherme. Quero dar um bom dia todo especial para quem está em casa nesse sábado. Quero dar um bom dia para toda a sua equipe e aqueles que nos acompanham através do seu rádio, através das suas redes sociais, né? É para mim agradecer a Deus mais uma vez estar aqui, trazendo uma palavra amiga para os nossos amigos, para aquelas famílias também que infelizmente passaram pela dor da perda.
12: Meu amigo Carlos, o que você conta para a gente de novidades, de informações sobre a Santa Terezinha, plano de assistência familiar e funerária?
13: Meu amigo Guilherme, nós estamos agora, reativamos já, né, o nosso plano de cremação, né, estamos com novidade aí. Em breve aí, esse problema eleitoral aí atrasou as nossas obras, né? Que a gente estava aí construindo, então algumas empresas aí tiveram que parar, enfim. Mas se Deus quiser, já final do mês já começa a retomada das nossas obras. E acreditamos que ainda esse ano estamos inaugurando as nossas capelas. E quero dizer que nós pensamos sempre no melhor para as famílias nos momentos mais delicados, né? Sempre formando os nossos colaboradores para que atenda da melhor maneira possível, né? Principalmente aquelas famílias, né, que tomam às vezes a surpresa desagradável, a perda de um ente querido. Então eu tenho muita honra de falar isso e orgulho de falar, né, de ter uma equipe tão profissional, né? Te viajou essa semana, o nosso chefe da frota, meu sobrinho Yuri, quero mandar um abraço do tio, dizer que eu amo muito, estamos torcendo muito por ti e vai dar tudo certo. Ele não pôde viajar, mas coordena do celularzinho dele, né? Quero agradecer os profissionais, o Valmir e o Thiago, que viajaram para São Paulo, né? Também até o Rubens esteve aqui para Seberi, no Rio Grande do Sul. Então, são profissionais, né? Além dos nossos tanatologistas, nossos agentes funerários, enfim, toda a equipe que trabalha no conjunto, porque uma equipe só ganha quando todo mundo pega junto. Então, eu sou muito grato desde as nossas filiais daqui da Matriz, que eles assumiram a responsabilidade e por isso a empresa nunca para de investir, porque tem o retorno com certeza às famílias. Quero aqui mandar um abraço para o meu vizinho Zé e a sua esposa, passaram aqui na frente agora, o Zé do Aspecto, conhece? Sim, né? Conheço. Nós somos vizinho de porta. E a Júcia, a doutora Júcia, verdade. Um abraço, vizinho querido.
12: Ela foi minha professora de inglês, ela.
13: É mesmo, né?
12: O FISC, há muitos anos atrás.
13: Que são uma benção os vizinhos, que estão reformando a casa, estão quase um ano lá para a praia, estão fazendo muita falta, Zé. Bem rápido, está quase pronta a casa deles. Então é isso, Guilherme, voltando a falar da nossa empresa, nós temos pensando, né, e sempre trabalhando, buscando o melhor para dentro das nossas empresas. E com certeza, se tu não tem uma equipe que realmente dá um respaldo, com certeza os diretores não investem. Muito pelo contrário, aquilo que nós temos hoje dentro da nossa empresa, nós temos profissionais de todos os critérios, né, de todos os setores, e com certeza nós não paramos de investir nunca, até porque nós defendemos uma bandeira, Santa Terezinha. Então a Santa Terezinha é uma marca e nós temos que tocar essa marca. Vai passar, né, da minha mão, não sei para quem, né, mas ela tem que dar continuidade. Então, a gente se preocupa muito com a Santa Terezinha. Então, eu quero te dizer que sempre vamos estar presente na batalha, de buscar o que é melhor para a sociedade araranguaense e para todos que infelizmente às vezes tem que procurar a nossa empresa.
12: Tem segunda-feira lançamento, né, do Projeto Mais, do nosso querido amigo Evandro Conceição.
13: Evandro Conceição.
12: Eu quero mandar um abraço para o Evandro Conceição, presidente do Grêmio Fronteira.
13: Eu quero mandar um abraço para o meu amigo Evandro Conceição. Nós somos amigos das antigas, né? Hoje legislamos juntos no Poder Legislativo aqui de Araranguá. Quero parabenizar pelo projeto dele. É um cara que sempre se preocupa com a sociedade, né? Então está fazendo um bom trabalho. Quero parabenizar. É um cara que luta e principalmente por esse trabalho que ele está fazendo aí. Ontem não deu para mandar um abraço para ele aqui, estava escutando, estava viajando, mas estou vendo ele chegando aqui e é um cara que vai longe. Ele pensa muito na sociedade araranguaense, foi eleito para isso, né? De fazer o diferenciado. Eu acho que cada vereador também busca fazer o seu diferenciado e é por isso que Araranguá hoje está dando muito certo. Porque quando o executivo e o legislativo trabalham em conjunto, com certeza quem ganha é a sociedade, é os munícipes, né? E o Evandro faz um trabalho muito bacana, é um cara firme nas palavras, e é isso que o político já tem um político já desacreditado, né? Então nós temos que mostrar a realidade, nós aqui de Araranguá, e fazer um bom trabalho. E o vereador Evandro é um cara diferenciado, que pensa na sociedade araranguaense, e que quero parabenizar pessoalmente ele hoje por esse grande trabalho que ele está fazendo aqui em Araranguá.
12: Viu? Hoje o nosso quadro obituário tem uma participação especial, né, Carlos? Mas hoje não para falar do quadro obituário ainda, porque nós não entramos no quadro ainda, nós estamos batendo papo, mas o Evandro passando aqui na frente já foi laçado. Vem, entra! Vamos falar do Projeto Mais aí, porque é um momento muito legal para a cidade de Araranguá e um sonho, eu acho, que vai se tornando realidade, né, Evandro? Bom dia, seja bem-vindo ao quadro obituário dentro do programa Guilherme Santos na Rádio Araranguá para a gente bater papo aqui.
14: Que bom, bom dia, Guilherme, bom dia, meu irmão, meu amigo, meu parceiro de muitos anos, Carlos da Funerária.
13: Bom dia, vereador. Quero aqui dizer que a nossa amizade é antiga, né? Antes de nós pensarmos em política, ser vereador, e quero te parabenizar esse grande projeto que tu está fazendo e aquilo que eu estava falando aqui. Vereador, fomos eleitos para fazer o diferencial e tu está fazendo um belo trabalho.
14: Então, a gente, né, de certa forma, agradece, né, o Carlos na parceria. A gente já vinha fazendo um trabalho semelhante a esse, mas mais discreto. O Carlos sempre foi um cara que nos ajudou no esporte, né, no incentivo. E agora aqui, Guilherme, nós estando aqui nessa manhã, né, vamos aqui surpreendido com o convite de vir aqui pessoalmente, né, falar mais uma vez do Projeto Mais, que será inaugurado nessa segunda-feira. É um movimento de ação e inclusão social, né, algo que a gente sonhava, né, muitos anos em fazer um projeto dessa natureza, mas a gente não tinha recursos, não tinha condições. Estando agora na Câmara de Vereadores, né, tanto quanto o nosso salário foi destinado para esse projeto, né, e também ajuda de pessoas que aí com o nosso, a cadeira lá, né, Carlos, potencializa um pouco mais e viabiliza muito mais a gente buscar recursos, situações para que as pessoas possam acreditar mais no projeto, né? Ele vem de uma certa inspiração também, né, do bairro da Juventude, que é um projeto quase que centenário já, né? Acho que tem 80 anos o bairro da Juventude.
12: É maravilhoso, né, Cristiano?
14: Então é um projeto internacional e que a gente almeja um dia chegar, né, nesse patamar. Então, estivemos lá fazendo uma visita e já visitamos também a Casa da Fraternidade, tivemos em outras instituições, na qual a gente tirou um pouquinho de cada uma e a gente fez, então, um modelo um pouco diferente, né, com participação da comunidade, enfim, né, são voluntários que vão estar lá, já temos cerca de 60 voluntários no projeto, com mais de 25 cursos, né, desde culinária oriental, né, culinária convencional, curso de padaria, curso de solda, curso de elétrica, e vai ter artes manuais, artes marciais, dança, música, balé, clube de mães, enfim. Então vai ter bastante coisa. E é o começo, né? Um começo de um sonho que, de repente, lá na frente, junto com os colegas vereadores, a gente possa fazer um grande projeto para a nossa cidade toda, né? Que hoje vamos começar pelo bairro da Coloninha, mas com certeza no futuro ele vai se estender para toda a cidade.
12: Então, o mais, né, para que você entenda, é movimento de ação e inclusão social. Justamente isso, estar em movimento a favor de fazer uma ação para incluir socialmente, oferecer realmente coisas muito legais. Na verdade, a cidade de Araranguá, ela tem se preocupado bastante com isso e tem muitos projetos legais, interessantes nessas áreas sociais. Tem o Amaivos lá.
14: Sim, na Marlise, né?
12: Na Marlise, que está tocando junto com a igreja lá da Paróquia Sagrada Família. Tem agora o projeto Mais, que chega para trazer realmente uma visão muito interessante para o bairro Coloninha. Eu acho importantíssimo estas ações, estes momentos onde as pessoas que têm condições de mobilizar muitas pessoas, é o caso do Evandro, é o caso do Carlos, é o caso, né, das pessoas que estão à frente, né, que estão no nosso legislativo e são pessoas envolvidas com a sociedade. O Evandro há quantos anos já com o Grêmio Fronteira e tantas outras situações, com a própria igreja, né, Evandro? Uhum. São coisas que vão conseguindo convergir para o bem. E como você disse, alguém precisa dar o primeiro passo e todo mundo vem junto, né? Alguém tem que puxar a história. É o que você está tentando fazer, né?
14: É, que a gente olha para um bairro da juventude, né? Cito novamente, porque é um projeto internacional, né? Uhum. Tem pessoas de outros países ali olhar. Eu tenho uma ideia ali, Guilherme, são 2.500 crianças por dia que são alimentadas. Então, eles têm 3 ginásios, 2 ônibus. Imagina, eles têm uma receita já garantida em caixa para 3 anos
12: de projeto.
14: Então, se der qualquer problema... Então, é um projeto muito bem elaborado, né? E a gente... E
12: estruturado, né?
14: Estruturado. Então, alguém começou isso um dia. E nós estamos começando aqui, né? Como você citou o Grêmio Fronteira. A gente, há 6 anos atrás, quando entramos na diretoria... A gente entrou com a proposta de fazer algo melhor, né? Depois me tornei presidente e ali também a gente fez algo diferente, né? Então, agora a gente vem para o lado social, o lado da comunidade, né? E de certa forma o Carlos aqui com a gente vai participar também, né? Porque é um grande incentivador desses projetos. E a gente vai ter ali um momento que a gente vai chamar empresários, né? Uma visita, vamos fazer um café só para empresários, para eles conhecerem o projeto e ter uma participação, né? Porque o projeto hoje ainda não tem uma receita para
12: fixa, né? Que ajude, que, né?
14: Exato. Então a gente vai precisar ali de ventilador, ar-condicionado, muita coisa ainda que falta, né? Que a gente não conseguiu. Faz cerca de 6 meses que a gente começou desde a aquisição do prédio, né, da reforma. Então foi muito rápido, né? Mas enfim, então as coisas estão acontecendo, a gente está muito feliz e a gente só tem a agradecer a participação de todos até esse momento.
12: Tá, e a inauguração que vai acontecer no dia 12 de outubro, às 9 horas da manhã, ali na esquina da rua Bernardo Vicente Ramos, no bairro Coloninha, com a rua Prefeito Asteroide Arantes, número 1910. É aberto para toda a comunidade, faz o convite para as pessoas prestigiarem a inauguração.
14: Então, povo da Vila São José, Parque Alvorada, Coloninha, Araponga, essas pessoas que estão mais próximas, né, o nosso foco é as pessoas dali. Por quê? Porque o Colégio João Matias e o Colégio Bernardino Sena Campos são os dois colégios dentro do bairro, então a gente foca as crianças e os pais das crianças, para a gente começar. Claro que tem moradores ali que já viram a fachada pintada, curiosamente foram perguntar, a gente explicou o que que era, tanto que uma turma de dança já está fechada, são turmas de 25 no máximo. Uhum. A gente vai ter que fazer algumas adaptações para a gente ir podendo fazer a coisa acontecer, porque tem muito novo, né? Uhum. É muito recente as coisas, então a gente está fazendo algumas adaptações. Mas nessa segunda-feira a gente inaugura, vai ter uma festa ali com o pessoal da AnimaFest, né? O pessoal da AMOC, né? Que é a Associação de Moradores da Coloninha, vão estar presentes, né? A Preta lá com o pessoal da diretoria dando o apoio para fazer a festa das crianças. Então vai ser das 9 ao meio-dia, vai ter bala, cachorro-quente, pipoca, a farmácia econômica vai ceder o carrinho deles ali.
12: Olha o projeto aí na tela,
14: para quem está acompanhando a nossa live. E aí a gente vai então fazer essa inauguração para as crianças. E até, Guilherme, foi providencial a data do dia 12 de outubro até para a gente comemorar todos os anos, né? Então a gente já faz a festa das crianças e comemora a data de aniversário do projeto.
12: Muito legal, a ideia é muito bacana, parabéns, sucesso nessa empreitada, nesse início. E eu tenho certeza que as pessoas vão abraçar, porque é um projeto muito legal e que Araranguá ainda vai se orgulhar muito do Projeto Mais, que tem a tendência de se espalhar, realmente, como você disse, pela cidade, de vir muita gente abraçar, né, Carlos? E trazer aí as suas contribuições ao projeto também.
13: O Guilherme, assim, ó, por que que Araranguá hoje se destaca a nível estadual ou até porque nacional? Porque quando, né, vereador, quando terminamos a campanha, os eleitos, o Poder Executivo e Legislativo trabalham em conjunto. E quem ganha é a sociedade. Fica fácil de tu trabalhar quando nós estamos lá debatendo, claro, cada um tem as suas opiniões, mas aprovando o que é bom para a cidade. Eu quero parabenizar aqui o nobre vereador por essa grande ideia. Eu acho que, para mim, vereador, foi uma das melhores ideias, né? Respeitando todos os vereadores, que sempre querem o melhor para a cidade, mas essa aí, com certeza, Araranguá vai ganhar muito e que sirva de incentivo, né, para todos.
14: Outros.
13: Acho que precisamos mais, a cidade é grande, então quero te dizer que esse projeto aí votarei sempre, sim, a favor. E é isso aí que nós temos ali para ser cobrado.
14: Sim.
13: Né?
14: Nós vamos precisar.
13: Fica o convite lá aqui, que as pessoas participam mais, né, vereador?
14: Sim,
13: a gente vê
14: sim.
13: Muita pouca gente no plenário.
14: Mas esse ano até que está sendo bem participativo, né?
13: Tá sendo.
14: O Paulinho falou que nessa gestão.
13: Principalmente
14: tá
13: quando dá algumas coisinhas lá que. Mas é isso aí. Ali é a casa do povo, nós temos ali para defender o povo. O vereador foi eleito para legislar, fiscalizar e cobrar da sociedade, enfim, votar pelos projetos que ele acha melhor, mas graças a Deus, eu acho que está sendo votado com o Poder Executivo, tanto o César e o Tano fazendo um trabalho maravilhosamente, né? Acho que Araranguá vai ficar na história, essas duas duplas aí, nesses 8 anos, para mim.
14: Deram um show, né?
13: É um show.
14: Deram um banho.
13: Né? Agora em breve vai ser inaugurado aqui, não é para mim falar aqui, vem alguém falar aqui, mas o Hospital Bom Pastor aqui.
14: Mais uma grande obra,
13: mais uma grande obra, feito. Então, assim.
15: A população de Araranguá está
13: o Dino Parque,
15: contente com o Legislativo, com o Executivo.
13: Eu honestamente, no Dino Parque ali eu tinha uma certa dúvida, será que vai dar certo, deu super certo, entendeu? Então, é isso.
15: Um abraço para o Renan, né, que está à frente.
13: Ah, né?
15: Ford do
13: Dino Parque, diferenciado. Então, é isso. Parabéns, então, estamos juntos aí. E convidamos aí, né, parabenizamos, né, vereador, os outros
14: e nossos. E quero contar colegas com a presença não só tua, Carlos, né, do Guilherme, então, que a gente já fez o convite, mas também de todos os vereadores, que eu vou colocar o convite no amanhã, porque ali no grupo dos vereadores, né, tem muita resenha, né? E se o cara coloca ali,
15: passa, de uma ninguém semana, vai lembra.
14: Daí é muita conversa ali, então aí acaba passando. Então eu vou colocar o convite ali para todos os vereadores amanhã. Já entreguei para o Paulinho, o presidente da Câmara, o César, o Tano, enfim, as autoridades, está todo mundo convidado. E para encerrar, Guilherme, dizer que semana que vem já está disponível os nossos 25 professores.
13: Show de bola.
14: Se tu quiseres, a gente já pode fazer uma.
15: Vamos fazer uma
14: agenda.
15: Isso, vamos fazer uma agenda para que venham a cada semana aqui isso. Trazer as suas habilidades, as informações,
14: exato,
15: como funciona. E isso é uma riqueza para a nossa audiência,
14: com
15: descobrir
14: certeza.
15: Como funciona.
14: Com certeza.
15: Então vamos sim, uma série. Vamos fazer uma série aí de 25 episódios.
14: Um novo quadro.
15: com certeza.
14: Tá bom, Guilherme, só tem que agradecer.
15: O Carlos Scarsanella está dando um abraço especial para vocês aqui.
13: Um abraço
15: para o Carlos, para o Evandro, para todos os ouvintes.
14: Um abraço, Carlos.
13: Um abraço para o meu irmão Carlos Scarsanella.
14: Então tá, Carlão, obrigado Guilherme, obrigado Orlando, a todos
15: obrigado
14: os ouvintes, então, e até segunda-feira.
15: Obrigado por nós ter te laçado, parado o carro
14: aí. Aí uma ressalva, se porventura estiver chovendo, vai ser adiado para outro domingo,
15: certo.
14: Mas a gente coloca nas redes sociais ali.
15: Perfeito.
14: Tá bom? Um abraço.
15: Sucesso, Evandro.
13: Um abraço, vereador.
15: Meu amigo Carlos, vamos então agora trazer o quadro obituário para a nossa audiência, aquela palavra amiga para as famílias que infelizmente enfrentaram dor da perda. Mais algum recado antes de entrar para o quadro?
13: Eu quero mandar um abraço para o meu amigo Pedrinho, que esteve visitando ontem no meu gabinete. Quero aí te desejar tudo de bom para ti, para toda a tua família e pelo belo trabalho que tu faz aí no Balneário Arroio de Silva também, com essas com essas crianças aí na Assembleia de Deus aí. É muito importante, então conta sempre com o nosso apoio aí. Forte abraço.
15: Vamos então ao quadro obituário agora no programa, num oferecimento da Santa Terezinha. 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
15: Fique à vontade, Carlos, para trazer para a gente o quadro obituário.
13: Muito bem, meu amigo Guilherme, queremos agradecer a todas as famílias que confiaram mais uma vez na funerária Santa Terezinha nesse momento tão difícil que foi a perda do seu ente querido. E o primeiro óbito da semana ocorreu no dia 3. Portanto, ocorreu no dia 3, aos 94 anos de idade, o falecimento de Valdir Betiol de Luca. Ele residia no centro de Turvo. Seu corpo foi sepultado no cemitério municipal de Turvo. Também no dia 3 ocorreu, aos 78 anos de idade, o falecimento de Antônio das Graças Pereira dos Santos. Ele residia no bairro São Francisco, em Torres. Seu corpo foi sepultado no cemitério de Rio Novo, em Balneário Gaivota. E no dia 7 ocorreu, aos 74 anos de idade, o falecimento de Irma Felicidade Fagundes. Ela residia no bairro Lagoa de Fora, em Balneário Gaivota. Seu corpo foi sepultado no cemitério de Rio Novo, também no Balneário Gaivota. Também no dia 7 ocorreu, aos 87 anos de idade, o falecimento de Isaura Daniel Pazini. Ela residia no bairro Morro Chato, em Turvo. Seu corpo foi sepultado no cemitério de Morro Chato, também no município de Turvo. Também no dia 7 ocorreu, aos 55 anos de idade, o falecimento de Edgar de Jesus da Silva Moreira. Ele residia no centro aqui de Araranguá. Seu corpo foi trasladado para a cidade de Ribeirão Branco, no estado de São Paulo. Também no dia 7 ocorreu, aos 93 anos de idade, o falecimento de Fiorentina Colombo Baldesar. Ela residia no bairro Vila São José, em Criciúma. Seu corpo foi sepultado no cemitério de Rio Mainer, também na cidade de Criciúma. E no dia 8 ocorreu, a um aninho de idade, o falecimento do pequeno Henrico Paim Marcolino. Ele residia com seus pais no bairro Coloninha. Seu corpinho foi cremado.
15: Quero aproveitar aqui para mandar as minhas condolências tanto para a Júlia Paim quanto para o Bruno, eles que são os proprietários da VIP Impressoras, que é nosso parceiro aqui na Rádio Araranguá, no programa Guilherme Santos, já há muitos anos, muito tempo. E tanto o Bruno quanto a Júlia foram pais maravilhosos, guerreiros. O Henrico, ele tinha uma doença rara, né? E eles se dedicaram absurdamente à melhor condição de vida possível que podiam dar, né, para o Henrico. Adaptaram toda a sua vida, né, para que o Henrico pudesse ter a maior qualidade de vida possível. Mas, infelizmente, a vida do Henrico foi breve, foi intensa. Transformou a vida de todos que acompanharam a vida do Henrico. E agora ele está, com certeza, ao lado de Deus, na glória celeste.
13: Uma estrelinha, né, Guilherme? Lá em cima, né? Os pais não é fácil.
15: É, mas fica aqui o meu carinho absurdo, assim, pro Bruno e pra Júlia. Que Deus abençoe e conforte muito o coração de vocês. E saibam, diariamente, desde a gestação, desde quando o Henrique nasceu, a gente sempre coloca o Henrique e vocês nas nossas orações lá em casa, e vamos continuar rezando a Deus que conforte o coração de vocês muito nesse momento, tá bom? Fica aqui o nosso carinho.
13: Ele vai dar muita força para eles lá de cima. É uma estrelinha que está lá brilhando, mas a gente sabe que para os pais não é fácil.
15: Não.
13: E no dia 8 ocorreu, aos 91 anos de idade, o falecimento de Gessi Pereira Costa. Ela residia no bairro Mato Alto, aqui em Araranguá. Seu corpo foi sepultado no cemitério Jardim da Paz, aqui na nossa cidade. Também no dia 8 ocorreu, aos 70 anos de idade, o falecimento de João Poli. Ele residia no bairro Uruçanguinha, em Timbé do Sul. Seu corpo foi sepultado no cemitério de Morro Grande, na cidade de Morro Grande. e no dia 8 ocorreu, aos 89 anos de idade, o falecimento de Hilda da Silva Miller. Ela residia na Praia da Meta. Seu corpo foi sepultado no cemitério municipal. Também no dia 8 ocorreu, aos 54 anos de idade, o falecimento de Ivo Camargo Sobrinho. Ele residia no bairro Estela Mares, aqui em Balneário Arroio do Silva. Seu corpo foi trasladado para a cidade de Seberi, no Rio Grande do Sul, onde será sepultada na manhã de hoje. E para encerrar, portanto, no dia 9 ocorreu, aos 86 anos de idade, o falecimento de Júlia Nunes Velho. Ela residia no bairro Golfinho. Seu corpo será sepultado hoje no cemitério Jardim da Paz, aqui da nossa cidade. E a nossa palavra amiga, meu amigo Guilherme, essas famílias, infelizmente, passaram pela dor da perda.
12: Às vésperas do dia de Nossa Senhora Aparecida, lembre-se de que Maria também chorou a perda do seu filho e conhece o tamanho da sua dor. Se a saudade estiver muito pesada, não a carregue sozinho. Entregue o seu coração no colo da mãe e sinta o manto azul trazer consolo e força para sua casa. Saudade sim, tristeza não. Que Deus conforte a todos. Para finalizar o quadro obituário de hoje, nós vamos ouvir a canção Morar no Céu Eu Vou. Mas antes, o abraço final do nosso querido amigo Carlos.
13: Meu amigo Guilherme, em primeiro lugar eu quero agradecer a Deus por nos proporcionar até aqui nesse sábado, trazendo uma palavra amiga, dando conforto a essas famílias, né? Que a gente estava falando aqui no caso do Henrique, né? Então, muitas vezes até a gente engole essa palavra, né? Porque a gente sabe a dor que é a perda de alguém, principalmente um pai perder um filho. Mas estamos aqui todos os sábados agradecendo a Deus, tendo força de trazer uma palavra amiga. Agradecer a todas as famílias que confiaram na nossa empresa, nos nossos colaboradores, nesse momento tão difícil. E assim, se Deus nos permitir, no próximo sábado estaremos aqui novamente, né? Para trazer uma palavra amiga para essas famílias que infelizmente passarão pela dor da perda. Deixo aqui um ótimo final de semana a todos, um ótimo feriado da nossa padroeira, Nossa Senhora Aparecida, que é segunda-feira, mas muitos estão comemorando as festas no dia da manhã, né? Teremos muitas festas nas comunidades, convocamos as pessoas participar das comunidades. E fica aqui então o nosso abraço a todos, o nosso carinho, o nosso respeito. E se Deus quiser, no próximo sábado estaremos aqui aos microfones da Rádio Araranguá para trazer uma palavra para você. Muito obrigado a todos, todos com Deus e até no próximo sábado.

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6: Desta manhã, do dia 10 de outubro de 2026. Esta é a edição número 1589 do programa, 1589 já do programa Guilherme Santos. 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Vai de abraço, Marcos Santos. Paulo César Nickli, no Balneário Rui do Silva, mandando aquele abraço para a esposa Sônia, para os amigos da Integração Rodovia e para todos nós aqui do programa. 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Um abraço ainda para Maria Salete Oliveira, na Uruçanguinha, mandando um abraço para a família, para os idosos do asilo, para a dona Delira e todos nós aqui do programa. Ainda um abraço especial para dona Beth, seu Si, eles que fazem um conserto de calçados em geral, ali pertinho do Corpo de Bombeiros. 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Um abraço para dona Beth e para o seu Si Sapateiro.
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6: 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Um abraço também para a Tia Dores Flores, ligada com a gente, e a Mar de Costa e o Reginaldo lá da RM Serras. O nosso abraço e o nosso carinho. E agora nós vamos colocar no ar o nosso Espaço das Comunidades aqui no programa. Opa, cadê a vinheta do Espaço das Comunidades para a gente colocar no ar aqui no programa agora? Vamos lá. Vai.
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6: Miguel, fique esperto aí, senão não vai dar certo com o Espaço das Comunidades, hein? Eu quero começar dando um bom dia pro Anísio Henrique Premoli. Bom dia, Anísio.
8: Feliz dia, Itatiana.
9: Bom dia, Guilherme Santos. Bom dia a todos os nossos queridos ouvintes. Um bom dia a todos vocês da programação do Guilherme Santos. Um bom dia especial ao meu querido amigo Marcos Santos. Tudo bom contigo, Marcos? Um abraço. Um bom final de semana para você também. Obrigado a você que todos os sábados está ligadinho aqui no programa Guilherme Santos e também no quadro Espaço das Comunidades. Guilherme, hoje então nós temos participações bacanas, né, das pessoas que fazem a diferença na vida de alguém. Eles estão em movimento, eles estão em ação. Então, obrigado você, Marlin Costa, por fazer parte hoje da programação. Vem aí trazer a sua divulgação, o seu convite, a sua informação. O Evandro Conceição também vem trazer, né, uma divulgação, seu convite, sua informação. E o Caleb também, né, vem trazer aí a sua participação, a sua divulgação. E a Roseli também, né? Roseli vem trazer aí uma informação bacana também da Rede Feminina de Combate ao Câncer sobre o feirão que vai acontecer. Também nosso amigo Márcio, lá da Fruteira, bem no entroncamento ali do loteamento Açores, também vem trazer aí o seu recadinho, o seu alô. Obrigado você, queridos ouvintes, por você ser fiel, estar sempre participando com o programa Guilherme Santos e também de segunda a segunda a Rádio Aranguá está ligadinha, trazendo muitas coisas bacanas, informações para você, queridos ouvintes. Guilherme, muito obrigado pelo carinho, pela participação. E dia 12 é o dia da criança, um dia importante também de se comemorar. Tem várias ações, várias entidades fazendo brincadeira, promoções, conscientização, né, em prol das crianças. E o bombeiro também, o 17º Batalhão não é diferente, vai estar de porta aberta, você vai trazer aí toda a divulgação para que as crianças aqui da região de Aranaguá também participem aí, aproveite que o quartel está de portas abertas. Guilherme, um abraço, fique com Deus, feliz Dia das Crianças e se Deus quiser estaremos aqui no próximo sábado ligadinho, trazendo interação, trazendo pessoas que fazem a diferença nas entidades, na sociedade. Obrigado e meu abraço hoje vai lá para o Morro dos Conventos, estão ligadinho lá hoje, o Aloysio Boi Bandido. Estivemos junto ontem, ele ia ficar ligadinho, está com o rádio ligado. E também o nosso querido amigo Emerson Almeida, que está lá ligadinho também, com o radinho, a pilha ligado na 95.5. E você, nosso querido amigo, que está sempre ligado, um abraço a você e sua família. Até próximo sábado. Abraço, Guilherme.
6: Valeu, Anísio. Muito obrigado pela participação. Então vamos ouvir a participação da Marne Costa, que vai trazer para a gente as informações sobre o evento da Casa Madre Regina. Bom dia, Marne.
0: Bom dia, Guilherme. Bom dia, Anísio. Bom dia aos teus ouvintes, pessoal no estúdio. Estou passando hoje aqui para divulgar em nome da Casa Madre Regina o terceiro Galeto Solidário. Esse galeto é para ajudar as ações dentro da própria instituição. E nesse kit, é um kit, será drive-thru. Você tem que comprar e retirar lá na Associação da Vila São José. Atrás da igreja lá, né? E ele contém duas sobrecoxas, arroz, farofa e maionese. Lembrando que é para uma pessoa, né? No valor de R$ 35,00. E para comprar este ingresso, pode entrar em contato com as irmãs lá ou até comigo, né? E vamos ajudar essa casa, né? Quem estará cozinhando será o Lions Clube Araranguá. Estaremos lá nessa ação. E, pessoal, vamos ajudar. Um forte abraço para vocês. Fiquem com Deus e até mais.
6: Obrigado, Marne, pela sua participação. Agora nós vamos ouvir o recado que o nosso querido amigo Chico dos Mensageiros de Cristo vai trazer para a gente sobre o evento de amanhã. Alô, Chico, bom dia!
10: Muito bom dia, amigos, amigos e amigas, ouvintes do programa Guilherme Santos. É um prazer muito grande estar falando com vocês. Um abraço especial aí ao meu garotinho amigo sempre, né? O nosso Marquinhos, o Marcos, e felicidades aí pelo Dia das Crianças. Já me mandou um áudio de manhã cedo. Um abração a esse garotinho que a gente tem um carinho muito especial. Um abração especial também aí ao apresentador do quadro Pelas Comunidades, nosso amigo Anísio Premoli. E só fazer um convite rapidamente, repetindo o convite, né? Amanhã é dia de show, 30 anos do Grupo Musical Mensagem de Cristo. Vamos cantar músicas de caminhada, músicas que trazem a reflexão sobre aquilo tudo construído em nossa história. Então, um prazer muito grande estar falando com vocês e dizendo assim, ó, vocês estão convidados amanhã, a partir das 20 horas, no Auditório Center Shopping, no Auditório Plínio Linhares, nós vamos estar com o Grupo Musical Mensageiros de Cristo comemorando 30 anos em missão. Vocês têm aí dois ingressos para sortearem, né? Duas pessoas individuais, cada uma ganha um ingresso e vocês fazem esse trabalho maravilhoso para a gente agradece de coração, tá bom? Obrigado a todos vocês, estaremos amanhã todos juntos. Muito obrigado, abração especial.
6: Valeu, Chico, muito obrigado, Eduardo Merencio, pela participação. As duas primeiras ligações, 35240137, faturam os ingressos. Já já a gente traz aí o nome dos sorteados. Enquanto você vai ligando e vai participando, eu já quero aqui trazer a participação do Caleb, da F3M, que congrega ali na Igreja Assembleia de Deus e participa da Orquestra e Vocal Lira Celeste, e vai conversar conosco aí sobre as duas noites de apresentação e comemoração, os 67 anos da orquestra. Alô, Caleb, bom dia!
11: Bom dia, Guilherme, bom dia a todos equipe do programa Guilherme Santos, a você ouvinte. Eu venho aqui fazer um convite especial para você nesse final de semana, 10 e 11, sábado e domingo, a partir das 19 horas. Igreja Assembleia de Deus, Templo Sede de Araranguá. Estaremos comemorando os 67 anos da orquestra e vocal Lira Celeste. Convido você, sua família, para participar conosco e prestigiar esse evento. Serão 2 dias de louvores e ministração da Palavra de Deus. No sábado estará conosco o pastor Sandro Fontoura, de Porto Alegre, e no domingo, pastor Moisés Miranda, da cidade de Otacílio Costa. Participe conosco desse grande evento que está sendo realizado nesse final de semana. Sobre a liderança dessa orquestra, maestro,

0: deixar aqui um abraço para o povo de Araranguá, um abraço para o programa Guilherme Santos, em nome dessas pessoas especiais. Guilherme, muito obrigado ali pelo espaço que foi aberto no seu programa ali. Que Deus te abençoe sempre, meu amigo. Eu quero aproveitar já também essa oportunidade, se você me permite. 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Tá bom, Guilherme? Um abraço, Guilherme.
1: Valeu, Caleb. Um abraço especial para você. Obrigado pela participação. Manda um abraço aqui para Clélia Martinello Dordetti, da Colonia. Manda um abraço para a filha Vandenir e também o Derli e o Vilmar dos Santos, ligados conosco aqui na Rádio Araranguá. Vamos agora ouvir o recado que a Roseli, da Rede Feminina de Combate ao Câncer do Balneário Rio do Silva, traz para a gente dentro do Espaço das Comunidades. Bom dia, Roseli.
2: Bom dia, Anísio. Bom dia, Guilherme. Bom dia a todos os ouvintes que acompanham o Espaço das Comunidades. Aqui no programa, Guilherme Santos. A Rede Feminina de Combate ao Câncer do Balneário Arroio do Silva, dando seguimento à programação do Outubro Rosa, presenteia a toda a comunidade com grande feirão nesse sábado, das 8 às 18, na sua sede, ali na Avenida Cantuária, bem pertinho da PAI. Peças de 5 e 10 reais. Contamos com a presença de todos.
1: Obrigado, Roseli, pela sua participação. Um grande abraço para você e para todas as meninas da Rede Feminina de Combate ao Câncer. Para finalizar o Espaço das Comunidades de hoje, o áudio aí do Márcio lá da Fruteira, que o nosso querido amigo Anísio Henrique Prêmoli trouxe para a gente. Bom dia, Márcio.
3: Bom dia, Anísio. Bom dia, Guilherme. Então, estamos aqui no mesmo lugar ainda, próximo ao Trevo do Açores, bem em frente à Igreja Segunda Morada, ampliando, né? Ampliando a nossa banca. A partir do mês que vem agora a gente vai estar com melancia, melão gaúcho, gelo, abacaxi, terra de areia, para melhor atender o nosso cliente, o nosso turista, né? Que a temporada de verão está chegando aí e a gente está aqui pronto para atender todo mundo com aquele belo sorriso que todo mundo merece, principalmente o turista, né? O nosso povo de Araranguá e o nosso grande turista, que fortalece muito as nossas vendas e vai ser uma grande temporada. Um abraço a todos e um bom final de semana. Estamos abertos até segunda-feira no feriado. Um abraço, fique com Deus.
1: Um abraço, obrigado, Márcio, pela sua participação, obrigado, Anísio, por interagir conosco aí dentro do Espaço das Comunidades. Obrigado a você que esteve conosco durante toda esta manhã de sábado, ao Miguel pelo trabalho realizado hoje, ao Samuel, à Dona Ecleia Santos. Marcos Santos, o teu abraço final, Marcos Santos.
4: Vai, meu amigo Chico, a Ângela e o meu chefe.
1: Muito bem, eu quero trazer aqui a lista dos contemplados de hoje. Os ingressos para o evento de amanhã dos Mensageiros de Cristo, ali no Center Shopping. Saiu um para o Júlio Baesso e o outro para Isabel Panhã. A marmita lá do restaurante Churrascaria Assados do Bio saiu para o Nivaldo Costa. Os dois vales cafés da Panificadora e Cafeteria Santa Clara, um para Luísa Fortunato no Lagoão e o outro para Ana Figueiredo. E as galinhas, né? A Loura Ferrari, a Júlia e Dalina Elias e a Adriana Gomes foram as contempladas. Os ganhadores serão contactados e informados como fazem para retirar os seus prêmios. Eu agradeço a você que esteve aí conosco do outro lado. Desejo um feriadão maravilhoso na sua vida e na sua família. E que permaneça aqui na programação da Rádio Araranguá. Logo em seguida, a equipe da Pastoral da Comunicação do Santuário em Honra à Nossa Senhora Mãe dos Homens, juntamente com o Padre Joel, trazem para a gente a voz do Santuário. Continuando a programação da Rádio Araranguá, tem muita coisa boa ainda por aí. E a gente, no próximo sábado, se Deus permitir, aqui estaremos a partir das 8 da manhã com mais uma edição do programa Guilherme Santos. Tchau, pessoal!
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15: Louvado seja nosso Senhor Jesus Cristo, para sempre seja louvado. Um bom dia para você que está nos acompanhando ao vivo, direto aqui da Rádio Araranguá, nos estúdios da Rádio Araranguá. E aqui nós estamos com a presença de você que já estava acompanhando o programa, mas também agora está chegando aqui conosco. Então, um bom dia para você também. Um dia chuvoso, já amanheceu um pouquinho nublado, agora a chuva caiu para valer. E a gente vai aqui começando o nosso programa A Voz do Santuário, diretamente de Araranguá. Bom dia, Dona Marne.
16: Bom dia, Padre Joel. Bom dia, nossos ouvintes. Estamos aqui para mais um programa.
15: Tudo certo?
16: Com a graça de Deus, tudo certinho.
15: Semana corrida, semana boa.
16: Boa corrida. Boa.
15: E bastante atividade. E falar em atividade, esse final de semana o Santuário tem bastante coisa, graças a Deus. Um final de semana bem agitado, embora a previsão do tempo não é muito boa. Mas é um final de semana bem agitado aqui para nossa região. Lá no telefone, a dona Denise está lá acompanhando também, já começa a atender os telefones, os telefonemas. Então você que está em casa ouvindo, aproveitando esse finalzinho de manhã, agora com chuva, e quiser fazer a sua ligação, é só entrar em contato conosco. Marne, lembra para nós agora os nossos números de acesso aqui do nosso programa. Primeiro vamos fazer o seguinte, primeiro vamos rezar, né? Era muito bonito o programa do padre, não começa rezando, mas vamos lá então. Vou pedir a Deus também que possa dar-nos um bom dia, um bom programa. Em nome do Pai, do Filho e do Espírito Santo.
16: Amém. Amém.
15: Ave Maria, cheia de graça, o Senhor é convosco. Bendita sois vós entre as mulheres e bendito é o fruto do vosso ventre, Jesus.
16: Santa Maria, Mãe de Deus, rogai por nós, pecadores, agora e na hora de nossa morte. Amém.
15: Rogai por nós, Santa Mãe de Deus,
16: para que sejamos dignos das promessas de Cristo.
15: Nossa Senhora, Mãe dos Homens,
16: rogai por nós.
15: São José,
16: rogai por nós.
15: Que Deus nos conceda um bom encontro com Deus, que nós tenhamos um bom programa, A Voz do Santuário, e você que está em casa receba também essa bênção em nome do Pai, do Filho e do Espírito Santo.
16: Amém.
15: Amém. A todos um excelente sábado, um excelente final de semana, e claro, nós estamos aí no final de semana dedicado a Nossa Senhora Aparecida, então tenhamos um bom momento de oração também com a Padroeira do Brasil. Só para lembrar, gente, nós vamos hoje, o programa vai até 11h50, porque voltou o horário eleitoral gratuito, né, e obrigatório. Então a gente tem que terminar o programa um pouquinho antes. A gente convida você a estar conosco até as 11h50. Agora sim, Marne, quem quiser participar conosco pode fazer através de quais canais?
16: Pelo telefone fixo, que ainda existe aqui na Rádio Araranguá.
15: Que ainda funciona.
16: Funciona.
15: Né? Às vezes a gente tenta ligar para alguns números e não dá mais certo, né? Não, esse ainda funciona, tá? Esse ainda funciona.
16: É o 35240137, é bem famoso esse já.
15: Então tá bom, anote ali. 35240137, tá bom? Anota, já deixa na sua agenda e você liga e aí a Denise vai atender você. A Denise vai atender. Então você já pode pedir uma oração, pode fazer um pedido especial. Se tem alguém em aniversário, já pede também. É oportunidade. Aproveita na ligação. Mas também quem está online.
16: Pelo Facebook da Rádio Araranguá, né? Pelo YouTube. E seriam esses os canais.
15: Então tá bom. Você está online agora, né? Vai lá no canal do YouTube da Rádio Araranguá. Ou o canal do Facebook, também está sendo transmitido ao vivo pelo Facebook, da Rádio Araranguá e também do Santuário. A gente replica, né? A gente replica a publicação. Então você pode acompanhar, vai ver a gente aqui dentro do estúdio, né? A gente está aqui hoje só em dois aqui dentro. A Denise está lá na recepção, mas você pode nos ver também aqui no estúdio da Rádio Araranguá. Vamos aos nossos patrocinadores. O programa ele existe graças ao apoio também dos nossos amigos patrocinadores, a Padaria Serafim, lá do Jardim Cibele, que todo final de semana nos oferece um prêmio. que é a torta, né? E eu já provei, é muito boa. Então, o primeiro prêmio para quem vai ser sorteado é uma torta da padaria Serafim. 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Então, a loja Mãe de Deus do santuário também é patrocinadora desse programa e também tem um presentinho. Então, você que quiser concorrer também, temos aí um presentinho da loja Mãe de Deus. Já vou falar qual é o presentinho de hoje. E o terceiro prêmio, para quem quer concorrer e participar, é os 50 salgadinhos da Dona Tita. Esses são famosos.
16: Ai, uma delícia, né, padre? Nossa, aqueles olhos, aquela bolinha de queijo.
15: Então, assim, olha, para um dia de chuva como hoje, assim, né? Em vez de fazer um bolinho de chuva, você é acostumado a ter bolinho de chuva em casa?
16: Faz tempo que eu não faço, padre.
15: Ó, hoje é um dia bom, hein? Um bolinho de chuva coberto com açúcar e canela.
16: E um cafezinho quente.
15: E um cafezinho preto quentinho, feito na hora. Não tem.
16: Delícia.
15: Não tem como. Então, hoje é o dia de fazer bolinho de chuva. Ou então, concorrer aos 50 salgadinhos da Dona Tita. Claro que você vai pegar semana que vem. Mas pode falar com ela e tentar ainda hoje. Né, se quiser conseguir também direto com ela. Mas o que é sorteado é durante a semana você pega o ticket para retirar com ela. Então, fica aqui o convite. E nós também temos, como já falamos semana passada, o convite especial e o sorteio de ingressos para o evento que vai acontecer nesse final de semana, domingo, dia 30, dia 11, no caso amanhã, que é o Grupo Mensageiros de Cristo celebrando 30 anos. Então vamos fazer um show com o título Padre Zezinho, Romariz da Terra, Caminhadas das Sebes e também a Pastoral da Juventude. Tudo aquilo que eles trabalharam, participaram, ajudaram durante 30 anos estarão presentes nesse evento, nesse show especial de 30 anos do Grupo Mensageiros de Cristo. Esse evento vai acontecer domingo, dia 11, às 20 horas, lá no auditório do Center Shopping Araranguá. E você é convidado a participar conosco, viu? Tem aqui dois ingressos para hoje. Ah, dois ingressos. Então, se você quiser participar também, mande ali a sua participação e a gente vai deixar disponível esses dois ingressos para hoje. Então, nós temos aí o prêmio da Padaria Serafim, temos o prêmio da Loja Mãe de Deus, temos os 50 salgadinhos da Dona Tita e temos os dois ingressos do Grupo Mensageiro de Cristo. Olha, tem bastante chance. Para isso, tem que participar.
16: Vamos lá, pessoal.
15: Então, nós deixamos lá na recepção 36 números para os telefones e aqui no estúdio nós temos mais 68 números para ser sorteados aqui dentro da participação online. Certo, minha gente? Fica aqui o convite para você participar conosco. Dona Marne, fez a lição de casa hoje?
16: Não fiz.
15: Ah, é? Vamos fazer assim uma memória rápida, né? Hoje a igreja celebra um santo que não é muito conhecido para nós, mas que é para o continente africano. Então, nós estamos hoje celebrando São Daniel Comboni. Então, lembramos os combonianos e aqueles que fazem parte também dessa ação missionária da igreja. Mas essa semana foi uma semana bastante assim, também celebrativa. Tivemos aí alguns santos e santas celebradas essa semana. Lembra de algum?
16: Santa Terezinha?
15: Santa Terezinha foi semana passada, dia primeiro, né? Isso, e logo vem Santa Teresa d'Ávila. Mas nessa semana nós tivemos, por exemplo, dia 6. Dia 6 nós tivemos o dia de Santa Faustina Kowalska. Lembra de quem? Quando fala Santa Faustina, a gente lembra do quê? Jesus Misericordioso. Ela é a vidente que teve essa iluminação, esse sinal, esse pedido para que nós voltássemos o nosso coração à misericórdia de Deus. Então, celebramos no dia 6, Santa Faustina Kowalska. No dia 7, celebramos mais uma memória de Nossa Senhora. Essa tu sabe. Nossa Senhora do Rosário, Nossa Senhora do Rosário. Padre, mas Nossa Senhora do Rosário, quarta-feira, lembra assim, gente, Nossa Senhora do Rosário é uma devoção a partir de uma batalha naval. Sempre a gente recorda isso, a Batalha de Lepanto, século XVI, quando os cristãos estavam sendo massacrados pelos mouros. Há então um pedido para que se reze, o Papa pede para que os exércitos rezem o Santo Terço, a igreja toda rezou e eles venceram a batalha, embora seja um número bem menor, mas conseguiram vencer a batalha contra os mouros. Portanto, é lembrado nesse dia, o dia da Batalha de Lepanto, e também o dia que a igreja convoca todos a rezarem a Virgem Maria do Rosário. Por isso, Nossa Senhora do Rosário, no dia 7. E antecipando, dia 12, agora tu não pode errar, né, Dona Marne? Dia 12, tem uma outra memória, uma outra aparição de Nossa Senhora.
16: Nossa Senhora Aparecida, que muitos vão dizer que é Dia das Crianças, né?
15: Isso, que comercialmente se chama Dia das Crianças, mas que para nós, brasileiros, é o Dia da Padroeira do Brasil, Dia de Nossa Senhora da Conceição Aparecida do Brasil. O nome completo é esse, porque a imagem encontrada no rio é de Nossa Senhora da Conceição Aparecida, porque foi encontrada no rio do Brasil, porque é o local da aparição. Então, o título correto é Nossa Senhora da Conceição Aparecida do Brasil. Tá bom? Fica aqui o convite para celebrar nesse final de semana também nossas comunidades. E no dia 12, programação especial, dia de Nossa Senhora. Mas vamos ao santo de hoje, São Daniel Comboni. São Daniel Comboni nasceu em Limone, na Itália, 1831. É o único sobrevivente de 8 irmãos. Olha que tristeza, né? A gente fala hoje das crianças, famílias pequenas, mas antigamente se tinha muitos filhos e muitos não sobreviviam, né? Nasciam e faleciam. Aos 10 anos, ele ingressou no internato em Verona, na Itália. E quando tinha 17 anos, ouvindo contar as vicissitudes da missão na África, ele decidiu então dedicar a sua vida à evangelização no continente africano. Em 1854, ele foi ordenado sacerdote aos 23 anos de idade. Gente, isso não acontece mais, tá? Só pra vocês saberem, né? A igreja não permite mais ordenações tão jovens. Por que antes podia, não pode? Porque antes também vivia menos, né? Vivia menos, então se antecipava. Antigamente, um jovem com 23 anos já era maduro, né?
16: Digamos que era o quarentão de hoje.
15: Já era o quarentão de hoje, né? Já quarentou. E hoje, com 23, 25 anos, os jovens estão em plena vitalidade de adolescência retardada, né? Então, a gente tem que... A igreja pede, olha, padres, ordenem depois dos 28 anos, né? Embora canônico ainda seja 26, mas hoje é 28, 30 anos. Essa é a média. Bom, ele foi ordenado com 23 anos. Depois de uma cuidadosa preparação, estudando... Olha o que ele estudou para ser padre. A língua árabe, medicina, música e teologia, para poder ir para a África fazer missão.
16: Nossa!
15: Então, aos 23 anos.
16: Que né? Linda jornada.
15: Então, não era só, ah, não, deu vontade de ir. Não, tem que se preparar. Quando a gente vai para as missões, a gente também tem que se preparar. Não pode ir simplesmente, ah, deu vontade. Não, tem que preparar. Olha o que ele fez. Ele, sabendo que ele iria encontrar países com a língua original árabe, ele estudou árabe, sendo um italiano. Né? Daniel Comboni era italiano, era um italiano. Bom, ele estudou a língua árabe, estudou medicina, até para ajudar nas missões, música, teologia e partiu em 1857. Estando lá, ele impressionou-se com a terrível situação dos escravos, que naquela época ainda existiam nessa região. A prática do tráfico de escravos estava de tal maneira arraigada que até no Egito e no Sudão, o único local onde os escravos encontravam asilo eram as missões religiosas. É por isso a importância da missão religiosa, os redutos missionários, onde aqueles que tinham medo de serem escravizados, eles iam para as missões, para esses lugares de proteção. Não é à toa, né, Marne, que a gente fala. Por que muita gente às vezes vem para a igreja quando está desesperado? É um lugar de refúgio.
16: Isso. É
15: um lugar de refúgio. Até os nossos moradores em situação de rua, eles preferem dormir na igreja, nas marquises da igreja, porque eles dizem, aqui é mais seguro, padre. Por isso que a gente também deixa eles dormirem nesses ambientes. Após 2 anos que ele ficou na África, vendo tudo aquilo, ele teve que regressar para a Itália. Porém, Comboni não desanimou da sua missão e ele idealizou um outro projeto que ele chamou de Plano para Regenerar a África. A ideia central do projeto era salvar a África por meio dos próprios africanos. Propunha-se fundar, então, escolas, hospitais, universidades ao longo de toda a costa africana. Ou seja, para evitar que o povo africano fosse escravizado, o que se ofereceu para eles? Saúde, educação e trabalho. São os três pilares de uma sociedade. Era isso que era o papel da missão. Nesses centros se formavam, então, cidadãos, professores, enfermeiros, sacerdotes, religiosas, que depois iriam se espalhar pelo continente africano a fim de evangelizar todos os povos e promover, assim, o seu desenvolvimento. Isso foi um padre, gente. Olha, quando a gente fala, às vezes, ah, porque os padres... Foi ideia de um padre, né? Essa atualização da região africana. Escola, universidade, centros de trabalho, formação, hospitais. É missão. Então, missão, gente, não é só ir lá e rezar, né? Convidar o pessoal para rezar um texto, não. É também é trabalhar socialmente. Também é envolver-se com a sociedade. Portanto, Comboni, ele lembra muito bem essa prática. Para que isso viesse então a cabo, né, essa prática, essa construção do leste, de todo o litoral africano, em 1867 ele fundou o Instituto para as Missões na África, que deu lugar ao que hoje são chamados os missionários combonianos. Por isso, combonianos vem do sobrenome do fundador, Comboni. São Daniel Comboni, os combonianos. Assim, as comunidades que fundou seguem um modelo de redução jesuíta da América Latina, que foi a experiência no Brasil, por exemplo, no sul do Brasil, na região do sudoeste do Rio Grande do Sul, você conhece Santo Ângelo, São Miguel, Santa Rosa, que são redutos jesuíticas. E eles usam esse mesmo modelo também na África, agora com os combonianos. Em 1877, foi ordenado bispo para a África, né, o Daniel Comboni, e logo a seguir ordenou os sacerdotes no antigo escravos eram ordenados sacerdotes. Primeiro, padre africano naquele lugar, quando na Europa alguns ainda negavam aos africanos a existência ou a ideia de que eles eram pessoas humanas. Ainda bem que a gente evoluiu, né?
16: Graças a Deus.
15: Ainda bem que a gente evoluiu. Não se ordenavam os africanos porque se considerava que eles eram inferiores. Essa era a visão do povo europeu. Então a gente precisa recordar isso até para que não volte a acontecer isso, né? Não volte a acontecer. E graças a padres como esse, São Daniel Comboni, ele vai também nos lembrando dessa missão. Bom, Comboni teve um grande sucesso na sua missão, graças a Deus, mas, né, como todo bom santo, ele também partiu. Portanto, ele morreu aos 50 anos de idade, no dia 10 de outubro de 81, no meio dessa gente que tanto amou. Ele morreu lá mesmo, né, no continente africano. No momento de sua morte, ele abençoou os seus companheiros, dizendo, olha que legal, não tenham medo, eu morro, mas a minha obra não morrerá. É, tanto que até hoje ela existe. Ele foi beatificado pelo Papa João Paulo II, que é o Papa dos Santos, né? Esse fez muitos santos. João Paulo II em 96, e depois ele foi canonizado no ano de 2003. Portanto, ele é um santo do nosso milênio. Ele é reconhecido como santo do nosso tempo. Que São Daniel Comboni rogue por nós e que interceda por tantos trabalhos ligados também à dimensão missionária. Como é bom e inspirador a gente também ter essas leituras e entender o que passou no coração desse jovem, né? Olha, 23 anos já tinha essa perspectiva de ir para a África, fundar comunidades, organizar, salvar, libertar da escravidão. É um exemplo muito bonito.
16: Exemplo de vida, né, padre? Ainda mais naquela época, né?
15: E por isso que eu disse, quando a gente falou em João Paulo II, ele é o Papa que santificou muita gente, porque ele dizia, nós precisamos de testemunhos vivos, presentes, atuais, para nos inspirar. E ele vai buscar, então, vários exemplos. Um deles é São Daniel Comboni, que é, então, esse missionário. Então, quando a gente fala dos santos, a gente não está falando aqui de uma substituição de Deus. A gente está falando de exemplos, modelos, que nos inspiram a fazer algo grande também.
16: Intercessores também?
15: E intercessores, claro, com certeza. Então, que o exemplo de São Daniel nos ajude a sermos também bons missionários. Gente, passou o primeiro bloco, né? Vamos de intervalo, porque tem que terminar mais cedo hoje, por causa da política, mas vamos de intervalo agora, para um intervalinho, mas você continua participando, pode ser por telefone, pode ser via WhatsApp não, pode ser via Facebook. Você continua participando. Depois tem o Evangelho do Dia e tem os recados, viu? Tem bastante coisa. Então eu convido você a continuar conosco até o meio-dia. Vamos de intervalo, daqui a pouquinho a gente volta.
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2: 11 horas e 33 minutos, 11h33, retornamos com o nosso programa A Voz do Santuário, direto aqui dos estúdios da Rádio Araranguá, em Araranguá, sul, extremo sul catarinense, num sábado de chuva, né, um chuvisco, já deu uma chuva mais grossa, já deu ventinho, agora parou, vai ser assim o dia de hoje. Hoje, amanhã, segunda, terça, parece que vai ser assim um pouco mais chuvoso para nós. Mas a gente vai levar mesmo assim, né, Marne?
3: Sim, com certeza.
2: Importante que a gente está aqui, que a gente está, né, celebrando. Hoje tem missa às 3, às 18, normalmente, viu, gente? Feriado chegou, emendando, o pessoal está emendando o feriado. Os horários do santuário continuam igual. Então, hoje, às 15 horas, às 18 horas, temos a missa. Amanhã, domingo, às 8, às 16 e às 19 horas, tem a Santa Missa. E no dia 12, padre, como é que fica? Dia 12, dia de Nossa Senhora Aparecida, teremos a missa às 19 horas, missa solene. Então, quero convidar você, aproveita o dia, dia de feriado, vai visitar uma comunidade que é dedicada a Nossa Senhora, vai visitar um santuário, mas à noite vem celebrar com a gente. Então, segunda-feira, dia 12, às 19 horas, a Santa Missa Solene, em honra a Nossa Senhora Aparecida do Brasil, no Santuário Nossa Senhora Mãe dos Homens. Tá bom? Fica aqui o convite. E aí, nesse final de semana, a gente tem um lançamento, né, dona Marne?
3: Ai, estava todo mundo esperando o podcast.
2: Então, nesse final de semana, confirmamos o lançamento do nosso programa, o podcast na Casa do Reitor. Será domingo, depois da missa das 19.
3: Ou seja, sai da missa já... Coloca lá no...
2: Isso, à noite, em vez de ficar, né, assistindo outra coisa, tá lá, o programinha, meia hora, 30 minutos, rapidinho, passa, dá pra assistir no celular. E eu sou suspeito em falar, mas eu assisti já a prévia, né, já assisti a edição, gostei, viu?
3: E dá pra conhecer a história do nosso povo também, né?
2: Isso, então assim, gostei. A gente fica 30 minutos ali e passa rapidinho, 30 minutos, o programa, o papo é bom, é gostoso, tem a receita que o diácono vai ensinar, né? Já dou um spoiler, né? Primeiro dia não é o padre que cozinhou. Eu escapei o primeiro dia, já deixei o diácono cozinhando, mas eu aqui fica o convite pra você acompanhar, tá? A gente vai publicar ele domingo, vai abrir ele na internet domingo a partir da... depois da missa. A gente vai falar nas missas também, convidando o pessoal. E aí, segunda-feira, feriado, aproveita para assistir, né? Tá lá, tá sem fazer nada, assiste lá o podcast na Casa do Reitor. É só o primeiro, né? São 10 episódios, esse é só o primeiro episódio. Tenho certeza que vai fazer aí um bom sucesso. É claro que tem, a gente brinca, né? Até conversava com os outros padres, os padres pegando no pé da gente, né? Ah, vou ensinar receita agora? Não, não vamos não. Não é, o programa não é esse. Mas você também aprende, vai poder aprender a fazer alguma coisinha assim. Vai dar umas dicas aí.
3: A receita é só um complemento, né, padre?
2: É, não, a comida, na verdade, é um complemento. O interessante isso. É o papo. Né? A é a conversa isso, que, vai ter, que vai estar rolando naquele momento. Vamos ao Evangelho do final de semana, a gente está indo para o nosso 28º domingo do tempo comum e você que vai participar das Santas Missas, preste atenção nesse Evangelho, para a gente saber como é que, o que nós estamos aí vendo nos últimos finais de semana e como é que a gente faz a conexão com esse Evangelho desse final de semana. O Evangelho é retirado do texto de Mateus. O Senhor esteja convosco, Ele está no meio de nós. Proclamação do Evangelho de Jesus Cristo segundo Mateus.
3: Glória a vós, Senhor.
2: O Evangelho desse final de semana é retirado então do capítulo 22, versículos de 1 a 14, que assim nos diz: naquele tempo, Jesus voltou a falar em parábolas aos sumos sacerdotes e aos anciãos do povo, dizendo: o reino dos céus é como a história do rei que preparou a festa de casamento do seu filho e mandou seus empregados para chamar os convidados para a festa, mas estes não quiseram ir. O rei mandou outros empregados dizendo: dizei aos convidados, já preparei o banquete, os bois e os animais cevados já foram abatidos e tudo está pronto, vinde para a festa. Mas os convidados não deram a menor atenção. Um foi para o seu campo, o outro foi para os seus negócios, outros agarraram os empregados, bateram neles e até os mataram. O rei ficou indignado e mandou suas tropas para matar aqueles assassinos e incendiar a cidade deles. E em seguida, o rei disse aos empregados: a festa de casamento está pronta, mas os convidados não foram dignos dela. Portanto, ide até as encruzilhadas do caminho e convidai para a festa todos os que encontrarem. Então os empregados saíram pelo caminho e reuniram todos os que encontraram, maus e bons, e a sala da festa ficou cheia de convidados. Quando o rei entrou para ver os convidados, observou aí um homem que não estava usando o traje de festa e perguntou: amigo, como entraste aqui sem o traje de festa? Mas o homem nada respondeu. Então o rei disse aos que serviam: amarrai os pés e as mãos desse homem e jogai-o fora na escuridão. Aí haverá choro e ranger de dentes, porque muitos são chamados e poucos são escolhidos. Palavra da salvação, glória a vós, Senhor. Que essa palavra nos ajude a continuar crescendo no caminho da fé e na busca da santidade. Denise, já está conosco agora no estúdio. Bom dia.
4: Bom dia, padre. Sua bênção.
2: Foi tudo... Deus abençoe. Foi tudo tranquilo com os telefones?
4: Tudo tranquilo. Tivemos 31 ligações.
2: Opa, que bom. Mas eu vou te perguntar agora, você estava aqui, entrou no estúdio bem na hora. O que, que esse evangelho te lembra, assim, de cabeça? Assim, ah, olha, aconteceu... Tem essa parábola. Jesus conta essa parábola. O que, que assim, te vem à memória rapidamente?
4: Ah, padre...
2: Vocês têm um medo danado das perguntas, né? Marne. A Marne tá ali anotando agora.
4: Eu vou fingir desmaio aqui.
3: É que como finalizou, muitos são escolhidos.
2: E poucos são chamados, né? Lembrando, gente, olha... Vamos prestar atenção.
4: Posso falar uma coisinha? Pode. Eu acho que independe, assim, eu acho que o que a gente faz, né, é buscar a salvação diariamente, é pra gente ser escolhido pelas nossas obras, né, pelo nosso amor, pela nossa caridade, né? Acho que Deus não faz distinção, mas a gente tem que plantar o bem, tem que plantar o bem, tem que andar no caminho do bem, né, tem que seguir com retidão, né, que eu acho que isso é o mais importante, né? Nem todos, às vezes, que se acham santos, serão os que realmente serão exaltados, né?
2: Então vamos assim, foi boa, uma boa chave de leitura, tá uma bom. Boa chave. Mas assim, vamos a alguns detalhes importantes. Lembrando, nós estamos no terceiro final de semana da sequência dessa fala de Jesus com os sumos sacerdotes e os anciãos do povo. Portanto, esse é um detalhe importante, é o terceiro final de semana seguido que nós temos uma parábola que Jesus se direciona a esse público, né? Que era um público muito audacioso, muito cheio de si, né? Se achava no direito de julgar e condenar todo mundo. E por isso Jesus, ele é certeiro, ele vai dizendo: não adianta ficar fazendo de conta, mas tem que estar realmente preparado para essa festa. Por isso que no evangelho ele diz: ele chegou e observou um homem que não estava usando roupa de festa. Ou seja, não é um golpe de sorte. Estar com Deus na eternidade não é um golpe de sorte. Ah, não, fui sorteado e vou entrar no céu. Não, não é isso. Você tem que estar preparado, tem que buscar. Por isso Jesus chama atenção para esse detalhe. Segundo detalhe, né, como diz muito bem, Deus dá a possibilidade para todo mundo vir. Todos são convidados, mas quem não está preparado... Né? Ai, Deus é bonzinho, ele vai dar... Gente, olha, a gente não tem essa certeza, né, essa certeza... Então, é bom a gente estar bem preparado e se colocar também à disposição para se preparar. E o terceiro detalhe importante é que essa relação do reino de Deus com o banquete. E aí entra o podcast.
3: Ah, tem ligação.
2: Tem, né? Por que essa coisa do podcast ser feito na cozinha, em uma comida? Porque lembra o banquete, né? Deus, ele diz, faz essa relação com o banquete, porque diz, é como uma grande refeição em família. Você come, você conversa, você, né, tem orientação, você tem uma catequese, tudo ali em volta da mesa. A comensalidade é isso. Por isso o nosso programa podcast vai tratar sobre isso, né? Como transformar a nossa mesa também num altar onde a gente partilha e vive as nossas experiências. Então, convido você que está nos acompanhando para participar da Santa Missa no final de semana, acompanhar esse evangelho e também as leituras, e fazer com que ele cresça e apareça também na sua vida espiritual. Como eu disse, nós temos que terminar o programa às 11h50, por causa do horário eleitoral. gratuito e obrigatório, a gente vai então antecipando. Vamos aos recados antes de ir pro sorteio? Os recados importantes, lembrar, né? Nesse final de semana a gente tem bastante coisa no santuário. Hoje tem um retiro dos jovens, que vai acontecer dos jovens do Cursilho, então vai ter jovens ali no santuário, vai ter vigília depois da missa, então vai ter bastante coisa no santuário. Missas, normal, sábado às 15 e às 18 horas, domingo às 8, às 16 e às 19 horas, normal. E dia 12, que é o dia de Nossa Senhora, segunda-feira, às 19 horas, a Santa Missa em honra a Nossa Senhora Aparecida. Fica aqui o convite para você participar conosco. Ontem tivemos reunião sobre a Festa do Divino, né? Vai acontecer do dia 2 ao dia 8 de novembro. As missas durante a semana serão nas casas, nas famílias. Então nós teremos aí uma semanada de missa nas casas. E no final de semana, 7 e 8, vai ter as missas no santuário. E aí a novidade é esse ano, o dia 8, né? Que não vai ter almoço, não vai ter janta. Nós vamos ter um café da tarde com bingo, né?
3: Opa.
2: Com bingo.
3: Inovação.
2: E aí o café colonial, você chega, toma café, joga bingo, volta para a mesa, come mais um pouco, senta de novo, joga até terminar tudo. Né? Tem que estar preparado. E quem vai cantar o bingo? É o padre mesmo. Sou eu. Então nós vamos ter o bingo. Vai ter uns prêmios bem bacana, né? Já vamos anunciar aqui. Olha, tem uma oferta que foi feita, um cordão com pingente em ouro, né, com o Espírito Santo. Tem uma TV de 42 polegadas, tem bicicleta, tem relógio, tem prêmio em dinheiro, né, para quem quer também concorrer em dinheiro. A gente não pode dizer o valor, mas tem prêmio em dinheiro, na hora vai ser anunciado. Então vai ser bom, vai ser bom. E o preço é justo, tá? Né? Pro café e pro bingo, R$40 por pessoa.
3: Nossa, é muito barato.
4: Vou falar.
2: R$40 por pessoa, é café barato. E bingo a tarde inteira. Então, olha, vale a pena. Então, vamos lá, os recados. Tem algum recado importante que a gente poderia lembrar agora também e frisar?
3: Então, padre, a irmã Terezinha pediu pra gente divulgar que vai acontecer um frango solidário.
2: Ah, semana que vem, né?
3: Dia 18,
2: né? Semana que vem, final de semana que vem.
3: É, pode entrar em contato com elas, né? É um drive-thru de um frango, duas sobrecoxas, maionese, farofa e arroz. Retira lá no Centro Comunitário da Vila São José, no valor de R$ 35,00 também, é barato. É. Serve uma pessoa. Pode entrar em contato comigo, que eu também estou ajudando elas. Então, pô, vamos ajudar a Madre Regina.
2: Ó, se eu conheço bem, serve mais do que duas pessoas, do que uma pessoa. Serve tranquilamente até para duas, se quiser, né? Mas assim, já que você vai almoçar em casa, é uma chance. Ó, domingo, vai almoçar em casa, passa lá, né? Pega o drive-thru, pega um pouquinho mais cedo. Inclusive, vai ser liberado um pouco mais cedo, né? Por volta de 11h30 já está liberado. 11h30, então você pega o franguinho, já pega a farofinha pronta, vai pra casa e aí você põe na mesa.
3: Só vai lavar os pratos.
2: Ó, já vou dar dica, 2 kits dá pra 3 pessoas tranquilo.
3: Dá.
2: Tá tranquilo, tá, gente? Não se assuste. 2 kits dá pra 3 pessoas tranquilo e vale a pena. Então vamos ajudar a Casa Madre Regina, também com um trabalho bem bacana que elas fazem ali. Então, o Frango Solidário, domingo que vem, dia 18.
3: Isso.
2: Não é agora, não é amanhã, não. É domingo que vem. Nós vamos falar mais sobre isso no próximo programa.
3: Mandar um abraço também para as meninas do Café da Mãe, que elas sempre estão lá firmes e fortes.
2: Ótimo, ótimo.
3: E a maioria das pessoas que estão aqui, que pediram seus pedidos de oração, é a intenção das crianças, dos coroinhas, dos professores. E um abraço especial para os meus pais, que no último dia 6 completaram 55 anos de casados.
2: Então tá bom, que Deus abençoe a eles. Denise, algum pedido especial das ligações?
4: Não, eu ia só falar do galeto também, né? Da Madre Regina, que já a Marne falou, né? Eu já vou há alguns anos comprar, é muito gostoso. É bom, além de a gente ajudar, é gostoso mesmo. É, sim, gostoso, sim, mesmo, né? E eu queria só deixar um abraço pro meu filho Luiz Miguel, que tá em casa, que ele sempre gosta de escutar o padre, gosta de ouvir o programa. E um beijão pro meu marido também, Luiz.
2: Então tá bom, um abração. Então, também quero mandar um abraço. Nesse final de semana, temos aí alguns aniversariantes. Terça, dia 13, que é terça-feira, meu pai está de aniversário, 80 anos, né? Nós vamos fazer a festa para ele amanhã, 80 anos. Também no dia 12, nós temos Dom Paulo de Contos, celebrando aniversário, que faz um dia de Nossa Senhora, né? Então, um abraço também para ele, que sempre nos apoia aqui na nossa diocese. Vamos ao sorteio. Vamos começar o seguinte, aqui nessa sacolinha nós temos, então, de 0, de 1 até 99, né? Então, nós temos aqui os números para poder concorrer. A gente vai, então, ter uma parte que foi pelo telefone, outra parte que foi pela internet. E aí a gente vai fazer o sorteio aqui de acordo com o número. O primeiro prêmio é a torta da padaria Serafim, certo?
3: Certo.
2: E eu acho que isso aí para quem estava no telefone. Número 23. 23.
4: Aldanete, Vicente e Caio.
2: Então, Aldanete, você ganhou um bolo da Padaria Serafim, né, que é a nossa patrocinadora aqui do nosso programa, certo? Fica aqui o convite. Da nossa loja Mãe de Deus, nós separamos um brinde dedicado à Nossa Senhora, já que a gente vai ter o dia de Nossa Senhora, né, na segunda-feira. Então, nós teremos um brindezinho especial de Nossa Senhora. E vai, internet, 49. Dá uma olhadinha ali, 49, quem é que ganhou?
3: Loura Ferrari.
2: Loura?
3: Ferrari.
2: Isso, então tá bom, viu, Loura? Pode passar durante a semana, pegar lá na loja Mãe de Deus, essa lembrancinha com a imagem de Nossa Senhora da Conceição Aparecida do Brasil. Eu não sei se esse aqui preencheu, mas vamos lá. Os 50 salgadinhos da Dona Tita foi pro número 86. Será que chegou até lá?
3: Chegou, padre.
2: 86?
3: Chegou.
2: Tá bom.
3: Laine Soares. Chegou até 87 hoje.
2: Então, foi na raspa, então, né?
3: Foi na raspa do Tati.
2: Foi lá, então. Como é o nome dela?
3: É Laine Soares.
2: Laine Soares. Então, você ganhou, então, 50 salgadinhos da Dona Tita. E aí vai os ingressos para o show da banda Mensageiros de Cristo, que acontece nesse domingo à noite, celebrando 30 anos de caminhada. Eu vou estar lá, né? Tem muita gente que vai estar lá, que a gente já sabe, então vai ser um show bem bacana. Eu quero convidar você também para participar. E também foi da internet, viu? 69. 69. Quem é que tá na internet mandou um recadinho para nós?
3: Adriano Dorival.
2: Adriano Dorival. Então o que que você vai fazer? Não precisa nem buscar o ingresso, você só chega na hora e se identifica. Olha, eu sou o Adriano Dorival, eu ganhei o ingresso no programa do padre. E eles já vão estar lá na portaria esperando com os dois ingressos disponíveis. Certo?
3: Certo.
2: Feitos os nossos convites, 11h49 vai dar a bênção final. Você que está em casa agora, receba também essa bênção agora, preparando para a sua refeição e também o final de semana. Que Deus abençoe e guarde, que os santos anjos estejam sempre presentes nessa casa. Que Nossa Senhora Aparecida seja nossa intercessora. Que ela nos abençoe e que nos conceda um excelente dia. Em nome do Pai, do Filho e do Espírito Santo.
3: Amém. Amém.
2: A todos um excelente final de semana, um bom feriado de Nossa Senhora. Obrigado, Denise. Obrigado também a Marne e a você que nos acompanhou. Um grande abraço. Até semana que vem, se Deus quiser. Tchau, tchau.
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12: Sabadão e você está ligado na programação da Rádio Araranguá. Eu sou Juliana Oliveira e a partir de agora comando o Toca Discos. Só clássico passando na programação aqui da 95.5 FM, então te convido a ficar comigo. E é claro, não deixe de acessar o nosso portal radioararanguá.com.br e também as nossas redes sociais. Simbora, inicio com o Toquinho, Aquarela.
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0: Djavan, Cair em Si, fechando o primeiro bloco do Toca Discos da Rádio Araranguá. Você sabe, música de qualidade só aqui. Em seguida eu volto com Caetano Veloso.
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0: Final de semana e você está ligadinho na programação da Rádio Araranguá, conferindo Toca Discos. E esse foi o som de José Augusto. Fui eu. Eu vou para o intervalo comercial e em seguida eu volto com Adriana Calcanhoto.
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0: Você está ligado na programação da Rádio Araranguá e esse foi o som do Seu Jorge, Deixe Isso Pra Lá. Acesse o nosso portal radioararanguá.com.br.
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0: 14 horas mais 32 minutos, hora oficial do Brasil, amigo torcedor. A partir de agora estamos abrindo o microfone, campeão de audiência da sua Aranaguá, direto aqui na Arena Poliesportiva, na cidade das avenidas, que fica entre os bairros Lagoão e Mato Alto, no coração da cidade de Araranguá, amigo torcedor, para mais uma grande jornada esportiva. Tempo nublado em toda a região sul do estado, mas a temperatura é agradável, é uma temperatura de outono em plena primavera brasileira. Neste sábado, dia 10, é do mês de outubro do ano 2026, e o torcedor vem chegando, o torcedor vem tomando conta da Arena Poliesportiva, mansamente, timidamente até agora. Temos grupo de pagode, temos tudo aqui na arena. Falta a presença, é claro, do torcedor em grande número, que até agora não apareceu, pelo menos não apontou alguma meia dúzia de torcedor até agora, lamentavelmente, para o jogo do Araranguá, para um jogo em casa, para sua segunda participação na luta pela classificação no Regional do Alarme na Taça Carvão Mineral. É grande clássico. O Araranguá já está aquecendo nesse momento, enfrenta daqui a pouquinho a equipe do Turvo no clássico regional, com a cobertura total da sua Araranguá FM. E estes serão os profissionais que estarão viabilizando mais esta grande jornada esportiva. A narração desse amigo vocês, os comentários serão da voz de Aracajá, Raimundo Arnaldi, aqui ao meu lado. Reportagens na tarde de hoje, excepcionalmente no Martin Martins. Mesa de áudio entregue para o nosso Miguel Reus. A coordenação é do jornalista Gregório Silveira, supervisão Flávio Roberto Porches Pinto. 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Em um dos grandes parceiros da sua Araranguá FM, Jairo Silva, prazerosamente está cumprimentando você, público ouvinte, senhoras e senhores, e crianças ouvintes de Santa Catarina e no sul do Brasil, desejando-lhes muito boa tarde.
1: Jairo Silva.
0: Eu quero ver a bola rolando e a rede balançando no Regional da Alarme da primeira divisão. É Taça Carvão Mineral, mas no maior campeonato amador da região, é no maior campeonato amador talvez do estado. Indiscutivelmente um dos maiores de Santa Catarina e o mais disputado na região sul catarinense, amigo torcedor, é clássico Araranguá e Turvo, com a EC, o mais querido do sul, precisando da vitória. Amanhã a bola rola também aqui na sua Araranguá FM, cobertura total do Municipal de Futebol na temporada 2026, é a Taça Hamilton Hino Nazário, amanhã direto da comunidade, ele volta curta no estádio Paulo Cesário. Tem emoções na sua Araranguá, tem unidos da colonia e vir moendo o jogo do rádio, o jogo que vale classificação amanhã. Então, olha, mais jornada esportiva para você. E agora nós vamos à beira do gramado, vamos à movimentação primeira do repórter Martin Martins, nosso plantão Martin Martins, hoje é o repórter com o microfone e volante da sua Araranguá, trazendo as informações em nome da Lubricar, do Araranguá, de Araranguá Esporte Clube, do Turvo, no Regional da Alarme. Boa tarde, Martin.
2: Muito boa tarde, Jair, boa tarde ao nosso comentarista Raimundo da Noite, a todos que fazem essa jornada esportiva. Uma boa tarde a todos que estão aqui presente e que estão no nosso rádio, né? Nosso maravilhoso rádio 95.5. Então, hoje será um jogo onde o AEC tem que, né? Vamos ver se o AEC vai resistir ou tentar uma vitória. Enfim, ele tem que tentar alguma coisa, porque o primeiro jogo perdeu, infelizmente perdeu. E obviamente o Turvo, ao contrário do AEC, venceu o primeiro jogo. Então vai ser um jogo aí que o AEC pode sair aqui, talvez com um ponto, talvez com três pontos, vamos ver, mas seria interessante, três pontos, obviamente. E o Turvo vem muito bem, obviamente, quer tentar essa sequência de vitórias, obviamente, né, quer tentar uma outra vitória, somar seis pontos e se garantir de vez e não se preocupar com mais nada. Já o AEC está numa pressão, precisa fazer alguma coisa, tem que tomar alguma atitude, senão vai ficar aí pela fase de grupos mesmo.
0: Perfeito,
2: que não vai,
0: Martin,
2: passar.
0: Vamos confirmar, já tem time definido na jornada esportiva, Martin?
2: Tem sim, a AEC escalado.
0: Muito bem, confirmando o mais querido do Sul para Lubricar, Martin.
2: Bom, começando agora com o goleiro, né? Número 12, Christian Morfeu.
0: Christian Morfeu é o marqueiro do Araranguá, o goleiro com a 12.
2: Na lateral direita, Natan com a número 2.
0: Natan, filho do homem do técnico geral do Almeirio, será um ala direita com a número 2.
2: Com a número 3, Vini Machado é o zagueiro.
0: Zagueiro central, Vini Machado com a número 3.
2: Com a número 4, Lucas Rex.
0: 4 para o Lucas Rex, que é o 4 zagueiro.
2: Com a número 6, André Avelino.
0: André Avelino, ala canhoto com a meia dúzia.
2: Número 5, Felipe Monteiro.
0: O especialista da posição, Felipe Monteiro, é o camisa 5, é o volante do AEC.
2: Aqui o capitão, o Dudu, com a 19.
0: Dudu, homem de meio campo, homem que dá volume, que dá ação, Dudu, 19.
2: Com a 31, Carlos Eduardo.
0: A raça e a qualidade técnica de Carlos Eduardo, o setor do meio campo, com a número 31.
2: 7, o Anthony.
0: Anthony, o garotinho Anthony, confirmado com a 7 no lado direito de ataque.
2: Número 11, Gianluca.
0: Gianluca é o outro atacante pelo lado esquerdo com a 11.
2: Número 10, Christian.
0: Completando o meio campo e o ataque, Christian, número 10, o filho do homem.
2: Isso aí, agora falando agora dos árbitros, né, Jairo?
0: Tá perfeito, tá confirmado aí o Araranguá, tá, deixa eu só confirmar aí o Araranguá, deixa eu só reportar a confirmação do Araranguá, é para a troca de óleo mais barata da região. 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
2: Com a 24, é o goleiro, o Coca.
0: Coca, 24 no gol.
2: Número 2, Cafu.
0: 2 para o Cafu na ala direita.
2: 3, Tairone.
0: Tairone é o zagueiro central, com a número 3.
2: Número 16, Gustavo.
0: Gustavo é o 4, zagueiro 16.
2: Foguinho com a 4.
0: Foguinho é o lateral canhoto com a meia dúzia.
2: Com a número 5, Roger.
0: 5 para o Roger, o primeiro homem do meio campo.
2: Número 11, Guina.
0: Guina vai ajudar a compor o meio campo com a número 11.
2: Número 20, Juninho.
0: Juninho, número 20, também ali no quadrado.
2: Número 7, João Arthur.
0: João Arthur com a número 7.
2: Número 10, Luquinhas.
0: Luquinhas com a 10, é o homem de meio campo também.
2: E o atacante 19, João Simão.
0: E o atacante, portanto, o pivô, João Simão. João Simão com a número 19. Escalada a equipe do Turvo, confirmado o time do Turvo, amigo torcedor, é para a força da funerária e plano de assistência familiar de Santa Terezinha. 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Confirmada a equipe do Turvo, vamos ao trio do apito para a Tunela e ao Center, Martin.
2: Bom, começando com o árbitro, é o Luiz Augusto.
0: Luiz Augusto será o árbitro, portanto, conduzindo o espetáculo na tarde de hoje.
2: Exatamente, o assistente número 1 será o Maurício Garcia.
0: Maurício Garcia, o primeiro assistente.
2: Assistente número 2 é o Peterson Silveira.
0: E o segundo assistente é o Peterson Silveira, confirmado o trio do apito para Tunela e Auto Center, que oferece sempre o melhor serviço em pneus, balanceamento, geometria e suspensão para o seu veículo, sempre com melhor preço e qualidade. 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Arbitragem confirmada então, claro, para Tunela e Auto Center de Galá, Martin.
2: Delegado da partida é o Gabriel Sorato.
0: Confirmando, Gabriel Sorato integra a arbitragem, é portanto delegado no jogo do confronto do clássico Araranguá e Turvo pelo Regional da Alarme, amigo torcedor. É o microfone campeão de audiência na sua Araranguá. 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Times escalados, Guaranaguá já aqueceu, voltou para o vestiário, o turbo continua aquecendo, é hora de opinião, amigo torcedor. 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A voz de Maracajá. Boa tarde, Raimundo.
1: Muito boa tarde, Jair. Boa tarde, Martin. Boa tarde ao Miguel nos nossos estúdios. Um abraço ao nosso companheiro Dejair, que hoje está no outro compromisso. A gente sempre que impunha o microfone da Rádio Aranguá é uma grande alegria, grande satisfação, porque a gente anda na rua e muitas pessoas cumprimentam a gente, né? Essa semana conversei com o tio Mário Dominguini, 93 anos lá no São Domingos, meu primo Jorge Darouto, Jorginho, lá no Morro Albino também, grande pessoa, e conversei também com um grande amigo meu, jogou muito tempo comigo no Amador, lá do Espigão Grande, o Jorge Rocha, disse que sempre escuta nós, então a gente manda um abraço para esses, e em nome desses a gente homenageia todos, né, que sintam todos abraçados, né, que realmente a Rádio Aranguá chega em muitos lugares. Mas é, Jairinho, mais uma rodada do Regional da Alarme. Eu sempre falo nesse microfone que é um campeonato que eu acompanho há muito tempo, desde a Carbonífera Criciúma, Inter de São Defende, Mãe Luzia. Olha, eu sou daquele tempo, o Meleiro tinha bons times, Turvo já foi campeão, Aranguá foi campeão. Então eu conheço o Regional da Alarme como palma da minha mão. E é um campeonato que eu sempre digo que é a Champions League do futebol amador aqui da região sul. Realmente é um campeonato do nível técnico muito alto, de um investimento financeiro muito alto. Então, as equipes, né, se preparam realmente para disputar esse campeonato com tudo que tem de melhor. E a gente está aqui. O Araranguá, a gente fez a estreia lá na Vila Nova contra o Içara, não foi bem. Em termos, não foi bem, perdeu principalmente pelo resultado, perdeu de 4-2, num primeiro tempo horrível, né? Até o Geraldo falou ontem na rádio, depois corrigiram alguma coisa, o Aranguá esboçou uma reação, mas parou no esboço e acabou sendo derrotado. Lógico que tivemos algumas falhas individuais, tivemos algumas falhas de arbitragem, mas o resultado final colocou o Aranguá na berlinda. O Aranguá hoje não pode negociar resultado a não ser uma vitória, porque um empate já complica bastante o projeto do Araranguá, que é chegar nas finais do Regional da Alarme. Agora, essa vitória, ela tem que acontecer de forma organizada, de forma consciente. O jogo tem 90 minutos, o jogo não tem 10 nem 5 minutos, o jogo tem 90, mais os acréscimos da arbitragem. Então, o Araranguá tem que fazer uma partida, assim, de muito pensamento positivo, mas muita criatividade, muita organização, principalmente. O jogador não pode ficar disperso, como tivemos alguns jogadores lá no jogo de estreia, os dois zagueiros com o goleiro batendo cabeça no primeiro gol, o meio-campo muito disperso, apenas o Carlos Eduardo, que se destacou muito, que jogou muito naquele jogo. Tivemos muitos jogadores abaixo da crítica naquele jogo. Esperamos que hoje aqui a coisa mude. O treinador Geraldo opta por algumas mudanças. Eu sempre falo, uma equipe não é formada por 11 jogadores, é formada por um grupo de 25, 28 atletas. E o treinador está ali para escolher o que ele entende que seja melhor para esse jogo. O Geraldo promoveu a mudança no gol, o Felipe é um grande goleiro, um excelente goleiro, mas realmente não foi bem naquele jogo, e o Geraldo opta pelo Christian, que vem se destacando aqui no Campeonato Amador, né? Então, vamos ver, é uma aposta do treinador, vamos ver se dá certo. Muda também o ataque, onde entra o Antony, sai jogando, junto com o Jean Lucas, que jogou lá, e o Christian, e entra na volância, no lugar do Pedro Torres, que também é outro excelente jogador, mas entra no lugar dele um Felipe Monteiro, que tem um currículo vasto, uma experiência enorme, principalmente em campeonato da Alarme, e joga ao lado do Dudu, que fez essa dupla no Metropolitano por muitos anos, se consagrou multicampeão no Metrô, amador, estadual de amador, Copa Sul, regional da Alarme, e a dupla do Metrô era Felipe Monteiro e Dudu. E agora, com o apoio do um pouquinho mais na frente com o Carlos Eduardo, que realmente está na perna, é um jogador que vem do profissional, é um jogador que está muito bem, a gente espera que essas mudanças do técnico Geraldo Esprício dê resultado, porque, como eu falei, a preparação, o trabalho do presidente Gervis, né, o esforço da comunidade, que pese que o número de torcedor realmente ainda é muito pequeno pelo tamanho do jogo, pela arena poliesportiva aqui, que dá todas as condições, mas o público ainda é pequeno, esperamos que chegue mais até na hora do jogo. A arbitragem, que foi muito questionada na primeira rodada, principalmente pelo Araranguá e pelo Metrô, a comissão de arbitragem da Alarme escalou, eu entendo, o que há de melhor. Luiz Augusto Tisney é árbitro federado, é árbitro da CBF, só não apita se não quiser, porque sabe apitar, tem competência para isso. Então esperamos que no final do jogo ele passe despercebido, que a gente esteja aqui comentando apenas o que houve no jogo, as jogadas, os belos gols, as grandes defesas dos goleiros, e esqueça que houve árbitro em campo, que o árbitro está aí para conduzir o espetáculo e não para aparecer. Quem tem que aparecer é os jogadores. A gente confia muito na arbitragem do Augusto Tisney, então, e confia também na opção que o Geraldo fez pela mudança da equipe. Agora é comentar e torcer, que eu já falei que eu sou comentarista da Rádio Aranguá, mas sou um grande torcedor do Aranguá. Então é comentar e torcer por um grande jogo e principalmente por uma boa vitória do nosso mais querido do Sul, Jairinho.
0: Perfeito, valeu, tá aí a voz de Maracajá, Raimundo Darote, com a sua primeira avaliação para o confronto, Araranguá e Turva, bola rola já para o mais querido do Sul em campo diante da equipe do Turvo, do clássico regional, amigo torcedor, com a cobertura completa da sua Araranguá FM, 77 anos, sintonia de verdade, amanhã tem futebol, outra vez aqui na sua Araranguá FM, a partir de 3 da tarde, as emoções de Unidos da Colônia vim moendo em jogo, que vale classificação etapa eliminatória. A etapa, portanto, na segunda fase do Municipal de Futebol da primeira divisão em Araranguá. Até agora, os dois times vão aparecendo no gramado. 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Na 7 de setembro na Cidade Alta, em Araranguá, quando aparece o mais querido do Sul. O Araranguá Esporte Clube entra em campo e aplaudido é por um grupo pequeno de torcedores que vem chegando timidamente aqui na Arena Poliesportiva. O Araranguá aparece no gramado, hein, Martim?
2: É isso aí, Araranguá em campo. Já estão se arrumando aí, já teve aquecimento dos dois times. E agora Araranguá em campo, só esperando o Turvo.
0: Perfeito, o Turvo entra daqui a pouquinho. O trabalho de reportagem está liberado para você, Martin, no microfone volante da Subaranguá. Em busca sempre da melhor informação para você. O grupo do Maek já no gramado aqui da Arena Poliesportiva.
2: Vou tentar falar com alguém aqui para a expectativa desse jogo, né? Eles vão ali para a foto oficial. Daqui a pouco eu puxo alguém ali, tá bom, Jairo?
0: Perfeito, enquanto está para ouvir aí, quem sabe o técnico Geraldo Aurélio, o presidente Sérvis, alguém aí, o próprio Teio, que é da comissão técnica também, alguém para falar a respeito desse grande jogo, da expectativa para a partida, hein, Martim?
2: Com certeza, estou só esperando eles bater a foto ali, porque eu não posso entrar em campo, né? Então daí tem que esperar eles virem para cá para eu tentar falar com eles.
0: Perfeito, maravilha. E a gente cumprimenta o grande empresário, aqui com a gente, o vereador José Carlos dos Santos, torcedor do Grêmio Futebol Porto Alegrense e do mais querido do Sul. Boa tarde, Carlos.
3: Boa tarde, Jairo. Boa tarde, Gerdão. Boa tarde também para o meu amigo Raimundo. Boa tarde a toda a equipe da Rádio Aranguá que está trabalhando aqui, né? E vamos ver se o seu sou pé quente, né, cara?
0: É porque, vamos dar sorte.
3: Porque o meu Grêmio está difícil, cara. Está difícil.
0: O Inter também, né?
3: É, mas eu acredito que hoje o AEC, né, vai se recuperar aí e o campeonato. Só que é um campeonato curto, né? Mas hoje, se Deus quiser aí, nós vamos ganhar aí 2-0, meu placar. Quero mandar um abraço pro treinador
0: Geraldo.
3: O Geraldo, grande Geraldo, nosso lateral direito, do nosso esquerdo, do nosso EC, Um abraço, Geraldo.
0: Para grande Geraldão, da década de 90, que você muito transportou, hein?
3: Ah, sim. Eu era motorista de ônibus e naquela época de, vamos dizer, da época de ouro do Araranguá, né? Mas um dia nós vamos chegar lá, se Deus quiser.
0: Que assim seja. Obrigado, Carlos.
3: Eu que agradeço.
0: Saúde, mais.
3: Parabéns pelo trabalho de vocês aí. E vou ficar curtindo a Rádio Aranguá e torcendo pro AEC.
0: Maravilha, obrigado pela sua presença. Grande Carlinhos. Nosso grande José Carlos dos Santos, o Carlos, o vereador José Carlos dos Santos. Aí o técnico geral, Aurélio.
2: É isso mesmo, vou falar aqui um pouquinho com o Geraldo Aurélio sobre essa expectativa desse jogo agora contra o AEC, né? O AEC contra o Turvo. Essa expectativa toda, como é que tá, Geraldo?
4: Então, Martin, primeiro eu quero mandar um abraço pro Carlos, né? Tá? Manda um abraço pro Carlos, você, Jairo. Carlos, viajamos muitos anos junto, né, com Araranguá, pra serra, descendo, subindo. Então temos uma história muito linda com a AEC. Então por isso que estamos aqui hoje, né, Martin? Araranguá, quem veste a camisa do Araranguá é uma pressão muito grande. Por mais que estejamos num patamar de amador, né? Mas a marca do Araranguá, ela é conhecida no estado todo. Então, isso nos dá um sentimento, assim, de sempre querer mais. E a expectativa, como você me perguntou, ela tem que ser acima do que foi o primeiro jogo. Esse foi o nosso dilema no vestiário. Hoje, se concentramos mais, o time esteve mais presente desde a hora do almoço, né? Fizemos tudo o que tinha que ser feito para, quem sabe, agora, Martin, colocar dentro de campo em prática. A gente sabe da qualidade do Turvo, que vem de uma vitória, já vem com uma pressão totalmente diferente da nossa, que nós vemos com uma derrota. Mesmo jogando em casa, a gente sabe que vai ser difícil, porque quando tu joga em casa, tu tem duas maneiras de jogar, tem que atacar e ao mesmo tempo tem que defender com força. Mas a gente espera que hoje eles possam dar um resultado positivo diante da nossa torcida, né? E esperamos que a gente possa aí conseguir os três pontos.
2: Então tá bom, Geraldo, muito obrigado, boa sorte aí na partida, e é isso aí, ficamos com a expectativa aí, os jogadores já estão no aquecimento, o Turvo já entrou em campo também, e agora é só esperar o início da partida, Jairo.
1: O Jairo tá... Pois é, Marte, obrigado pela reportagem. Jairo, assim, a expectativa, como o Geraldo falou, é grande, né? O compromisso, a organização, foi tudo organizado para esse grande jogo. Agora esperamos que dentro de campo eles dêem resultado. Agora, realmente vi no jogo do Araranguá, camisinha amarela, né, Jairo? Te lembra do Grêmio Fronteira, né? Eu lá tive muitos jogos lá, 7-0 na Chapecoense, 5-0 no Joinville, 1-0 sobre o Criciúma em pleno Liberto Wilson, gol do nosso saudoso Caio. Grande abraço pro Caio, né? Que com certeza está nos ouvindo, no Heriberto. Roberto Wilson, 1-0, gol do Caio, Jair, eu tava lá. Então, quer dizer, a gente realmente, essa camisa é muito saudosa, muito, muito forte, muito, realmente muito pesada, e que esses jogadores realmente tenham o compromisso e a envergadura para representar muito bem o nosso querido Araranguá.
0: Perfeito. Martin, eu fazia as fotos exatamente quando você me chamava, desculpa, aqui no telefone, desculpa. Campeão de audiência da Sumaranguá, nos reportando exatamente. Esse material já é pro portal mais tarde, depois da cobertura, é claro, do jogo Araranguá e Turva, amigo torcedor, jogão de bola com a cobertura total da sua Araranguá FM. A bola vai rolar já para o mais querido do Sul e Turva, os dois times postados aí no gramado. O Araranguá, nossa direita, a direita do seu rádio, portanto, a equipe do Turva, tudo pronto por aqui. Vai ser dado o pontapé inicial, hein, Martin?
2: É isso mesmo, vai ser dado o pontapé inicial, tudo pronto para começar o jogo.
0: Esse é o microfone campeão de audiência da Sumaranguá em mais uma grande jornada esportiva, quando o trilo se apita o árbitro Luiz Augusto Tisney. A bola oficial do Brasil está rolando aqui na Arena Poliesportiva. Tentativa de passe agora da equipe do Turvo, do João Simão, foi muito forte, a bola se perdeu para fora do gramado. É menos mal, é lateral para o Sumaranguá Esporte Clube, amigo torcedor. Comecinho de partida, é você ligado na Sumaranguá FM, sintonia de verdade. 77 anos a seu lado, toca na bola, o mais querido do Sul, vem buscar jogo aqui pela intermediária, trabalha então Dudu Recone, entrega de bola curtinha para o Vini Machado, busca ali a jogada, levanta a cabeça, pisa o pé sobre a bola, vai lançar a bola do campo de ataque, prepara o lance, suspendeu pela intermediária.

0: aguardando você diariamente, está lubricado. 0-0. Trabalhando a posse de bola, portanto, a equipe do Turbo do campo defensivo. Bola dominada pelo Roger. Roger atrasa na intermediária, agora para o zagueiro. Trabalha para ali então, Gustavo. Gustavo faz a abertura, jogada então para Foguinho pelo lado. Canhoto trabalhando então, Foguinho devolve para Gustavo. Outra vez agora pelo lado esquerdo. Tenta ser jogando a equipe do Turbo. Trabalhando a posse de bola, João Artuna. E a triangulação é feita na intermediária, agora para Juninho. Juninho acionou o ataque lá pela ponta esquerda. A bola é forte agora para Guini. Escapou pelo lado esquerdo. Lá vem ele, preparou, ajeitou. Bola perigosa na boca do gol. Enfiou. Tentativa de cruzamento do João Simão. A bola explode na defesa do AEC. Vai embora pela linha de fundo. Escanteio. E Martin?
1: É isso mesmo. Escanteio pelo lado esquerdo. Daqui a pouco o Turvo vai cobrar o escanteio.
0: Escanteio a favor da equipe do Turvo no campo ofensivo. A 2 minutos do primeiro tempo. 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E a cobrança de escanteio fechado lá pelo lado esquerdo. Saiu o goleiro de soco, tirou de qualquer maneira. Passa por ali o Christian. Christian tirou ali o perigo. A bala vai ser suspendida agora pelo ala esquerda. Trabalhando André Avelino, dispara a bola para o campo de ataque. O Antônio não consegue iluminar. A bola passa por ele. Fica na sobra agora para o sistema defensivo. Quem trabalha faz o no campo de defesa. Para ali o Guina. Guina está ali como se fosse o quarto homem. Guina entrega a bola curtinha agora para Roger. Devolve para Guina. Guina trabalha, prende a bola ali pelo setor esquerdo, na cabeça do grande círculo. Acionou o sistema defensivo. Rasgou ali na direção do Gustavo. Está parando agora. Vai advertir o goleiro por reclamação, goleiro Christian. Eu acho que é isso, hein?
1: Eu acho que é o zagueiro, não?
0: É o zagueiro, né?
1: É o zagueiro, número 3. É o então, Vini Machado.
0: É o Vini Machado.
1: Tava reclamando ali.
0: Ele apontava tão longe, levantou tão longe o cartão que parecia que era pro goleiro, cara.
1: Impressionante. Eu acho que foi na frente
0: do não, zagueiro. Mas tá certo. É pro Vini Machado. Vini Monteiro, né?
1: Vini Machado. Machado,
0: perdão. Vini Machado é o primeiro amarelinho. Que será a reclamação? Seria. Hein, Raimundo?
2: Ah, é o Tisney, aquilo que eu falei. O juiz não pode aparecer no jogo. Eu gosto muito do Tisney, mas ele tem esse temperamento dele. O jogador, com certeza, deve ter falado alguma coisa. Ele, para impor respeito, que não precisa do cartão, mas é só conversar. Mas ele optou pelo cartão e agora o zagueiro joga pendurado, Jairinho.
0: Aqui passados 3 minutos, o Renezinho tá aqui, o Renê, grande treinador Renê, o homem do Avenida, é ligado na sua Aranguá FM, obrigado pela audiência e pela companhia, Renezinho, grande Renê, o homem do Nordeste brasileiro, do Norte do Brasil, Norte e Nordeste, né, grande figura que adotou Aranguá, a cidade das avenidas, né, passados aí 3 minutos agora do primeiro tempo de partida, 0-0, é lançado um ataque ali, tentativa de domínio lá no ataque da equipe do Turvo, tentava descer agora pelo constado lá pela ponta esquerda, o árbitro está apontando um impedimento, alguém estava em condição irregular, hein?
1: Exatamente, impedimento marcado o árbitro aqui, estava bem à frente a linha.
0: Aqui chegamos a 4 minutos do primeiro tempo de partida, o Aranaguá sai lentamente do campo defensivo, bola tocada ali para Felipe Monteiro, recebeu Felipe, trabalha na cabeça do grande círculo, entrega para Dudu, vai para distribuição, jogada, devolve agora para Felipe Monteiro, lançou no ataque, tirou a defesa, a bola vai voltar, voltou para Cristian, ligou o grande mano no fundo do campo, lá vem para o apoio, o Aranaguá na tentou o cruzamento, fechado, a bola explode na defesa, vai para escanteio, um escanteio lá, escanteio aqui, Martim.
1: Exatamente, escanteio do lado esquerdo agora do AEC e daqui a pouco vai pra cobrança aí o número 11, número 11 que é o Gianluca.
0: Gianluca vai pra bola, Gianluca vai pra cobrança do escanteio lá pela ponta direita, confirmando o Renezinho, é o Renê Bispo aqui ligado com a gente também torcendo pelo AEC, partiu por lá, levantou o Gianluca na boca do gol, tentou atestar no ataque do Aranaguá, bola passou por todo mundo, o arbitragem tá parando uma falta, na dividida dois jogadores do Turvo caíram. Um na pequena e o outro na grande área.
1: Eu acho que foi o choque de cabeça de companheiros, eu acho.
0: Posso também errar. Acho, hein?
1: Mas é, já se levantaram, tá tudo certo, foi só uma trombadinha, não foi nem cabeça com cabeça.
0: Você viu o lance, hein, Raimundo?
2: É um lance de ataque que é os dois zagueiros pularam junto e se trombaram ali, mas nada demais, é bola que segue.
0: Pois é, mas ele deu falta, não dá para entender a interpretação.
2: Ele parou o jogo, já, os caras estavam caídos no chão, ele achou que
0: ele parou
2: o jogo e deu saída de bola pro Turvo.
0: Ah, perfeito, aí tá, a interpretação é essa. Já passamos agora dos 5 minutos desse primeiro tempo de partida, 0-0, né? Vem o Turvo, João Arthur girando agora pela intermediária, lança a bola para o campo de ataque, corta a defesa, tirou o André Avelino, vai para o domínio o André, entrega a bola curtinha, já girou, já prendeu ali redondinho o Felipe Ponteiro, atrasou para o zagueiro, trabalha então Lucas Rex, abertura jogando agora para Natan pela ponta direita, lá vem o Maranaguá, se armando agora Natan domina, solta a bola na intermediária buscando o Gianluca, faz o giro, atrasou agora para a tentativa de jogada do Dudu, lança a bola do campo de ataque, a bola vai ficar no meio do caminho agora, trabalho feito agora pelo Carlos Eduardo voltou para Felipe Monteiro, atrasou mais ainda, o Maranaguá vai voltando a posse de bola, retrocedendo a jogada agora com o zagueiro, trabalha por ali o Vini Machado, entrega agora para o volante, trabalha Felipe Monteiro, de primeira vai tentar o Maranaguá, lançamento do campo de ataque agora, tentativa de jogada

0: Lucas Rex, a bola passou por todo mundo, vai embora. Linha de fundo é só tiro de meta. Ele tentou pelo menos o lançamento, hein, Martim?
1: É, exatamente. Ele acabou escorregando ali, o campo está um pouco liso por causa que deu uma chuva um pouco antes ali, acabou escorregando e errou o lançamento.
0: Placar aponta, 0 para a equipe do Araranguá Esporte Clube, 0 Turva Regional da Alarme da Primeira Divisão. 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Chegamos a 7 minutos agora do primeiro tempo de partida. 0 Araranguá, 0 Turva Regional da Alarme da Primeira Divisão. Esta é mais uma grande cobertura da sua Araranguá FM, 77 anos, sintonia de verdade, bola tocada ali no sistema defensivo da equipe do Turvo, recolhe a posse de bola, portanto o zagueiro é Tyrone girou para lá, para cá, sai da marcação, escapa da marcação agora, apertava ali o Carlos Eduardo, ele conseguiu sair da marcação, vai soltando, era intermediária, bola no meio do caminho então para Juninho ataca, trabalha agora no campo ofensivo, tentativa de passe agora com o João Arthur, perdeu no meio, tentou retroceder, jogada já atrasou, mais uma vez agora para Juninho abre pelo lado esquerdo, Foguinho domina, recebe lateral, bota na meia, agora para Guina tenta o giro agora no campo defensivo, a bola vai voltar, voltou então para Roger domina, transa mais ainda buscando o Gustavo faz abertura então para Tyrone vai girando a bola, vai fazendo os passes por ali pela intermediária, equipe do Turvo, trabalhando a posse, bola outra vez agora Tyrone mandou de primeira agora pela intermediária, a bola fica no meio do caminho, tentativa de jogar agora pela ponta direita, o lançamento é forte agora pela extrema, chega para o domínio então Cafu girou, Cafu atrasou, bola perigosa, atenção para João Arthur, de primeira para Cafu, o giro é bom, a bola voltou para o meio, agora Luquinhas domina, Luquinhas girou. Boa bola agora para Guina, saindo da marcação, bela esquerda, bateu mal, longe do gol, é só tiro de meta. 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Já passamos agora dos 8 minutos agora do primeiro tempo de partida, primeiro tempo de jogo, primeira etapa de jogo, 0-0, 0-0, Turvo Regional da Alarme da Primeira Divisão, essa é a Taça Carvão Mineral Mais, e mais uma grande cobertura da sua Araranguá FM. Felipe Monteiro domina, lançamento no caminho de ataque para Antônio, ele tirou a defesa, a bola vai voltar, afastou para ali, o Cafu, a bola fica no meio do caminho, brigou o Araranguá, ganhou para ali, o Felipe Monteiro girou grande bola agora, tentativa de jogada para Gianluca, abriu agora na ponta direita, Natan chegou para o domínio, encostou para ali, agora o jogador do meio campo, trabalha Dudu, lá vem ele, cruzamento na boca do gol, a bola pá! Passa, vai embora. Não consegue chegar no ataque do Araranguá Esporte Clube quando tentava no cruzamento, quando tentava chegar na bola cruzada. O Araranguá fechava ali com o meia Carlos Eduardo, mas não deu pra ele, hein?
1: É verdade. Bom, se ele tivesse dois passos pra trás, ele acertava a cabeçada, mas a bola foi um pouquinho maior.
0: Aqui 0-0 é o placar. 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Aqui já passamos agora dos 9 minutos desse primeiro tempo e partiu o placar na ponta. 0 Araranguá, 0 Turvo, é o Regional da Alarme da Primeira Divisão, ataque a equipe do Turvo, bola no vazio, bola enfiada no comando, atenção, bola perigosa para o João Simão, saiu da marcação, corta a zaga, afasta, bola ali o zagueirão, tirou bem, agora ouviu o Lucas Rex, afastou o perigo, ligou agora para Dudu, contra-golpe do Araranguá, partiu Dudu, tentou levar, tocou na marcação, agora vai voltar, voltou para Natan, diante demais, perdeu o tempo da bola, adiantou demais o Natan, perdeu o tempo da bola, teria que dominar essa bola, Natan, acabou adiantando, dando de graça agora para a equipe do Turvo, que afasta o perigo de qualquer maneira, lança a bola no campo de ataque, tentativa de jogada agora do João Arthur, tentou escapar, brigou de cabeça, a bola passa por ele, vai embora pela linha lateral, uma cobertura lá da zaga do Araranguá, é posse de bola, é lateral para o Araranguá, o Dudu já cobrou, o Araranguá tem prensa, bola escorada agora pelo Gianluca, tenta na meia, passe de graça agora, retoma a equipe do Turvo, lá vem o Turvo em alta velocidade, o lançamento é forte agora pela extrema direita, vai chegar na bola o Juninho, agora chega primeiro aqui o meio, Luquinhas trabalha, perna esquerda na bola, ajeitou pra Cafu, pra Luquinhas, briga na grande área, aparece para cortar o Mantere, agarrado ali o Mantere, falta.
1: É, ele puxou ele pela camisa, botou ele no chão e a falta pro Eck.
0: Aqui 0-0. Vamos girar o tempo e o placar daqui a pouquinho para CUT Uniformes. 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Aqui, Regional da Alarme da Primeira Divisão. 0 Araranguá, 0 Turvo. Direto aqui da Arena Polo Esportivo. Esportiva em Araranguá. O torcedor vem chegando, vem tomando as dependências um pouquinho mais tarde, com a bola rolando, o torcedor vem chegando, vem aumentando o número de torcedores aqui na parte coberta, portanto, na arquibancada coberta da Arena Porto Esportiva. Atacou Araranguá, bola com o Natan em profundidade, lançou agora, passe errado para o Gianluca, chegou atrasado, chegou o primeiro zagueiro, combate ali, insiste o Gianluca, entra para cortar, afasta ali o zagueiro Gustavo, sai da marcação, ligou rapidinho agora pela intermediária, eu contra golpe da equipe do Turvo na velocidade, partiu, é lançado o Cafu, atenção, chegou na bola o Cafu aqui pela extrema direita, dominando o Cafu, tenta escapar pela extrema, preferiu o passe curtinho para o Juninho, girou o Juninho, prendeu a bola agora pela intermediária, atrasa para Guina domina, mas ainda vai retroceder na jogada, trabalhando a posse de bola então o zagueiro Tyrone, entrega para o Juninho, levou para Tyrone, recolhe a posse de bola agora pelo campo defensivo, 0-0 é o placar, ou vem a Suaranaguá em mais uma grande jornada esportiva, bola recuada para Gustavo, sai jogando pelo lado esquerdo agora com Foguinho, levou para Gustavo domina agora pela intermediária, entrega na meia, boa a bola agora para Guina vai distribuir a jogada, buscando no meio do caminho agora Luquinhas vai botar no comando, vai brigando pela posse de bola, é a equipe do Turvo, a bola é aberta aqui na extrema direita, tentativa de jogada agora do Capu, ligou rapidinho para João Arthur, tentou na frente, foi desarmado, corta a defesa no Maek, aparece para cortar, alivia Felipe Monteiro, ligou rapidamente agora para o Dudu, entrega para o Carlos Augusto, distribui agora com o Natan abre agora para o Gianluca, na ponta direita, prende bola agora pelo costado, o Gianluca devolve, espera a aproximação do Dudu, entrega para o Dudu faz um passe para Felipe Monteiro, Guaranaguá vai trocando os passes na linha intermediária, recolhe pela cabeça do grande círculo, carregando portanto pela intermediária, então Felipe Monteiro girou, levantou a cabeça, ameaçou para um lado, para o outro, agora prende bola aí, o Araranguá segura muito a posse de bola, vai estar atrasado na linha de área, quem vem para o domínio é o Vini Machado, é por lá quem trabalha, portanto é o Lucas Sex, agora sim o Vini Machado pelo lado esquerdo, bola para o Vini trabalha, entrega na bola curtinha para Felipe Monteiro, vem buscar jogo na intermediária, vai fazendo o passe para Dudu, carrega pela meia, vai distribuindo a jogada, preparou, ajeitou, ameaçou, demorou demais, agora o Dudu, a bola escapa dele, consegue o domínio, vai atrasar então finalmente na direção do zagueiro, trabalha por aí então o jogador que é o Vini Machado, daí na meia, tentativa do cabo do jogador do ala do Araranguá, que era o André Verino, marcou o toque dele na dividida, ele perdeu a posse de bola, perdeu um tempo de bola, cobra rapidinho, a falta em que virou turvo, lançamento para Luquinhas, alcançou para sorte, linha lateral, é só arremesso, hein, Martin?
1: É, bola muito forte, tocada por Luquinhas, a bola lateral para o AEC.
0: 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área, ainda Gianluca dominou a torcida, grita, vai cruzar na boca do gol, salvou de pinça, a bola vai embora pela linha de fundo, corta o zagueiro Tyrone, tirando para escanteio, e Martin.
1: É, não teve ninguém para ele tocar ali no meio, e acabou tocando errado, e a bola para escanteio, vai cobrar ele mesmo, Gianluca
0: vai pra bola, um grande momento no ataque do Araranguá Esporte Clube, a torcida vibrou aqui na arquibancada, Gianluca vai para a cobrança, 0-0 ao placar, ou vem a Suaranaguá em mais uma grande jornada esportiva, diga lá.
1: Teve uma reclamação aqui de falta, porque pegaram o jogador número 5 do AEC, o Felipe Monteiro, sem bola, ele tocou pro número 11, que é o Gianluca, e sem bola ele pegou ele e acabou tendo uma falta, até mesmo o Geraldo tá reclamando com o árbitro sobre esse lance. Que não foi marcado nada.
0: Aqui, passados 14 minutos desse primeiro tempo de partida, 0-0 ao placar, 0 Araranguá, 0 Turvo, amigo torcedor Gianluca, vai para a cobrança do escanteio. O árbitro Luiz Augusto Tisden vai autorizar, já autorizou a cobrança, vai para a bola, capricha aí Gianluca, levantou na boca do gol, tentava para ali, o Carlos Eduardo, a defesa tira, a bola sobra no meio do caminho, o Antônio não consegue dominar, a defesa passa da equipe Turvense, a bola vai sobrar pela intermediária, o contra-golpe agora da equipe do Turvo, lá pelo lado canhoto, se arma a equipe Turvense, lá pelo lado esquerdo, lá vem o brigando pela posse de bola, girando Luquinhas por lá, ganhou no primeiro, ainda Luquinhas tenta escapar na marcação, levou a marcação no segundo, carregou, na sequência ele acaba empurrando o jogador do AEC, o ato para e marca a falta, Luquinhas ficou reclamando, mas a falta está marcada, hein?
1: Falta está marcada, o braço foi na boca ali, na direção da boca ali, ele acabou caindo, eu não sei quem foi o jogador, mas ó, já chamaram ali, acho que deve estar sangrando alguma coisa nesse sentido.
0: Aqui chegamos a 15 do primeiro tempo de partida, 0-0, 0 Araranguá, 0 Turvo, é o regional da Larme da primeira divisão, faça o plano de assistência familiar Santa Terezinha, a sua família merece, pequena mensalidade, os melhores benefícios estão contidos do plano plano de assistência familiar Santa Terezinha. 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E o jogo, Raimundo?
2: Ô, Jair, o jogo começou bem, bem movimentado, bem estudado, né? As duas equipes estão se respeitando bastante. Aquilo que eu falei no início, o Aranguá precisa ganhar o jogo, mas não precisa ganhar nos primeiros minutos. O Jean Lucas agora teve uma grande oportunidade, o melhor lance de ataque do jogo foi esse do Jean Lucas, chegou cara a cara com o goleiro, optou por abrir para a direita, abriu demais e perdeu o tempo de bola, mas o jogo continua muito equilibrado, muito estudado. Tem que ter cuidado com o Luquinhas e o Cafu aqui na direita, que é um lateral que apoia muito. O João Arthur é muito bom jogador, mas o Aranguá está bem na partida. O Felipe Monteiro realmente dá uma tranquilidade muito grande nesse meio do campo. O jogo está equilibrado, estudado, mas o Aranguá, assim, tem chance de criar melhores jogadas. Tem opções que às vezes erram no último passe e a bola não chega no ataque.
0: Aqui 0-0. Esta é a voz de Maracajá, Raimundo Danotto. 17 jogados do primeiro tempo de partida. 0 Aranguá, 0 Turvo. René Bispo, tá gostando do jogo, René?
3: Baita jogo, Jairinho. É que nem o Raimundo Danotto comentou, né? Não precisa ganhar o jogo agora no começo. O jogo tá bem, o Aranguá vai sair com essa vitória.
0: Maravilha, pé quente, grande, grande Renezinho. René Bispo aqui torcendo pelo mais querido do Sul na cabine da Subaranguá FM. 77 anos, sintonia de verdade. Bola dominada agora pelo Carlos Augusto. Vem buscar jogo, filho do Zinho. Girando, girando, trabalhando a posse de bola então, entrega na meia agora na intermediária para Dudu mandou no campo defensivo, tentou domínio para ali, o Christian caiu, não houve nada, corta a defesa, afasta a defensiva agora com o Gustavo, abre pelo lado esquerdo, tenta sair jogando lá pela ponta canhota, o João Simão não deu, saiu com a bola e tudo, é arremesso lateral, só manual, para o Aré, o AEC cobrar na Tunelli Auto Center, oferece o melhor serviço em pneus, balanceamento, geometria, suspensão do seu veículo, sempre com o melhor preço e qualidade. 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Passados agora 18 minutos do primeiro tempo de partida, 18 jogados da primeira fase, continua 0 Araranguá, 0 também para a equipe do Turvo Regional da Larme da Primeira Divisão. Trabalha a posse de bola, a equipe do AEC no campo defensivo, bola lançada no campo de ataque, a bola caiu aqui no campo de defesa da equipe do Turvo, tirou bola ali o Tairone já ligou agora na intermediária, bola para Roger abre agora pelo lado esquerdo, agora Foguinho tenta escapar pela ponta canhota, lá vai o Foguinho, aprofunda jogada pelo lado esquerdo, a bola é boa agora para João Arthur, tenta o domínio, foi desarmado, já cochilou, já perdeu, cortou a defesa, tirou Dudu rapidinho agora. Já ligou para Cristian Lovira, marcado agora pelo Juninho, sai jogando o Cristian, boa bola, bom domínio, tentou na meia agora, passe errado, corta para ali o Tairone, dá um chutão, Tairone pro lado, tá virado, bola pela lateral. 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Placa na ponta, 0 Aranaguá, 0, Turvo é o Regional da Larme, da Primeira Divisão, dominando pela linha, o Felipe Monteiro, bom de bola, Felipe Monteiro recuou agora para André Avelino, atrasa mais ainda para o zagueiro, trabalha Vini Machado, entrega agora para Lucas, Rex, Lucas domina, vai fazendo o passe na intermediária, chamando o posicionamento agora do Juninho, entrega pela intermediária, para João Lucas, fez o giro, agora boa bola para Carlos Eduardo, daí para Dudu, de primeira abre pela extrema direita com o Natan devolve agora na intermediária, triangulação é feita agora com Carlos Augusto, bola recuada para Juninho, tenta o passe na meia da de graça, agora para o adversário. Roubou bola ali na intermediária. A posse de bola, João Simão já ligou rapidinho agora com Luquinhas. Partiu Luquinhas, domina feito com a perna esquerda. Tenta ver tudo jogando pelo lado esquerdo agora com João Arthur. Já se atrapalhou, consegue fazer o passe agora. O João Arthur em profundidade foi muito forte. Ele tinha devolução de bola do Luquinhas. A bola foi forte demais, se perdeu pela linha de fundo. É tiro de meta. 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Já passamos dos 20 minutos agora, então vamos girar o tempo e o placar de jogo. 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Decorridos 20 minutos, cravados 20 no primeiro tempo aqui na Arena Poliesportiva em Aranaguá. 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Regional da Larme da Primeira Divisão, Taça Carvão Mineral, mais 0 Aranaguá, 0 Turvo.
4: Jairo Silva.
0: E a gente tá aqui na Suarananguá FM, sacudindo o futebol do sul do Brasil, 77 anos, sintonia de verdade, amigo torcedor, obrigado pela carona que nos dá. É verdade, vivendo as emoções do regional de futebol da Alarme, da Liga Atlética da região mineira, trabalho Aranaguá, bola para Felipe Monteiro, ainda o Felipe ajeitou, perna direita, passe errado, deu de graça, agora roubou a posse de bola, a equipe do Turva, atenção, chegou, brigou, Carlos Augusto conseguiu retomar agora, atrasou para Felipe Monteiro, de primeira para Jean Luca, devolve agora na intermediária, aprofundou a jogada. Boa bola, Dudu, atenção, tentou com o Natan, carimbou em cima da zaga, bola explode, toca na marcação aniversária, toca no Gustavo, ele arrumou o poste de bola, é saída para o AEC.
1: Isso mesmo, é arremesso lateral para o AEC, Jairo.
0: É poste de bola para o mais querido do Sul, Natan vai para a cobrança do lance lateral, prepara-se então, Natan, encostou para ali o Juninho, devolve para Natan, tentou o passe, cortou o João Arthur, afasta o perigo de qualquer maneira, a bola se perde para fora do gramado, é novo lateral, nova saída de bola para o AEC, Natan cobra o arremesso, bola em profundidade, atenção, dominou o Carlos Augusto, é cercado, é pressionado agora, briga pela posse da equipe do Turvo, acabou desarmado ali o Carlos Augusto, a bola vai ficar no meio do caminho, tentou ligar na posse de bola, portanto a equipe do Turvo vence, afasta na tambola pela lateral na Cuticute Uniformes e Papelaria. 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Já passamos dos 22 agora do primeiro tempo, 0-0, posse de bola para o Araranguá, lateral cobrado, bola para Dudu, prepara o cruzamento, levantou fechado, na boca do gol, saltou o goleiro, a carga firme, portanto, Coca.
1: Isso mesmo, já tem devolução já.
0: Já saída de bola, agora já reposição feita pelo marqueiro Coca aqui no campo intermediário, bola para Cafu. Cafu recua agora para Tairone, Tairone domina agora, despacha a bola para o campo intermediário, no campo de frente, amanece para cortar agora, a passa para ali o zagueirão, aperta para ali então Lucas Rex, vem bem, bem na cobertura Lucas, e Lucas vai recuar agora para a saída do arqueiro do Araranguá, que é o Christian. Christian tentou na meia, passa errado no goleirão, olha o contra-golpe da equipe do Turvo, dominou bola ali, tentou o Guina, ajeitou, botou bola perigosa para João Simão dentro da grande área, preparou João Simão, cruzamento fechando na boca do gol, salva a defesa, corta a zaga de qualquer maneira, afasta André Avelino depois do desvio do Felipe Monteiro, a defesa tira, tenta o domínio ali, o Antony perdeu o tempo na bola, o Antony acabou desarmado, perde a posse de bola então, zagueiro Tayone domina, botou no comando, bola perigosa na boca do gol, atenção, bola fechada no passe feito pelo João Simão, saiu o goleiro, tranquilo o arqueiro Christian, passa a defesa em Martin.
1: Exatamente, eu Jairo, e o Antony que foi atendido aí pela no caso pelos médicos, né, está com uma touca ali, eu acho que ele deve ter caído ou se machucado algo do tipo naquele lance anterior, e agora já está de volta.
0: Perfeito, pelo menos saindo o gramado Antony, garotinho, lutador Antony, 0-0 é o placar, abertura para João, pelo lado esquerdo agora para André Avenino, entrega para Antony, Antony domina, lá vem o Antony, vem buscar jogo aqui no campo intermediário, no campo de defesa, bola atrasada na direção agora do Vini, Vini Machado domina, abertura jogada, se atrapalha lá o lateral do Araranguá, que era o Natan, ficou difícil essa bola do Vini pro Natan, consegue o domínio, entrega a bola curtinha para Dudu, lançamento no campo de ataque, boa bola para Jean Luca, sai da marcação, brigaria a zaga, insistiu Jean Luca, acabou cochilando, acabou desarmado pela defensiva do Turvo, melhor para a equipe do Turvo que ataca agora com Guina, Guina domina, faz abertura jogando agora lá para o João Vitor, pelo lado esquerdo, devolve para Guina, Guina tenta a fuga pelo lado esquerdo, puxou a bola para lá para cá, ajeitou, preparou na intermediária, recuou ali na cabeça do grande circuito para Roger, Roger abre agora para Taino, nível lá direito, tenta se armar na equipe do Turvo no campo defensivo, devolve agora para Roger, a bola vai ficar no meio, caiu, apareceu para o jogo ali o Juninho, então Juninho recebe o passe, agora sendo intermediário para Roger, Roger ligou agora para Guina, Guina domina a perna esquerda, bola lançamento no vazio, bola perigosa, está impedido o ataque, né? Tinha dois jogadores, João Simão e mais um lá, hein?
1: É, exatamente, João Simão estava um pouco mais à frente, o outro jogador lá da ponta também estava impedido, o impedimento marcado, posse de bola para o AEC.
0: Aqui, 25 do primeiro tempo de partida, 0-0, tá difícil sair gol, hein, Raimundo?
2: É, o jogo tá muito controlado no meio do campo, muitos passes errados também, muito lançamento, e realmente as defesas estão superando sobre os ataques, tá difícil sair o gol, né? Chance clara de gol mesmo, não tivemos nenhuma, a não ser aquela do Lucas, do Jean Lucas que chegou na cara do goleiro, outras chances não tivemos, o jogo tá muito amarrado, muito enrolado no meio campo e ninguém decide nada.
0: Aqui 0-0, amigo torcedor, o placar aponta 0 Araranguá, 0 Turvo, é o regional da Alarme da primeira divisão, bola dominada agora pelo filho do Zico, Carlos Eduardo, girou, abriu para Dudu, devolve agora para Carlos Eduardo, tenta se jogando, cortou o João Simão, bola pelo mato, ela fica no meio do caminho, vai insistindo a equipe do Turvo, a bola sobrou para Luquinhas, dominou, clareou para João Simão, passe errado, entra para cortar, Lucas Rex, sai jogando Lucas, despacha a bola pela intermediária, entra para tirar de qualquer maneira, então Roger, outra vez a a posse de bola da equipe do Turvo, rola a bola para Luquinhas, Luquinhas faz o passe agora, Luquinhas para Juninho, Juninho dominou, levantou na boca do gol, atenção, tentativa na boca do gol para Luquinhas, bateu para fora, subiu a bandeira, e parecia condição legal, mas o bandeira estava acompanhando ali.
1: Pois é, se for, acho que se for milímetro, mas olha se, rapaz, essa bola passou lambendo a trave.
0: Impressionante, mas ele estava dando impedimento antes, né?
2: Ah, impedimento, estava um pouquinho adiantado. Agora o Luquinhas é um jogador que eu falei no começo, tem que prestar atenção, que ele finaliza muito bem, é muito rápido, então o Aranguá tem que tomar cuidado. Mas ele estava impedido também, se fizesse gol, não valia, mas foi um belo arremete.
0: É, placar aponta 0 para a equipe do Aranguá, 0 Turvo. O arremate ali do Luquinhas, mas ele já estava em condição irregular. Bola foi para fora também, né? De qualquer maneira, tá aí ele de novo. Trabalhando agora pela interior, melhora o Guina agora. É o Guina quem domina. Na habilidade, enfiou o grande bola para João Arthur. Saiu o goleiro, Cristian mergulha para fazer a defesa. 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Placar aponta 0, Aranguá 0, Turvo, lançamento agora, tentativa de jogada do Carlos Eduardo, subiu a bandeira, marcando a condição irregular do Jean Luca, era ele que estava lá, né? Era o Jean Luca, né?
1: Exatamente, é ele que está marcando impedimento ali, já posse de bola para o Turvo.
0: É, recompõe-se a equipe do Turvo, dominando o ali o Juninho, Juninho carrega, abre para lá pela ponta esquerda, trabalha feito agora pelo Foguinho, Foguinho devolve na intermediária, bola vai ser recuada na linha de zaga, agora pro zagueiro que é o Gustavo, Gustavo está jogando então com o Tairone, Tairone domina, parou a jogada, levanta a cabeça, bola ali o Tairone, segunda posse de bola, prende bola agora pela intermediária do campo defensivo, na marca agora dos 27 do primeiro tempo, toca na bola a equipe do Turvo, bola dominada agora pela intermediária, daí para Juninho, de primeira para Tairone, lançamento no vazio, brigando, bola ali o Cafu, chega primeiro para cortar no zagueiro, a pasta Vini Machado, mandando a bola pela lateral, faça o plano de assistência familiar, Santa 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Bola dominada pelo Luquinhas, ligou para João Simão, para Luquinhas, um passe é bom, a troca é boa, e foi no fundo, conseguiu o domínio, ajeitou o pé na esquerda, a bola vai cruzar, levantou na boca do gol, subiu todo mundo, atenção, cortou a defesa, afasta Natan, corta Natan, despacha a bola pela intermediária, rebateu a equipe do Turvo, dominando então Gustavo, Gustavo abriu agora para o Foguinho, Foguinho entrega na meia, bola para Luquinhas, aprofundou, melhor agora para Guina, Guina entrega agora para o João Simão, obrigado, a posse de bola foi desarmado, mas agora está marcando um empurrão agora, a falta do Jean Luca, ele estava junto ao lance, é falta e é perigosa, hein, Martin?
1: Exatamente, daqui deu para ver que realmente ele empurrou com as duas mãos ali nas costas do atacante, é falta para o Turvo.
0: Placar na ponta, 0 para a equipe do Aranguá, 0 Turvo, Tuner e Auto Center. 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Aqui chegamos a 29 agora. 29 jogadas do primeiro tempo de partida. Placar na ponta, 0 Aranguá, 0, 0 para a equipe do Turvo. 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A falta é a favor da equipe do Turvo. 0 a 0 é o placar, 29 no primeiro tempo. Falta lá pela meia canhota. Deve cobrar o Juninho, hein? Luquinha está na bola. Atenção, Euguina bateu. Gol! Gol do Turvo Guina, que cobrança, um golaço em cobrança de falta, uma falta desnecessária cometida pelo sistema defensivo do Aranguá. O Turvo não tem nada com isso, belíssima cobrança no camisa número 11 Guina, um golaço de falta, não deu para o arqueiro Cristian, no ângulo superior direito, quando eram decorridos 29 da primeira etapa, o Turvo abre o placar fazendo agora, é ele, camisa 11 Guina, um para a equipe do Turvo, 0 Aranguá, que cochilo, hein, Martin?
1: Já diria o ditado, né? Não é força, é jeito, ele botou no ângulo, golaço do Guina, e agora 1x0 pro Turvo.
2: É, uma falta que, na minha opinião, não era para ter sido marcado, foi um toque involuntário na mão, que o jogador saiu numa disputa de bola, mas o Disney marcou, e aí o Guina, realmente, com uma perfeição, colocou no local que o Cristian não podia chegar, um belíssimo gol, é aquela história. O jogo estava muito equilibrado, mas no lance de bola parada, o Turvo abre o placar.
0: 1-0, vencendo a equipe do Turbo Araranguá, vai correr atrás do marcador agora, amigo torcedor. Ficam difíceis as coisas pro mais querido do Sul nesse primeiro tempo de partida. 30 minutos do período inicial de jogo. Agora um para a equipe do Turbo, Guina cobrando falta, um golaço 0. 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Já passamos agora dos 31 agora. 31 no primeiro tempo, então vamos gerar o tempo e o placar. 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Tampa e o placar de partida. Decorridos, passados agora 31 no primeiro tempo de jogo, 31 na primeira fase aqui no Regional da Alarme da primeira divisão Taça Carvão Mineral Mais, primeiro tempo de partida na Arena Poliesportiva em Aranaguá, agora 1 para a equipe do Turvo, no placar da Panerari, plano de assistência para a Vida Santa Teresinha, 1 para a equipe do Turvo, Guina cobrando falta, 0 a EC.
4: Jairo Silva.
0: É, a gente tá aqui na sua Aranguá FM, muito obrigado pela carona que nos dá, amigo torcedor, 77 anos, sintonia de verdade. 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O ar tá dando falta a favor do AEC, uma falta sofrida pelo Anthony, né?
1: Exatamente, o Anthony sofreu uma falta ali, agora vai ser cobrada pelo jogador que é o número, não consigo ver daqui, eu acho que é o 11, é o Gianluca?
0: É, acho que é o Carlos Eduardo. Hein?
1: Carlos Eduardo, perdão. E eu já era uma informação, o número 99 é Isaac, já está no aquecimento.
0: Ok, partiu pra bola, atenção, bateu o Carlos Eduardo na boca do gol, cortou mal a defesa, a bola subindo, pingando na grande área, a bola tá viva, atenção, insistiu Natan, tirou a zaga, pegou o remonte agora, ligou rapidinho o Gianluca pra Natan, boa bola, recuou agora, tentativa de jogada, Dudu recebeu, ameaçou pela esquerda, cruzou pela perigosa na diagonal, corta a defesa agora, pasta defensiva, portanto, da equipe do Turvo, parte para o contra-golpe, dominou para ali o Luquinhas, carrega pela intermediária, abre para o Juninho, pela extrema direita, lá vem o Juninho, prepara o levantamento, bola fechada na boca do gol, a defesa cochilou, atenção, olha a chance do Turvo, olha o arremate, para fora, pela linha de fundo, impressionante, eu acho que foi o Guina nessa bola, para fora, o goleiro já havia saído, que lance, hein, Martin?
1: É, realmente, que contra-ataque, aula de contra-ataque do Turvo, a bola foi chutada, eu acho que por um zagueiro, tá?
0: É o zagueirão, confirmando, é o Gustavo. Exatamente. É o Gustavo, tava lá com o senhor centroavante, hein?
1: Exatamente, é um lance perigoso aí pra equipe do Turvo, 1-0 pro Turvo.
0: Agora, erro de marcação, o Aranaguá perde o meio campo. Aliás, o meio campo do Turvo é melhor desde o primeiro tempo, desde o primeiro minuto, hein?
2: O time do Turvo tá mais compacto, tá mais organizado, tem mais, conduz melhor a bola, tem mais posse de bola. E ali foi o Christian, fez que saiu, não saiu, deu uma indecisão. Quem tava lá era o Foguinho não fez o segundo. Olha,
0: mas a zaga também não acompanhou, os dois zagueiros não acompanharam. Zagueiros estavam adiantados.
2: Sim, mas o Christian também podia...
0: Já veio o Aranaguá, assim, bola perigosa, na boca do gol, tentativa do Natan, tentou girar, impedimento marcado, agora pode complementar.
2: Não, o Christian ameaçou sair do gol e não saiu, quando ele não saiu, matou também o zagueiro, e aí o Foguinho dominou a bola, daí o Christian abafou, mas e quase sofremos o segundo. E agora o Anthony, em virtude daquela lesão que ele sofreu, e também não estava bem no jogo, mas é que o sistema de jogo de repente não estava favorecendo ele. Acho mas que ele vai machucou, sair. Machucou e vai entrar o Isaac, 99.
1: Exatamente. Substituição agora no AEC, entra o 99 Isaac e sai o 7 Anthony.
0: Anthony deixa o gramado para a entrada do Isaac.
1: Número 99, olha o lance.
0: 99 para o Isaac, amigo torcedor. 99 para o Isaac, não deu em nada. O goleiro já saiu lá para fazer a catada do Christian. Isaac, número 99. No time do Aranaguá Esporte Clube, que perde o Brumazeno. Olha o contra-golpe da equipe do Turvo, dominou o João Simão, escapa agora pela meia direita, ajeitou para Luquinhas, recebeu no bico da grande área, fechou para o Miolo, pé na esquerda, a bola devolveu para o João Simão, bateu até o gol, salva a defesa, corta a zaga, afasta de qualquer maneira o Lucas Rex, domina feita agora pelo Juninho, tentando dar o contra-golpe agora com o Carlos Eduardo. Aranaguá recebe a posse de bola, então Carlos Eduardo, o passo do Juninho, mandou para curtinha agora para o Felipe Monteiro, abriu para Natan, escapa pela extrema direita, ponte lá pelo gramado, pela extensão do gramado, pelo flanco do gramado, errou rolou, é pra Jean Lucas, girou pra lá, pra cá, demorou demais, acompanhado agora pelo Juninho, atrasou pra Natan, Natan domina lá pela direita, atenção, se arma o Maranguá outra vez, agora entrega outra vez para o Jean Lucas, achou espaço vazio para Natan, ligou agora com o Felipe Monteiro, vai tentar agora com o Christian, saiu da marcação, grande bola, adiantou demais, foi desarmado, corta a defesa, afasta Tairone, arma o contra-golpe agora com o Juninho, equipe do Turvo de primeira agora para Guina, Guina tenta sair jogando, acossado ali, marcado, pressionado agora pelo Christian, consegue o domínio, agora vai escapando, vai dominando, portanto, a equipe do Turvo, bola para Guina, abriu para Juninho, pela direita, lá vem Juninho, tentou levantamento, sai da bola, tranquilo, Christian para fazer a defesa, a troca de óleo do seu veículo, com o melhor preço é na Lubricar, os melhores lubrificantes do Brasil para tratores e 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do Christian, ligou, grande bola para Jean-Luc, que põe a bola no fundo, para Natan, lá vem cruzamento, escorregou o zagueiro, ganhou, perna esquerda, cruzamento, na boca do gol, bola explodiu no braço, pênalti. Pênalti. É penalidade máxima, o árbitro está dando o pênalti nas mãos, na mão, portanto, o zagueiro Gustavo, ele reclama, mas o toque está marcando o penal, hein?
1: Exatamente, pelo meu ângulo que eu estou aqui, eu vi também batendo no braço, eu acho que ele ampliou um pouco o braço e a bola bateu no braço, estava para baixo? Estava, mas bateu no braço.
0: Raimundo?
2: Pênalti, a regra diz que um lance desse merece um cartãozinho, né? Não vou dizer o vermelho, mas o amarelo merecia, hein? Ou não?
0: Não,
2: a regra marca
0: a regra é
2: o pênalti, o cartão amarelo. É, cadê o cartão? Seu Augusto Disney é muito bom de lábia, mas nessa hora ele também sabe compensar, já que deu o pênalti, não quer dar o cartão, mas o cartão é regra do jogo. Agora esperamos que o Christian empate o jogo, melhorou um pouquinho o Aranguá, porque o Christian estava jogando de centroavante. Eu nunca vi o Christian centroavante, eu vi o Christian de meio armador. E agora entrou o Isaac, o Christian voltou um pouquinho.
0: Mas apareceu, o Christian é meia por natureza.
2: Na minha opinião,
0: na minha opinião.
2: Então, mas vamos agora. Vai para a cobrança, esperamos que ele converta e o Aranguá empate ainda no primeiro tempo.
0: Christian vai para a bola, o Aranguá perde, o 1-0, corre atrás do prejuízo, tem um pênalti a ser um favor, capricha aí Christian, capricha, gol, Lacanel, seu bateu, gol! Christian cobrando penalidade máxima, empata a partida, joga um azar pra lá, Christian, 37 de jogo, cobrando o pênalti no cantinho, o goleiro ainda foi nela, o Coca no cantinho direito, que cobrança do Christian, quinto direito forte no cantinho, empata a partida, 37, fazendo um para a equipe do Turvo, um também para o Maek, hein, Martin?
1: Pênalti bem batido do Christian, colocado no canto, forte, ainda aí não tem pro goleiro, né? 1-1 no placar.
2: É, a cobrança foi perfeita, porque o Coca foi bem no lance, Coca é um grande goleiro, tem uma envergadura muito boa, mas o Christian bateu firme, rasante no chão, aí não tem goleiro, 1-1, e o placar fica um pouquinho mais justo do que estava acontecendo no jogo.
0: Agora tudo igual, um para a equipe do Turvo, um também para o Maranguá Esporte Clube, é regional da alarme da primeira divisão, o jogo é quente aqui na Arena Poliesportiva em Araranguá, faça o 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bola lançada na boca do gol, saiu com o pé direito na frente do João Simão, deu um chutão ali o Christian, erro de posicionamento na zaga, mais uma vez cochila ali do Araranguá Esporte Clube, o placar aponta 1 para a equipe do Araranguá, 1 também para o Turvo, Tuneri Auto Center, oferece o melhor serviço em pneus, balanceamento, geometria, balanceamento e suspensão também para o seu veículo, hein? 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Quase a zaga se confunde ali, hein, Martin?
1: Exatamente. E o Isaac ficou se lamentando porque a bola estava indo para ele.
0: 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Passados os 39, agora do primeiro tempo de partida, um Maranguá, um pro Turvo, lá vem Maranguá, Gianluca dominou, atenção, atrasou, bola curtinha, é domínio, é feito pelo Felipe Monteiro, lá vem o Felipe, rolou, boa bola, hora Dudu, tenta escapar da marcação, brigar pela posse de bola, Gianluca, melhor. É posse de bola agora para a equipe do Turvo, que afasta com a defesa, pega o remate por ali o Felipe Monteiro, ainda a bola do Felipe recua em intermediário agora, Lucas Rex, Lucas abriu, bola para Natan, Natan dominou, lá vem cruzamento, bola pingada xingando a bola, o Guerra vai lá, corta a zaga, passa a linha defensiva, tira Tyrone de qualquer maneira, a bola vela lateral, já cobrou bola ali, o Natan tentou, caiu o Gianluca, não houve nada na dividida, a bola se perdeu para fora do gramado, a linha de fundo, é só tiro de meta, hein, Martin?
1: Exatamente, tiro de meta para o Turvo, 1-1 no placar.
0: Esse é o placar do primeiro tempo do jogo, Guaranaguá, agora tem um pivô que até então não tinha, mas ganha um pivô, o Anthony é um atacante de lado, o Gianluca também, o Guaranaguá tem um 9, tem um pivô agora, hein?
2: É, temos um centroavante agora, né? Agora temos um centroavante. O Geraldo apostou nos dos dois extremos de arrasto, como ele falou, mas não funcionou. Realmente o Anthony machucou, não foi bem. E agora volta um pouquinho o Cristian para a sua posição original, que é onde eu acho que ele rende mais, e deixa o Isaac na frente com o Jean Lucas lá na direita para arrastar o time. O Aranguá deu uma certa melhorada. Precisamos que o Carlos Eduardo, que fez um partidaço lá na Sara, entre um pouquinho mais no jogo, mas é o perigo.
0: E atenção, lá vem o Luquinhas, apertando a equipe do Turvo. Passe errado, rouba Natan, liga o contra-golpe, equipe do Aranaguá, que bola, bola para Gianluca, tem espaço, ainda bola do Gianluca, acompanhado agora pelo zagueiro Gustavo, girou bola para cá, tem habilidade, vai garotinho, vai Gianluca, recobra Felipe Monteiro, abre para Natan, prepara o cruzamento, levantou para Perigosa, levou agora o gol, Christian tenta o domínio, conseguiu dominar com dificuldade, girou, prendeu, ajeitou, devolve para Natan, vai ameaçar no cruzamento, ameaçou, devolveu para o Christian, outra vez para Natan, triangulação dos irmãos funciona, entrega para Felipe Monteiro, Felipe Monteiro vai atrasar agora para Dunu, o Aranaguá deve ganhar o meio campo, que até então não tinha ganho, o meio campo era do Turvo, com o pivô agora, você vê o que é o futebol, muda taticamente, tem um atacante para segurar os zagueiros lá, muda a composição do meio campo, e o Aranaguá deve ganhar o meio campo, uma bola dominada pela intermediária, lá vem o Aranaguá tentando, o tá marcando uma falta a favor do AEC, lá no Gianluca.
1: Exatamente, o jogador ele veio com um carrinho por trás, quase, né, em cima das pernas do Gianluca, é falta pro AEC, o AEC vai cobrar.
0: Ali um bom momento para o Aranaguá na cobrança de falta, 42 agora no primeiro tempo, 1 para o Aranaguá, o placar, 1 também para o Turvo. O Aranaguá perdeu para o Mazena, empatou com o gol de pênalti cobrado pelo Christian. Prepara-se para a cobrança, o meio campo, Carlos Eduardo, filhos e Capricha e Carinhos. Capricha e Carlos Eduardo, se for o melhor do Aranaguá, é claro, foi na derrota para a equipe, é do Isara, lá em Isara, mas foi o melhor jogador do Aranaguá, teve como melhor jogador, o jogador mais lustro, ele mesmo, Carlos Eduardo. Quem vai para a bola para a cobrança na falta, autorizado, bateu direto, espalma o goleiro Coca pela linha de fundo, escanteio.
1: Escanteio para o AEC, se fosse essa bola um pouquinho mais pulada era no ângulo, tá? Escanteio para o AEC, quem vai para a cobrança é ele, Gianluca.
0: 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Praça de Luz, centro, na Cidade Alta, na 7 de setembro, vem Aranaguá e também Ermo cobrado, escanteio, bola perigosa, passa de pinça da equipe do Turvo, vai a nocaute ali o volante do Turvo, vem. Tem o jogador caiu lá, deve ser o Roger, nessa bola que ele tirou, ele sentiu, caiu na pequena área, hein?
1: É, eu acho que foi uma falta de ataque, pode-se dizer assim, eu acho que deu uma trombada ali com algum zagueiro ou atacante, não deu pra ver muito bem no lance, mas sim, é o Roger que está no chão, 1-1 no placar, perdão.
2: Esse é o famoso perigo de gol, né? O Tisney gosta muito de fazer isso, quando o time tá atacando, tá pressionando, ele arruma um perigo de gol e para o jogo, e conversa, não foi nada, foi um choque ali na subida.
0: É, tem juiz que não gosta, que parece que não gosta de ver gol, né? Parece que não gosta de ver gol no jogo.
2: Ele quer ser o astro do jogo, né? Então ele para, é perigo de gol, nada mais do que isso.
0: Placar aponta 1 para a equipe do Aranaguá, 1 Turvo Regional da Larve. O Aranaguá precisa da vitória. Essa é a taça Carvão Mineral Mais. 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Uma bola dominada agora pelo sistema defensivo da equipe do Turvo. Bola para Roger, recebeu do Cafu. Entrega na intermediária, bola curtinha agora. Dominando para ali o zagueiro. Gustavo trabalha, dá um tapa na bola, ainda a bola do Gustavo. Bota a bola na intermediária, fica no meio do caminho. Agora vai brigando a equipe do Turvo. João Simão tentou. O passe é derrubado pelo setor do meio campo do Aranaguá, falta marcada, o campo está um pouquinho escorregadio porque choveu boa parte do dia, enfim, a falta foi cometida ali pelo zagueiro Vini Machado, falta já cobrada, é no campo intermediário da equipe do Turvo, falta batida, bola recuada agora para o zagueiro Tairone girou bola curtinha agora para Luquinha, para o jogador que é o Guina, perdão, Guina domina, Luquinha está ali próximo, ainda a bola do Guina, Guina recua agora para Roger trabalha na intermediária, vai recuando a posse de bola para o zagueiro Gustavo, bom zagueiro Gustavo, domina a perna esquerda, na bola, mandou para curtinha agora para Juninho trabalha, da bem equipe do Turvo, abriu pela ponta direita, bola para Cafu domina pela extrema, lá vem Cafu a 44 do primeiro tempo de jogo, prefere o recuo e bola então para o zagueiro, trabalha então, zagueirão Tairone, sai jogando outra vez agora com Gustavo domina na linha média do gramado ainda, bola dominada pelo Gustavo, girou para lá para cá, preferiu o recuo e bola na intermediária para Roger domina, tentou lançar no campo de ataque a 45, trilo, seu apito Luiz Augusto Tisney encerra o primeiro tempo, termina o primeiro tempo, 1-1, hein, Martim?
1: Exatamente, vou tentar pegar uma palavrinha aqui com o autor do gol do AEC, que é o Christian, né? Tentar chegar nele aqui, esperar ele sair aqui hora do campo, para tentar pegar uma palavrinha com o Christian, que fez o autor do gol, que vai dando um empate aí pro AEC contra o Turvo. Christian vem saindo ali. Christian já tá vindo pra cá, dando uma palavrinha aqui pra gente. Christian, fala um pouco mais sobre esse gol de empate e a expectativa pro segundo tempo.
4: Importantíssimo, porque eu acho que nos 20 primeiros minutos eles cresceram muito e a gente ainda tava meio perdido em campo. Não quer dizer que a entrada do Isaac e a saída do Anthony, porque a gente não pode prejudicar ninguém. Somos todos culpados aqui, mas eu acho que a gente conseguiu ganhar um pouco mais no meio. E eu acho que eu, por ter um pouco mais de movimentação, e como estava muito parado lá, a bola não estava chegando, e a gente precisava um pouco mais desse cara mais perto. Então agora conseguimos buscar um empate fundamental, porque como a gente conseguimos crescer, deixar um pouco eles lá atrás, e agora esperamos que no segundo tempo a gente possa continuar com a mesma pegada que foi no final do primeiro tempo, que a gente possa buscar os 3 pontos.
1: Então tá bom, muito obrigado, Christian. Falou aí sobre o gol de empate aí que teve com um pênalti, né? Vou tentar pegar uma palavrinha também, talvez com algum jogador agora do...
0: Acho que já foi pro vestiário, Turvo.
1: Já foram pro vestiário, mas tem um... Eu posso tentar falar com o João Simão.
0: João Simão tá por aí.
1: Isso, vou tentar falar com o João Simão ali, já tá dando uma entrevista, mas já vou pegar uma palavrinha. João Simão! Ô, João!
0: Grita pra ele, grita pra ele que ele segura.
1: Peraí,
0: tá falando pra um outro veículo de comunicação ali. Chega ali, Martim. Chega ali e acompanha a entrevista.
1: Então tá bom.
5: Boa tarde aos amigos da rádio, né? Eu acho que a gente começou muito bem a partida, né? Dentro daquilo que foi combinado pra gente ali dentro do vestiário. Tivemos oportunidade, saímos na frente e tivemos até de ampliar o placar. A gente não tá sendo feliz lá na frente, no último passo. A gente tem que procurar acertar isso no intervalo para buscar nesse segundo tempo concluir a gol e ganhar essa partida.
1: Então tá bom, essa foi a palavra aí do João Simão. Falando aí sobre o empate, segundo tempo, vamos para o intervalo depois para o segundo tempo.
0: Perfeito, valeu, Martim. Tá aí o microfone volante da Suaranaguá nas mãos do repórter Martim. Martim sempre em busca do melhor trabalho de informação para você. 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Terminado o primeiro tempo, de 1 para o Araranguá, 0 Turvo. 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Regional da Alarme da Primeira Divisão Maranguá, precisa da vitória. Voz de Maracajá, Raimundo Anote. Foi um bom primeiro tempo com alguns pecados do AEC, hein, Raimundo?
2: Pois é, Janinho, é o que nós falamos com o Geraldo ontem lá na rádio, lá, né? Ele precisava fazer mudanças porque ele perdeu o primeiro jogo e precisa da vitória, tem que fazer mudança. Começou a mudança no gol, o Christian não comprometeu, o gol que ele sofreu de falta foi um gol inapelável, não tinha como chegar, então uma saída de bola um pouco atrasada que ele ameaçou e não saiu, mas não comprometeu em nada. E as outras mudanças que o Geraldo fez, ele falou que ia colocar o Anthony desde o começo para fazer 3 atacantes, mas o ataque, 3 atacantes, se a bola não chega, não adianta, pode botar 10 atacantes, se a bola não chega no ataque, não adianta nada. Eu sempre falei, sempre achei, no meu modo de ver, no meu modo de pensar, que o jogo se ganha no meio campo. Se eu fizer um bom sistema de meio campo, um bom sistema defensivo, os dois alas, sim, esses pode apoiar, se tiver um bom sistema defensivo para dar cobertura. Então as mudanças que o Geraldo fez, principalmente com a entrada do Anthony na direita e saída de um meia, de um volante, não rendeu, não deu certo. Tanto é que o Carlos Eduardo, que foi um melhor em campo lá na Isara, hoje tem aparecido muito pouco. O Christian, até então, quando ele estava jogando de centroavante, ele pouco tocou na bola, muito pouco. Aí quando ele voltou para recompor com a entrada do Isaac, o Christian já começou a aparecer. O Christian é um jogador técnico, um jogador de qualidade técnica, um jogador que sabe armar o jogo. Então o Christian não é o homem de ficar enfiado no meio do zagueiro para receber lambada ou receber lançamentos, que ele não tem essa característica. Então eu acho que agora o time ficou mais encorpado no meio com a volta do Christian. O Carlos Eduardo também pode retornar um pouquinho para sair um pouquinho mais de trás, como ele fez lá na Içara, e o time pode ganhar mais com isso. O Avelino, o Natan tem apoiado bastante, o Natan é o ala que mais apoiou, o Avelino tem apoiado pouco, não sei se ele está inseguro, ou o Geraldo optou por ele ficar mais na retaguarda e deixar o Natan apoiar mais. Então é assim, mas o esquema de jogo do Geraldo, como eu falei, com o sistema de três atacantes, nenhum time mais joga com três atacantes. Tem dois jogadores que teoricamente são escalados na TV, escalação, três atacantes, mas é dois atacantes que recompõem muito mais o sistema de meio campo do que propriamente o ataque. Então é assim, o time tem que vir de trás com a bola dominada, faz a abertura para os alas, aí o ala pode cruzar se tiver um centroavante fixo na área, como tem agora o Isaac. Então, acho que assim, o Geraldo viu que errou, o menino também, ainda além de não estar levando vantagem aqui na lateral dele, porque tem o Cafu, que é um excelente lateral direito, um jogador já com bastante experiência em regional da Alarme, em campeonato amador, de futebol amador. O Cafu marcou muito bem e o Antônio não conseguiu mostrar o seu futebol. Ainda levou, machucou-se lá, voltou com a touca aí porque estava machucado, e aí o Geraldo fez a mudança surtiu efeito, o Aranguá pressionou um pouquinho, uma bola cruzada pelo Natan, o zagueiro Gustavo Simão com o braço, mesmo que tivesse um pouco colado, mas estava aberto, bateu, e o Cris e o Luiz Augusto Tini marcou o pênalti com convicção. Eu acho que tinha que ter dado o cartão amarelo também, mas faz parte, aquilo que eu falei no começo. Augusto Tini é um excelente árbitro, é árbitro da CBF, mas quando ele vem para o futebol amador, às vezes ele quer aparecer mais do que o jogo. Gosta de uma conversa, gosta de dar um perigo de gol quando o time está atacando, alguém cai na área, ele marca perigo de gol, mas está tudo certo. Eu acho que o juiz também não comprometeu tanto. O Turvo realmente tem uma boa equipe, esse João Arthur corre o jogo todo, esse Guina que fez esse golaço de falta, muito bom jogador, Juninho. Então é um sistema defensivo forte, com o Cafu, os dois zagueiros Tairone, Gustavo Simão e o Roger, o Foguinho, né, que a gente conhece, que é o Foguinho nosso aqui de Aranguá, muito bom lateral, tem um sistema de meio campo muito forte, e tem um ataque rápido com o Luquinha e o João Simão. E aí, o que acontece? É dois atacantes, mas é quem é que vem? Vem João Arthur, vem Guina, vem Juninho, vem Foguinho pela esquerda, vem Cafu pela direita, então ele se torna um time ofensivo, não precisa colocar três atacantes, e assim é que eu espero do time do Aranguá, não precisa colocar três atacantes, pode botar um atacante ou agora vai ficar com dois, como está o Gianluca e o Isaac, e o Christian realmente tem que vir ali na intermediária receber essa bola para tabelar, para abrir para os alas cruzar, e aí sim ter uma chance melhor de gol. Como eu falei, espero um pouquinho mais do Carlos Eduardo, não sei se ele está nervoso, que está jogando em casa, a torcida, a família está aqui na arquibancada, não sei se ele, ou o posicionamento que o Geraldo colocou, talvez ele não se encaixou, mas é um grande jogador, a gente espera que ele faça melhor no segundo tempo para ajudar o Aranguá, mas o Aranguá ainda tem banco, tem o Crispim que não foi bem lá, mas é um jogador que também pode entrar e pode dar uma outra constância no jogo, uma outra dinâmica do jogo. Tem esse centroavante que o Geraldo falou lá muito, agora não estou com o nome dele aqui, mas veio, está lá treinando aquecimento agora, veio com muito boa referência para ser um atacante, para ser o matador número 9, realmente ele tem um biotipo de centroavante realmente trombador, o número 20 do AEC está lá no aquecimento. Mas eu até estranhei, achei que o Geraldo vinha com ele para o jogo, não veio, não sei se ele... Quando eu cheguei, eu fui lá no vestiário, ele estava com umas bandagens no joelho. Não sei se essas bandagens já é precaução, já é... capitão, então, e aí o Geraldo talvez está precavendo ele para entrar, talvez, na 15 minutos do segundo tempo, dar uma, não sei, a gente não sabe, né? A gente está aqui comentando, mas a gente não está convivendo lá dentro de campo. Mas eu espero que o Aranguá, a postura do Aranguá, seja uma postura firme, confiante, uma postura no meio do campo, ganhe o meio de campo, que ganhando o meio campo, vai ganhar o sistema defensivo e vai ganhar o sistema de ataque. E aí sim, o Aranguá partir com tudo para cima para conseguir essa vitória. Mas eu repito, time do Turvo é muito bom time, é difícil de ser batido. É um time muito bem organizado, joga consciente, joga de cabeça erguida, um time de muito bons jogadores. O Aranguá está fazendo uma partida equilibrada. Agora precisa realmente daquele quezinho a mais de alguns jogadores para decidir o jogo. O empate é ruim? É ruim. Mas uma derrota é muito pior, Gerim. Então, não podemos pensar em derrota. O empate, como eu digo, é ruim? É ruim. Mas pode ser esse pontinho que vai dar a classificação lá no final. Mas vamos torcer muito que o Aranguá volte melhor, com uma postura melhor e consiga a vitória para um bom público que já se faz presente agora aqui na Arena. Estive dando uma analisada. Realmente é um público aquém ainda de uma cidade como Aranguá. Mas é o que temos no momento. Vamos torcer que o time embale, o time ganhe. E aí, quem sabe, nas próximas rodadas em casa, a torcida vem apoiar mais, Jairinho.
0: Maravilha, obrigado, Raimundo. Tá aí Afonso Baracajá, Raimundo Danotti, o sobrinho do seu Mário Dominguini, nos acompanhando lá em São Domingos, a querida comunidade em São Domingos, amigos torcedores, São Domingos ali na extrema, né? No limite com o Araranguá, bem pertinho do Espigão. Espigão grande, né? O Espigão da Tom, Espigão da Pedra, perdão. É o Espigão da Pedra. Divisa ali, limite com o Espigão da Pedra, que é, na verdade, é uma localidade muito bonita, um belo lugar, sem dúvida alguma. Um abraço pro seu Mário Dominguini. O sobrinho tá aqui, seu Mário. Tá aqui com a gente torcendo, seu Mário. Esse é o microfone campeão de audiência da sua Aranaguá. E mais uma grande jornada esportiva. O Aranaguá retornando para o segundo tempo. A equipe do Turvo também. E Marte, os dois times voltando para a segunda etapa.
1: Exatamente. Eu tô tentando pegar alguma informação aqui, mas pelo que eu estou vendo, não vai ter nenhuma alteração. Os dois times vão voltar como está. A arbitragem já está em campo, só esperando para autorizar o jogo.
0: Perfeito. Valeu, Martin. Tá aí o repórter Martin Martins. Esse é o microfone campeão de audiência. É com a força, um apoio. 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Os dois times voltando para o segundo tempo de partida. É com a primeira etapa até agora empatada, né? O jogo terminou. A partida terminou o primeiro tempo. O jogo teve o primeiro tempo encerrado com uma equipe do Araranguá, um também para o Turvo. 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Está tudo pronto para o reinício de partida, hein, Martin?
1: Exatamente, tudo pronto para autorizar o árbitro.
0: Muito bem, quando trila o seu apito, um árbitro Luiz Augusto Tisney, a bola oficial do Brasil, está rolando outra vez aqui no gramado da Arena. Poliesportiva de Araranguá.
1: Jairo.
0: A saída para o AEC agora. Já retomou a passe de bola, portanto, a equipe do Urvense. Liga lá, Martin.
1: Só para confirmar a informação, os dois times voltaram da mesma forma como terminou o primeiro.
0: Muito bem. Sem alteração, o Araranguá, sem mudanças também. A equipe do Turvo, bola dominada pelo Foguinho. Foguinho recuou agora para o Gustavo Simão. Saiu da marcação, mas é calçado ali claramente pelo Isaac. É ponta a ponta o árbitro. 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É comecinho do segundo tempo de jogo. Falta cobrada pela equipe do Turvo. Bola para Gustavo. Simão empurra a bola pela intermediária. Boa bola agora. Recolheu João Artur. Liga rapidinho agora. Luquinhas dominou. Sai da marcação. Adianta demais. Agora trombou com a zaga. Afasta a defesa. Tirou parcialmente. Então o zagueirão vai na raça. Portanto, Lucas Rex tirou parcialmente. A bola fica no meio do caminho. Retomou a Aranaguá agora. Se atrapalha no domínio. Cochilou para ali o Jean-Luc. Adiantou demais. Já perdeu o tempo de bola. Recupera a bola ali o Juninho. Juninho trabalha pela equipe do Turvo. Abre pela intermediária. Bola curta agora. Girou. Bola curtinha na intermediária, chamou o Cafu, devolveu agora para o Juninho, adianta demais, perdeu o tempo da bola, afasta a defesa do Ayek, a bola fica no meio do caminho, então para Christian ligou rapidinho pela intermediária, tentou ali o meia, Carlos Eduardo levantou, retrocedeu a jogada, afasta ali o sistema defensivo da equipe do Turvo, a bola fica no meio do caminho, então trabalho feito agora, é pelo jogador que é Guina combinou a jogada, tentativa na meia agora para o João Simão, brigou com a zaga, acabou empurrando o adversário, é falta, me parecia ali, em cima do Dudu, né?
1: É, exatamente, em cima do Dudu. O pessoal tá aqui reclamando porque o João Simão foi. O João Simão, exatamente. Reclamou bastante do árbitro, não deu amarelo igual fez na primeira vez.
0: É, pois é, e aí não usou o mesmo critério. 2 minutos, todo segundo tempo e partida, o placar na ponta. 0 Maranguá, 0 Turvo, é o Regional da Alarme da primeira divisão. 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Dudu se atrapalha, perdeu o domínio, tirou ali o meio-campo da equipe do Turvo, lutou o João Simão, mas acaba empurrando o adversário, acaba cometendo falta em cima do zagueiro Lucas Rex, aponta o árbitro Luiz Augusto Tisney. Falta já cobrada pelo Ayek. Bola recuada então para o zagueiro Vini Machado. Está jogando então com o Felipe Monteiro. Felipe Monteiro abriu pelo lado esquerdo. Trabalho feito agora pelo André Avelino. Recorde lateral canhoto. Atrasa na intermediária. Bola curtinho outra vez agora. Trabalha pelo ali então no sistema defensivo. Recolhe o sistema de defesa do Arananguá. Trabalha agora no meio campo. É, já avançou. Ganhou espaço Dudu. Ligou rapidinho agora para Natan. Sai do marcador. Boa bola. Girou no miolo agora. Chamou o Felipe Monteiro, entrega para ele, domina agora, trabalha feito agora pelo meia, Carlos Eduardo, levantou na boca do gol, sai o goleiro, na frente do Isaac, tranquilo, Coca.

0: Passe, dominou Dudu, levantou a bola, pegou no braço do Tyrone, o árbitro andou, seguiu, ela voltou para Natan, ataca o Aranaguá, lá vem Natan, cruzamento na boca do gol, afasta então Foguinho, corta Foguinho liga, a torcida fica reclamando, toque de mão ali no braço do zagueiro Tyrone. É, e o árbitro não viu, né? Só ele não viu, o time inteiro ouviu e a torcida também, Raimundo.
1: Não, na verdade ele viu, mas ele deu a vantagem correta, só que depois como não deu sequência, ele podia ter marcado a jogada atrasada, mas o Aranaguá perdeu uma bela oportunidade.
0: E atenção, lá vem o Aranaguá, bola com o Natan, ligou rapidinho agora pra Isaac, pra Natan, tentou enfiada, corta Gustavo Simão, despacha a bola, pela intermediária, sobra ali atrás então para a zaga do Aranaguá, vem para o domínio então, Vini Machado, entrega para Dudu, vai distribuindo a jogada, abriu pelo lado esquerdo para André Avenino, trabalho feito pela ponta canhota, ligou rapidinho, lá pela ponta, escorregou por lá o Gianluca, indo o Gianluca, se atrapalha, como escorrega o Gianluca, hein? A bola se perdeu para fora do gramado, mas houve o desvio ali do Cafu, arbitragem está marcando o lance a favor do Aranaguá, o lateral é para o Aranaguá, já cobrou o André Avelino, bola para Dudu, Dudu girou, boa bola, boa pinda, passou pelo Juninho, ligou rapidinho para Carlos Eduardo, atenção daí para Gianluca, tentou abrir pelo lado esquerdo, passe errado, a bola vai embora, pela linha de lado. 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trabalha para aqui então, vou Foguinho ligou rapidinho agora com o João Martur, deriva pela meia canhota, entrega agora para o meia, trabalhando o Guinho, o autor do gol do Turvo, domina lá pela extrema, pelo lado direito, agora vem trabalhando a posse de bola, a bola vai voltar, voltou pela intermediária, o Juninho domina, abre para Cafu, devolveu para o Juninho, lá vem o Juninho, alcançou, é legal, entrega para o João Simão, lá pela ponta direita, lá vem o João Simão, retador, tentativa do Juninho, enfiou pela linha de fundo esta bola, o João Arthur não chegou nela, não deu tempo, não houve espaço, ele não alcançou essa bola, é tiro de meta, hein?
2: Exatamente, foi tiro de meta ali, não conseguiu alcançar na bola, tiro de meta, a cobrança é para o AEC, 1-1 no placar.
0: Esse é o placar ainda do primeiro tempo de jogo, 1 Aranaguá, 1 também para a equipe do Turvo, estamos a 5 minutos do período final de partida, é regional da Alarme da primeira divisão, essa é a 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Curta, estaremos com as emoções de Vim Moendo e Unidos da Coloninha em jogo que vale classificação, é direto, é portanto da comunidade do bairro Volta Curta, são as emoções do Municipal da última rodada da primeira fase da primeira divisão para você, a troca de óleo do seu veículo com o menor preço é na Lubricar, os melhores lubrificantes do Brasil para tratores, implementos agrícolas, também 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o Aranaguá, bola tocada agora pelo Felipe Ponteiro, abriu pelo lado esquerdo, André Avenino se atrapalhou, perdeu no meio, foi desarmado, cochilou o André Avenino, recuperou a posse pela equipe do Turvo, tenta na frente, o passe na intermediária, tentava para ali, o Luquinhas, melhor agora para a equipe do Aranaguá, roubou o Dudu, ligou contra a Góbera, vem o Dudu, abre no fundo para André Avenino, dominou, perna esquerda, cruzamento, salva a defesa, corta a zaga de qualquer maneira, pasta Gustavo, ligou rapidinho agora para o contra-golpe da equipe do Turvo, domínio é feito pelo João Arthur, passou no meio de dois agora, vai embora fugindo o João Arthur, acompanhou ali Felipe Monteiro, ele abre pela extrema direita, a bola para João Simão, combinou a jogada com Luquinhas recebeu, o Luquinhas é marcado por três, tem que abriu agora, tenta ter jogada agora pelo lado esquerdo com Foguinho botou no fundo, é para João Arthur, enfiou bola perigosa, atenção para Foguinho, carimbou em cima da zaga, voltou para ele, perdeu o domínio, afasta a zaga do Aranaguá, tira Natan, fica sentindo o pé direito na dividida com o Foguinho. O árbitro vai marcar a falta ou só arremesso, hein?
2: Marcou o arremesso lateral, seguiu o jogo.
0: Já cobrou o arremesso lateral, a equipe do Turvo com o Gustavo, ligou com o Luquinhas, Luquinhas tenta na frente agora, corta a defesa, ligou o Christian, retoma o Aranaguá, a bola do Christian, tentou abrir agora pelo lado direito com o Isaac, chega rasgando para gostar, para cortar o Gustavo, mandando para fora do gramado, em arremesso de mão para a equipe do AEC, mas tá dando falta. Bola no chão, vai estar dando uma falta antes, né?
2: Exatamente, uma falta, acho que no próprio Christian, se não me engano, ali, e acabou sendo puxado, ele marcou, voltou o lance e agora está marcada já a falta.
0: E a falta já cobrada, infração já batida, lá vem o Aranaguá, bola com o volante, trabalhou o Felipe Monteiro, tentou passar, é derrubado na passagem agora pelo Guina, falta marcada, faça o plano de 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Aranaguá, Natan cruzou, bola perigosa, na boca do gol, era para Isaac, tirou a defesa, salvou o Tyrone, ligou agora para o Foguinho, afasta com a perna esquerda, dá um chutão agora para o campo de frente, tentou domínio João Simão, mas é atrapalhado ali na dividida com o zagueiro Lucas Reck, que comete a falta. e acabou segurando ali o atacante em

0: Ação marcada.
1: Exatamente, já está colocada a bola no chão para tentar a cobrança, ó. Tem bastante reclamação do técnico do Turvo, eu acho que vai sair algum amarelo, não sei. Não, cobrada a falta.
0: Infração já cobrada, infração já batida, 8 jogados do período final de partida. Para a equipe do Guaranaguá, 1 Turvo. Guaranaguá retoma para o dominado, agora pelo Jean Lucas, é derrubado agora pelo João Simão, na passagem, João Simão pegou ele. É falta, poderia haver um amarelinho ali.
1: Exatamente, mas tem um amarelo sim, amarelo para o João Simão. Amarelado agora, cobrança de falta para o EC.
0: Saiu para ele então. Eu exatamente. Não vi ele levantar o cartão.
2: Cartão. Marcou. E é falta para cartão, falta clássica, né?
0: Perfeito. 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Já passamos agora dos 9 minutos do período final, um partindo para cá na ponta, um Araranguá, 1 para a equipe do Turvo Regional da Alarme. Domina feito pelo Gianluca. Mobilidade é dele, é boa, de primeira para o volante, agora trabalhando Felipe Monteiro, tentou na meia, defesa tirou agora com Tairone. Tairone acabou recuando na linha média do gramado para a saída então do arqueiro, faz a intervenção com a perna esquerda, então Coca, abre pela extrema direita, se arma, equipe do Turvo, partiu Cafu, a condição legal, é legal lá pela extrema direita, ele vira pro miolo agora, carrega ali o lateral da equipe do Turvo, entrega agora para o Guina dominou, faz a abertura, jogada pela extrema direita, partiu para o ataque, equipe do Turvo, atenção, bola com Luquinhas no fundo do gramado, prepara o cruzamento, bola perigosa, na boca do gol, ele ameaçou cruzar, girou para lá, para cá, sai da marcação, aperta a equipe do Araranguá, ainda a bola do Luquinhas tenta escapar da pela extrema direita, tenta fuga, é pela extrema, jogada de flanco, girou para lá, para cá, tentou passar, foi desarmado, corta a defesa, é lateral a favor da equipe do Turvo, não, está dando para o Araranguá, ela deve ter tocado ali, provavelmente no desvio do Luquinhas, né, bem provável.
1: Exatamente, teve um desvio, arremesso lateral para a EC, 1-1 no placar.
0: 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Lá vem o Araranguá. Bola com o Gianluca. Tenta escapar da marcação. Levou o marcador. Foi pro fundo. Escorregou o Gianluca. Conseguiu o domínio. Girou bola lá pra cá. Ainda a bola do Gianluca. Tem habilidade. Ainda a bola. Carregando o Gianluca. Prendendo o Gianluca. Atrasou agora o Dudu. Levanta na meia. Boa bola para Felipe Monteiro. Dominou o Felipe Monteiro. Entrega na meia canhota agora. Lá vem o Araranguá. Aprofundou. Atenção. Jogada pelo lado esquerdo. Partiu o André Avelino. Bateu para fora. Depois do passe, portanto, do Carlos Eduardo, ele bateu forte, só que sem direção, hein?
1: Exatamente, bateu muito forte, pra fora, arremesso, tiro de meta, perdão, para o time do Turvo, 1-1 no placar.
0: Esse é o marcador do segundo tempo de jogo, 1 Araranguá, 1 para a equipe do Turvo no Regional da Alarme da Primeira Divisão. 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Ataca a equipe do Turvo, tenta o domínio lá pela extrema direita, o ar está marcando a saída de bola, o Luquinhas tentava o domínio, é só arremesso para o Araranguá, cobrado, passados 11 agora do segundo tempo, e o jogo, Raimundo?
2: Olha, o jogo começou eletrizante, né? O Araranguá realmente está, né, tá procurando muito atacar, mas está um pouquinho desorganizado, é uns ataques que não chegam na cara do goleiro, não criam situações claras de gol, o jogo continua no meio campo, muito disputado, muito corrido, estou achando até que o ritmo do jogo está bem forte, não sei se os jogadores vão aguentar nesse pique até no final do jogo, mas o jogo é bom, mas é muito equilibrado, como eu falei, o time do Turvo é um time muito organizado.
0: E atenção, lá vem o Araranguá, bola para Gianluca, cruzamento, lá o gol, cortou o Tairone, a pasta de cabeça ali, o zagueiro. A sobra então é para o meia, Guina girou, prendeu agora pela intermediária, vai abrir agora para o Arthur, João Arthur dominou, fuga agora do João Arthur, pelo lado esquerdo, escapa da marcação, vai embora, perna esquerda, cruzamento, fechando, lá o gol para João Simão, chegou atrasado, a zaga vai fechar, fechou por lá pela extrema direita, Luquinhas dominou, lá vem Luquinhas, enfiou na boca do gol, bola para Guina, dominou, disparou, a bola explode na zaga do AEC, chega rasgando para cortar. Agora o atacante Luca na dividida, a bola se perde para a linha lateral e quase que a zaga cochila nesse ataque forte da equipe do Turvo. 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Nosso Cléder Maciel, que é narrador esportivo, também está aqui na cabine da sua Araranguá, acompanhando as emoções de Araranguá e Turvé. 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E o público é bom, o público melhorou consideravelmente aqui na Arena Poliesportiva. Ataca o Araranguá, olha a bola do Natan, vai tentar na fuga pela extrema direita, levantou na intermediária, cortou na raça, linha defensiva, afasta Gustavo Simon. Domínio do peito, coloca no chão, agora o domínio é feito por ele. Abertura jogada então lá pelo lado direito com Guina, Guina arma o contra-golpe, abertura jogada pela extrema direita, bola para Luquinhas, lá vem o Luquinhas, devolveu para Guina, bola perigosa na grande área, pintou ele, vai cruzar na boca do gol, bateu para fora. Ele tentou o cruzamento, mas ninguém fechou, ela se perdeu pela linha de lado, hein, Martin?
1: Exatamente, lateral agora, com a cobrança de lateral para o AEC, 1-1 no placar.
0: Placar aponta 1 para a equipe do Araranguá, 1 também para o Turvo. 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Tem que mexer o Araranguá. O André Avelino não está acompanhando e o meio também não, hein? Também não, hein?
2: Não, assim, ó, tem que mexer, mas é aquela hora que se tu vai mexer, tu arrisca também pôr o jogo em risco, né? Mas o Araranguá tá bem no jogo, só falta esse segundo lance de ataque aqui, ó, essa segunda parte do ataque tem que melhorar.
0: E atenção, lá vem o Isaac, abriu para Natan, dominou, devolveu para Isaac, saiu da marcação, escorregou o Isaac, corta a defesa de qualquer maneira, cai o Isaac, afasta então Gustavo Simon, passe errado agora, pegou o rebote pela linha, então Dudu ligou rapidinho agora, boa bola, ficou para o Cristian, dominou na grande área, tentativa de passe na boca do gol, saiu o goleiro atrasado. Na dividida, a bola vai embora. Dividia o lance ali, o Carlos Eduardo. Ele acabou sendo atingido ali pelo goleiro involuntariamente pelo Coca. Os dois ficam sentindo e a bola foi embora pela linha de fundo. Impressionante o lance, hein, Martin?
1: Exatamente, um choque muito forte ali. Tentou o André. Foi o André, não, perdão, foi o Carlos Eduardo, né? Mas o goleiro foi atingido, levou a pior nessa. É, teve até um lance até que não foi marcado pro Isaac, que ficou reclamando bastante aqui o banco do AEC, mas não foi nada marcado. Agora está indo lá o departamento médico do Turvo para tentar verificar o que aconteceu com o goleiro.
0: 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E olha, o placar aponta. 1 para o Araranguá, 1 para a equipe do Turvo. Nós vamos girar no tempo e o placar, amigo torcedor. Atenção que você confere. 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Decorridos, 16 da segunda etapa aqui na Arena Poliesportiva em Araranguá, com bom público a essa altura, continua no placar da Torelli Auto Center, sempre o melhor serviço em balanceamento, geometria e suspensão para o seu veículo, 1 para o Araranguá, 1 também para o Turvo.
3: Jairo Silva.
0: Esta é a sua Araranguá FM, 75 anos, sintonia de verdade, etapa final de jogo, temos 17, já pulou o digital do período complementar de partida, o goleiro Coca continua sendo atendido nesse momento pelo massagista da equipe do Turvo. 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Talvez essa esfriada no jogo ajude o AEC também, ou não, hein? Hein, Raimundo?
2: Não, acho que até que prejudica o AEC. O AEC estava um pouquinho mais aceso no jogo, o Coca deu uma esfriada legal, um lance que indecisão dele, demorou para sair, quase o Carlos Eduardo consegue fazer o gol, mas é como tu falou, mudanças, e mudar quem, né? O treinador essa hora deve estar coçando a cabeça, mudar, mexer no time. O time tá bem, o time tá jogando bem, tá combatendo bem o jogo, o time do Turco volta a frisar, é uma boa equipe. Então, e agora? Trocar o Avelino, botar o Guibosa, é sangue novo. Daí daria. O Natan aqui nem substituto tem para a direita e está jogando muito bem. A dupla de zaga também. Os dois volantes dificilmente vão sair. O Carlos Eduardo e o Christian agora, que são os dois meias nossos. E o Jean Lucas, que está escorregando bastante. Eu acho que ele não olhou o campo. Botou uma chuteira, de repente a trava é muito baixa. Mas botar um outro atacante. De repente saiu o Jean Lucas, fica o Isaac e mais um atacante.
0: Aqui passados 17 minutos do período final de partida, na Arena Multiuso em Araranguá, na Arena Poliesportiva continua 1 para o Araranguá, 1 também para a equipe do Turvo, do Regional da Alarme, da 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Aqui já passamos dos 18 minutos agora do período final de partida. partida. 1-1 é o marcador. Ataca a equipe do Turvo, bola com Juninho. Juninho levantou para a intermediária, afasta a defesa do Eco, cortou o Natan de cabeça, sobra para a equipe do Turvo, volta a pressionar a equipe do Turvo. Uma bola dominada agora pelo meia. Guina domina, Guina escapa da marcação. O meio campo do Aranaguá não acompanha. O Guina para, o Guina sente, mas mesmo assim distribui a jogada. Bola na meia agora para o João Arthur. João Arthur escapa da marcação. Lá vem o João Arthur, entrega lá na ponta direita, vai brigar por lá o Luquinhas. Atenção, corta a defesa, tirou o André Avelino, ligou rapidinho agora o contra-golpe, equipe do Aranaguá, bola para Christian. Christian dominou, segurou a posse de bola, ainda a bola do Christian, vai girando, inventa a jogada da direita, da esquerda agora para a direita, chama o posicionamento agora do Dudu, partiu para o ataque, o Dudu dominou, vai embora, tem campo, vai progredindo o Dudu, carrega pela intermediária, fechou o Berbiolo, ligou grande bola, agora para Natan, boa bola, é para João Vitor, para Gianluca, perdão, Gianluca tentou, cruzou, a bola explodiu na zaga, vai embora pela lateral, arremesso para o AEC cobrar aí, Martin.
1: Exatamente, arremesso lateral, quem vai cobrar é o Natan
0: vai pra bola, cobrou para Gianluca para Natan, meteu o braço na bola ali o Gianluca. Ele cobrou errado, o Natan, né? Eu acho que ele reverteu a cobrança, será que foi isso?
1: Eu não entendi o que aconteceu.
0: É, no mínimo ele reverteu o lateral, né?
2: Reversão. Reversão.
0: É, olha a lateral cobrada, olha a bola do Christian. Nico Ganivala sobrou para Gianluca. Segurou, prendeu, atenção, caiu o Isaac, chamou a falta. Um árbitro parou, vai dar infração, hein?
1: Falta sem bola, tá? Amarelo agora pro jogador, agora pra ver aqui vai ser um pouco difícil, mas a falta tá marcada sem bola, foi atingido aí o jogador que é o Isaac.
0: 19 jogadas do período final. 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Passamos dos 19, estamos chegando aos 20 minutos agora do período final de partida aqui na Arena Poliesportiva em Aranaguá. É regional da Nave da primeira divisão, essa é a taça carvão mineral, continua no placar, segundo tempo de jogo, 1 para a equipe do Aranaguá, 1 também para a equipe do Turvo. Esse é o marcador da etapa final de partida. O Aranaguá tem uma falta a seu favor. Quem sabe se o Aranaguá capricha na cobrança, como fez o Guina, né? Naquela cobrança, quando abriu o placar para a equipe do Turvo, o Aranaguá chegou ao empate com um pênalti convertido ali pelo Christian.
1: Jairo?
0: Opa!
1: Só para confirmar aqui, o cartão amarelo foi pro 3, Tairone.
0: Ok, confirmando.
1: É o número 3, Tairone, amarelo.
0: Zagueiro Tairone é advertido com cartão amarelo, vai cobrar o meia Carlos Eduardo. Carlos Eduardo vai para a cobrança, 2, 4, 5 homens na barreira humana. Levanta pela meia direita, a pelo menos 3 passos da entrada da grande área. Capricha aí, Carlos Eduardo. É o filho do Zico, é o filho do ex-vereador Zico. Quem sabe agora, quem sabe você coloca o Aranaguá na frente do jogo, quem sabe você vira o jogo, Carlos Eduardo. Capricha aí, bateu por cobertura no travessão, a bola toca, vai embora, hein, Martin?
1: Que batida, quase uma batida invertida, essa é no canto do goleiro. O goleiro só ficou olhando pra fora, mas quase no ângulo. 1-1 no placar.
0: O torcedor aplaudiu, hein, Raimundo?
2: Cobrança perfeita, né? Cobrança realmente de um jogador que é muito técnico, muita qualidade. Pena que a bola subiu um pouquinho, mas realmente pegou quando o Coca no contrapé e só não entrou porque realmente os deuses do futebol não quiseram que essa bola entrasse.
1: Substituição, Jairo.
0: Diga lá.
1: Vai entrar o 8, que eu vou tentar pegar a informação agora, mas vai saindo o número 7. O 7 que é o João Arthur.
0: João Arthur vai deixando o gramado. Vou
1: pegar a informação aqui de quem que vai entrar.
0: Muito bem. O João Arthur já deixou o campo, portanto, daqui a pouquinho o Martin confirma a mudança. O atleta número 8 no time do Turvo já entrou no gramado. Substituição feita a essa altura, 21 desse segundo tempo de jogo. O placar apontando 1, Aranaguá 1, também para a equipe do Turvo. 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Passados agora 22 do período final de partida, Jairo. 22 na etapa final, confirmando a mudança na equipe do Turvo. Um instantinho só, a bola lançada. Isaac tentou o domínio de calcanhar. Ele tentou o passe, não deu. Corta Gustavo Simão. Diga lá.
1: Entrou o número 8, Augusto César.
0: Muito bem, confirmando Augusto.
1: Augusto César.
0: É nome de cantor, né? Augusto César, número 8.
1: Exatamente.
0: Número 8, Augusto César, na equipe do Turvo, no lugar do João Arthur. Uma bola dominada agora no ataque da equipe do Turbo. Tenta a fuga, Luquinhas. Ligou agora pela meia na intermediária. Lá vem se armando a equipe do Turbo. Bola para o Juninho. Juninho devolve agora pelo campo intermediário. Briga pela posse. Bola toca na marcação. Vai aqui. Voltou agora para o Juninho. Tenta o passe. Não deu. Aparece para cortar. Tira de qualquer maneira. Então, Gianluca. Gianluca recua na intermediária para André Avenino. Atrasa mais ainda. Agora buscando o zagueiro ali, que é o Vini. Vini Machado. Vini Machado domina. Vini despacha agora com a perna esquerda. Lançamento no campo de ataque. Ela caiu ainda no campo defensivo. Domina é feito agora pela equipe do Turbo, que volta a pressionar. É lá pela meia direita, lançamento no vazio. Agora brigou, equipe do Turbo, olha o arremate, salva o goleiro, espalma Cristian, mandando para escanteio, num chute a gol perigosíssimo lá pelo lado direito. Essa bola foi venenosa, me parecia o Luquinhas que fechava por lá, hein?
1: Exatamente, o Luquinhas que bateu, e agora é escanteio para a equipe do Turbo, 1-1 no placar.
0: Aqui passados 23 do período final de partida, faça o plano de assistência familiar Santa Terezinha. 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Levantamento fechado da boca do gol na cobrança de escanteio. Corta Zangoraek, afastou por ali, a retaguarda do Aranaguá, corta Felipe Monteiro, bola pela lateral e arremesso então beneficiando a equipe do Turvo. É Turvo, tem posse de bola lá pela extremidade direita do gramado. O placar aponta 1 para a equipe do Aranaguá, 1 Turvo, a cobrança é feita agora, brigou o João Simão, é desarmada agora, a defesa do Aranaguá, tira, a bola vai voltar, voltou para Cafu, ligou para João Simão pela extrema direita, vai girando o pé na direita na bola, botou no fundo do gramado, está impedido ali o atacante da equipe Turvense, eu acho que me parecia o Cafu, e a bandeira foi levantada lá, e exatamente. A condição irregular marcada.
1: Exatamente, posição irregular, foi exatamente o Cafu que estava em posição irregular, posse de bola agora para o AEC.
0: 24 no período final de partida. Etapa decisiva de jogo. Continua 1 Aranaguá, 1 Turvo Regional da Lárvia da Primeira Divisão. Campeonato dificílimo. 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Etapa decisiva de jogo. Para cada ponta, 1 para o aqui um também para o Turvo, é regional da Alarme da Primeira Divisão, esta é a Taça Carvão Mineral, e mais uma grande cobertura da Subaranguá FM, 77 anos, sintonia de verdade. 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Aqui o Araranguá vai empatando, é com o Turvo, é o Turvo quem vai levando o ponto. E o jogo continua muito equilibrado, hein, Raimundo?
2: Ah, é jogo muito equilibrado, é duas equipes. Agora o Jaldo vai optar Guibosa, com certeza, no lugar do Avelino. E vamos ver o centroavante, que o Marte vai dizer que é.
1: Jairo?
2: Vamos?
1: Desculpa, perdão aí. Vai entrar agora o número 16, Guibosa. Na saída do
0: André Avelino?
1: Do André Avelino, isso. E vai entrar o Colombo, número 9. Na saída, eu tô tentando ver
0: qual é o número do Guibosa?
1: Guibosa é o 16.
0: 16 para o Guibosa no lugar do André Avelino, ok.
1: Isso.
0: Certo?
1: Vai entrar o número 9, o Colombo. Só não apareceu quem vai sair ainda.
0: Colombo, e agora quem vai deixar o gramado?
1: Vai sair o Gianluca. Número 11, isso mesmo. Número 11, Gianluca.
0: Muito bem, confirmando o número, o 9 aí é o
1: Colombo.
0: Colombo. Exatamente. Colombo, número 9, portanto, é mais um atacante, Colombo, número 9, no Aranaguá, no posto do Gianluca. Colombo, número 9, o Aranaguá muda no segundo tempo de partida, quem sabe se muda o cenário aí, hein, Raimundo?
2: Ah, eu queria ver a estreia desse centroavante, né? Foi muito bem falado, muito bem recomendado, vamos ver agora, tem opção, tem bastante tempo para mostrar para que veio, né, gente?
0: É isso aí, esperamos um grande rendimento do atacante Colombo. Já está em gramado, no gramado. Olha a bola do Dudu, dominou, ajeitou, tentou, na boca do gol, é para Isaac, cruzamento, pode ser agora, gol! Gol! Do Araranguá, Carlos Eduardo! Que cruzamento do Isaac, o Carlos Eduardo penetrou, feito uma flecha embaixo do gol e finalizou, não deu pro arqueiro, não deu pro Coca, a rede do goleiro Coca ainda está balançando, ele, Carlos Eduardo, num belo cruzamento do Isaac, a 27 do segundo tempo do jogo, a 27 da etapa final, vira o jogo, Araranguá, ele Ele, Carlos Eduardo, mexe no placar 2-1 aí aqui, hein, Martim?
1: Exatamente, não foi na primeira nem na segunda tentativa, pois ele fez de novo e tentou e conseguiu. Agora é gol de Carlos Eduardo, gol 2-1 no placar.
0: Raimundo.
2: Ah, um belo gol, né? Emociona porque a família dele tá toda aqui embaixo, torcendo. E realmente a gente torce por Aranguá. Foi uma belíssima jogada. O Isaac não é, foi de garçom agora, fez um belíssimo cruzamento. E o Carlos Eduardo fez o que sabe fazer. Gol 2-1. E agora o Aranguá pode respirar um pouco mais.
0: Arrebenta aí, mais querido do Sul. Mexe no placar, Carlos Eduardo. Tinha que ser o predestinado, Carlos Eduardo. 2 para o Aranguá. De virada, no vira-vira é mais bonito. 1 para a equipe do Turbo Aranguá. Precisa da vitória do Regional. 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Lá vem o Aranaguá, lá vem o Turbo agora, pressionando, atenção, tentou para ali o Voguinho, disparou para fora, ele ganhou do Natan e meteu um balaço por sobre o travessão, quase Martin.
1: Exatamente, o Natan dormiu no ponto ali, escorregou, caiu. Foguinho tentou o chute, não conseguiu pra fora e agora é tiro de meta para o EEC. 2-1 no placar.
0: Que pancada do Foguinho agora, hein, Raimundo?
2: Tem jogadores do Aranguá que estão escorregando muito. Jean Lucas, que saiu, caía muito. O Natan agora, infelizmente, caiu sozinho. E o Foguinho teve uma grande oportunidade. Mas o Aranguá agora. Eu quero ver muito, eu quero apostar muito nesse Colombo que entrou. O Isaac entrou, é o que está dando movimentação nesse ataque do AEC, está muito bem. E agora é controlar o jogo, é deixar a responsabilidade para cima deles, eles que têm que sair mais, é, explorar os contra-ataques e tentar fazer o terceiro para matar o jogo.
0: Aqui passados 29 no período final, o Aranguá vai ganhando de virada por 2-1 diante da equipe do Turbo. Dudu domina, derrubado. Agora o Juninho, falta. 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Já passamos agora dos 30 minutos do período final, e partiu o placar na ponta 2 para a equipe do Aranaguá, 0 Turbo no Regional, alarme da Predivisão, excesso Aranaguá FM, 77 anos, sintonia de verdade, na Cuticut Uniformes e Papelaria. 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Passamos agora dos 30 minutos do período final de partida.
1: Jairo.
0: 30 jogados, diga aí, Martin.
1: Substituição no Turvo, vai entrando o número 21, Diego.
0: Diego, quem é que sai?
1: Saiu agora o número 20, o Juninho, e o 19,
0: tá,
1: João Simão.
0: Sai Juninho, entra o Diego com a número
1: 21.
0: Número 21 para o Diego, ok. E sai o João Simão.
1: E entra o número 9, Thiago Salvi.
2: Thiago Silvi.
0: Thiago.
1: Perdão.
0: Thiago
1: Silvi.
0: Silvi. Silvi. Qual é o número dele?
1: Nove. Número 9.
0: Número 9 para o Thiago Silvi. É duas alterações aí confirmando.
1: Exatamente.
0: É, quem é que entra? É o Diego?
1: Entrou o Diego e entrou o Diego Silvi.
2: Thiago Silvi.
1: Thiago Silvi, perdão.
0: É,
1: Thiago Silvi.
0: Diego, número. É 26 o Diego?
1: 21.
0: 21. Deixa eu conferir aqui. 21 é para o Diego. É, e também o Thiago Silvi, né?
1: Isso.
0: Thiago Silvi.
1: Número 9.
0: Número 9. São alterações aí, portanto, é nesse segundo tempo de partida, amigo torcedor. É você ligado na Subaranguá FM, ataca a equipe do Turbo, bola dominada pela meia canhota, ligou rapidinho ali o lateral, caiu outro Foguinho, tentativa de jogada pela ponta esquerda, fecha ali o atacante, o ataque marcando o impedimento do número 21, Diego, que acabou de entrar, hein?
1: Exatamente, impedimento marcado, posse de bola para o AEC, 2-1 no placar.
0: Esse é o marcador do segundo tempo de jogo, a troca de óleo de seu veículo, com o menor preço é na Lubricar. 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Lá vem aqui o Turbo, tentativa de jogada agora do Diego, tentou botar no comando, agora passou, se levou o Thiago Chuvi, melhor para a linha defensiva do Arananguá, retomou para ali, é trabalhando meia, Dudu, lançamento agora para Colombo, dominou, fechou o Colombo, perna esquerda, bateu para o gol, a bola explode na defesa, sobra agora para Dudu, que foi empurrado claramente pelo Diego, é falta
1: marcada para o número no 21, o Diego que acabou de entrar fez falta no Dudu, posse de bola para o EEC.
0: 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a pressionar o Arananguá, bola pelo lado esquerdo para Isaac, dominou na linha de entrada na área, perna direita na bola, cruzamento, fechando para Cristian, perde o número, o Cristian, afasta a zaga, tirou para ali, então Tyrone, linha rapidinho, contra golpe agora para a equipe do Turbo, partiu para ali o meia, Guina domina, vai na velocidade, ainda a bola do Guina, escapa da marcação, vai embora agora pela extrema direita, largou para Cafu dominou, lá vem ele, é Luquinhas quem está lá pela ponta direita, na extrema, enfiou bola perigosa na boca do gol, olha a chance para Thiago Silva, bateu para fora, ele meteu um canudo pela linha de fundo, quase, hein, Martin?
1: Exatamente, a bola foi pra fora, mas foi bem perto, posse de bola agora, tiro de meta, perdão, para o time do AEC, 2-1 no placar.
0: 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Que contra-golpe do Turvo, que paulada do Thiago Silvia, hein?
2: Rogério,
0: impressionante agora em voz de Maracajá, Raimundo Aral.
2: Quem não conhece o Thiago Silvia de Figueirense, de outros times de futebol amador aqui.
0: É um ótimo atacante.
2: Ele não precisa de muitas oportunidades de fazer gol, tá? Não, deram uma, ele quase fez. Não dê mais uma que ele guarda, hein?
0: É complicado, é aí a lateral canhota do Arananguá, a cobertura não acompanhou nem no setor do meio campo e nem na ala esquerda, o placar aponta 2 ao Arananguá, é derrubado o Isaac, é falta do Tarione, vai ser expulso o Tarione, já tem amarelo, vermelho,
1: exatamente, vermelho para o 3, Tarione,
0: tá expulso o zagueiro Tarione,
1: já tinha o amarelo,
0: leva o vermelho agora também. E o Turbo vai ficar com um homem a menos, hein, Raimundo?
2: Ah, isso favorece, né? Agora o Arananguá tem que jogar com sabedoria, jogar, fazer o time do Turbo vir, agora tem um jogador a menos, saindo no contra-ataque. Tô gostando do Colombo, eu criei uma expectativa em cima dele, é um bom atacante, se movimenta, tá mais aqui pela direita, mas o Isaac entrou bem no jogo, o Isaac tá incomodando muito a defesa do Turbo, provocou agora a expulsão do Tyrone, e o Arananguá vai se beneficiar disso, espero que se beneficie, né? Porque era o zagueiro alto, que cortava tudo na zaga, agora Arananguá tem uma grande chance de ampliar o placar.
0: É, tá aí um bom momento para o Arananguá Esporte Clube, que vence por 2-1. O placar aponta 2 para a equipe do AEC, 1 Turbo Regional do Alarme, na perda da divisão. Ouvem a sua Arananguá em mais uma grande jornada esportiva. É falta a favor do AEC. Vai para a bola então, Carlos Eduardo. Capricha, meu filho. Levantou a bola perigosa na boca do gol. Atenção, fechou todo mundo. Arremate do Isaac. Mergulha o goleiro. Coca segura quase o terceiro, hein, Martin?
1: O chute foi fraco, mas foi na mão do goleiro, mas a tentativa foi interessante. 1-1 no placar. 2-1, perdão.
0: 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Já passamos agora dos 35 minutos, estamos chegando a 36 do período final. Arananguá, Pensibor 2-1, o melhor atendimento e combustível de alta qualidade você encontra nos postos da Minelli. 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Nos postos da Minelli, ataque o Arananguá, olha a bola do Dudu. Valendo Dudu, ligou para Colombo. Abriu agora para Natan, pela ponta direita. Lá vem o Arananguá, chegando o Natan. Prepara o cruzamento, cruzou fraquinho. Deu um presentaço agora pro zagueiro Gustavo, que tira de qualquer maneira, ligou rapidinho. Agora para Cafu partiu. Agora pelo lado direito, chamou o Luquinhas, domina peito, ultrapassa ali aquele gramado. Luquinhas girou o pé na esquerda da bola, devolveu agora para Cafu. Ainda a bola doirada pelo Cafu, vem pedindo bola para ali. O Thiago Chuvi, a triangulação é feita, entrega para Thiago Chuvi. Tentou um passe, não deu. Afasta a defesa do Arananguá, mas toca na marcação essa bola. Acabou dizendo ali o Luquinhas, e arremesso para o AEC cobrado. 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Já passamos agora dos 37 no período final. parte do Aranaguá, vence por 2-1, ataque o Aranaguá, lá vem o Eck, olha a bola do Isaac, rolou, grande bola pra Colombo, dominou o comando de ataque, lá vem o Colombo, partiu pra cima do marcador, invadiu a grande área, a chance do gol pra bater, bateu pro gol, salvo o goleiro! E a bola vai embora pela linha de fundo, dava a impressão que o Coca tinha tocado a bola, mas ela tocou, foi na trave, eu acho, hein, Martinho?
1: Exatamente, tocou no travessão, a bola foi um pouco mais alta, já está marcada aí, já foi cobrado o tiro de meta.
0: E atenção, reposição feita, lançamento no vazio, atenção, olha o turno fechando, Luquinhas dominou, conseguiu girar o Luquinhas, perna esquerda, a bola daí para Tchek, subiu, vai marcar, salva o goleiro, defendeu o Christian, volta a pressionar a equipe do turbo, olha a bola dominada pelo Luquinhas, ainda Luquinhas trabalhando, a posse de bola, rolou, boa bola para Guina, Guina saiu da marcação, passou, perna esquerda, a bola carimbou em cima da zaga, a bola vai voltar, voltou pelo lado direito, olha a bola desenhada agora pelo Diego, depois do arremate no meio do caminho agora, do atleta Augusto César, a bola desviou do Diego, foi embora pela linha de fundo, pra sorte do Aek, hein?
1: Exatamente, pra sorte do Aek, porque desviou, senão acho que é no gol. Tiro de meta marcado para o Aek, 2-1 no placar.
0: 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Aqui, chegamos a 38 do período final de partido, Aranaguá vence por 2-1, um jogo dramático para o Maek, vence, tá na frente o Aranaguá de virada, perdeu por 1-0, empatou e virou, lá vem o Aranaguá, bola para o Cristian, vai fugindo na linha média do gramado, ajeita agora lá pelo lado esquerdo, o Aranaguá tenta se armar agora com o Guimosa, Guimosa rolou a bola pela intermediária, bola curtinha para Felipe Monteiro, Felipe Monteiro vai rasgando agora, atrasando na linha de defesa, bola dominada agora pelo Lucas Rex, partiu para o ataque, girou, mandou para Carlos, ao Carlos Eduardo, Carlos Eduardo no fundo do gramado, fez um passe agora para Colombo, Colombo girou para Isaac, aí para Colombo, perna esquerda, bateu para o gol, para fora, finalização é tiro de meta,
1: substituiu,
0: eu acho que tem escanteio, hein? Diga, tem
1: escanteio. Substituição, vai sair aí o jogador que é o Carlos Eduardo para a entrada do Lucas Crispim, número 27.
0: Muito bem, Carlos Eduardo vai deixando o gramado, autor do segundo gol da EC. Lucas Crispim.
1: Não saiu ainda, vai sair depois.
0: Lucas Crispim, portanto, vai entrar no mais querido do Sul. Qual é o número do Crispim?
1: O Crispim é número 27, mas ainda não entrou. Vai cobrar okay. Primeiro escanteio, depois vai ser substituído.
0: Muito bem, Crispim na beira do gramado. Tem escanteio para o mais querido do Sul, Carlos Eduardo vai cobrar o escanteio antes de deixar o gramado para o posto de Lucas Crispim. Carlos Eduardo vai para a bola, capricha aí meu filho, 39 no período final, quase 40 da etapa complementar, partiu Carlos Eduardo, levantou a boca do gol, o cabeceio para fora do zagueiro Lucas Rex. Relinha de fundo, é tiro de meta, hein, Martin?
1: Exatamente, tiro de meta e substituição. Vai entrando aí também o Eliel, número 23.
0: Muito bem, confirmando primeiro o Lucas Crispim, né?
1: Exatamente, número 27.
0: Certo. E depois o Eliel.
1: O Eliel, número 23.
0: Eliel, portanto, número 23, também no Aranaguá Esporte Clube.
1: Isso, saiu no caso o Carlos Eduardo, número sim. 31.
0: Ok.
1: E o número 10, Christian.
0: E o Christian também deixa o gramado. Ok.
2: Vai lá. Não, o Geraldo tá gastando, né? Tá aproveitando, botar jogador descansado. O Carlos Eduardo realmente hoje não rendeu o que rendeu lá na Vila Nova. Mas é um jogador, né, de muita qualidade, fez o segundo gol, botou o Aranaguá na frente e agora tá no fim do jogo. O Geraldo fez a substituição. Vamos ver esse menino aí, o Eliel, porque o Crispim a gente já conhece, sabe da qualidade, não foi bem lá na Vila Nova, mas é um grande jogador. E vamos ver o Eliel agora, o que pode fazer. E lá um pequeno desentendimento entre o juiz e o Tisney com aquela arrogância de sempre, o Felipe Monteiro levou um pisão na perna e ele não fez nada.
0: Aqui, passados 41 da etapa final, Aranaguá vence por 2-1, olha a bola no fundo do campo, dominada agora pelo Eriel. Eriel atrasou agora pelo lado esquerdo do Guibosa, quem trabalhava lá pela ponta ganhou, agora vem o Guibosa. O passe é feito agora para Isaac. Isaac dominou, achou para ali no meio do caminho. Felipe Monteiro tentou o passe na intermediária, ganhou do primeiro, adiantou demais, acabou desenhando agora pelo jogador que é Augusto César. Tenta ligar no contra-golpe, a equipe do Turvão está marcando uma falta na série de bola. Quem é que tá expulso?
1: Eu que entendi, tem expulsão.
0: Felipe Monteiro.
2: Felipe Monteiro? Felipe Monteiro e o Carlos, o Augusto César.
1: Expulsou dos dois lados.
0: Impressionante. Você viu o lance para expulsão agora?
2: Não, né? Os dois jogadores se desentenderam. O Felipe já tinha levado um cartão amarelo naquele lance anterior, onde ele sofreu uma falta. E aí foi lá, bateu boca e meio que se estranhou com Augusto César. O Tisney, como eu falei, gosta de aparecer um pouquinho mais no jogo, expulsou os dois. Não acho correto, mas é a decisão dele. E também é aquela história. O jogador também tem que. Felipe Monteiro tinha tomado o cartão amarelo, fazia 30 segundos de jogo. jogo.
0: Aí não podia estar reclamando.
2: Não podia estar reclamando. Sabe que o Tisney tem esse temperamento, deu chance e o Tisney expulsou os dois. Mas menos mal que expulsou os dois.
0: É, mas olha, um jogador como o Felipe Monteiro vai fazer falta quando o Mainuzi. Não,
2: pensando no próximo jogo, é lógico que daí volta o Michel, né? O Michel que não está presente hoje, né? Que não pôde vir.
0: Tomara.
2: Que é um outro volante. É, temos o Pedro Torres também que não está hoje. Então, mas eu acho que perde também mais o Turvo, que fica com dois jogadores a menos, né? Se o Aranguá souber explorar, estamos aí no final do jogo. Se souber segurar o resultado, vamos sair daqui com uma grande vitória.
0: É, o Aranguá tem 10 em campo, o Turvo agora tem 9. 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Na Cidade Alta, em frente ao Giassi, em Araranguá. 43 passados agora do período final de partido. Araranguá vence por 2-1, administrando a vitória. O mais querido do Sul, importante resultado para o Araranguá. 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Atenção, atenção, que você confere agora. 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Decorridos 43, etapa final, aqui na Arena Poliesportiva em Araranguá, professor Nilson Matos Pereira, regional da Lavira, primeira divisão, Taça Carvão Mineral, etapa complementar, minutos finais de partida, continua no placar dos postos da Mirelli, 2 Araranguá, 1 para a equipe do Turvo.
3: Jairo Silva.
0: E a gente tá aqui na sua Aranguá FM, amigo torcedor, sacudindo o futebol do sul do Brasil. Obrigado pela carona que nos dá. O jogo está momentaneamente paralisado e a maca tá entrando em campo agora, hein? Ei, Martim. Quando vai mexer a equipe do Turvo, a maca, tem um jogador lá que tá caído.
2: Felipe Monteiro.
0: É o Felipe Monteiro que continua caído, né?
2: É.
0: Ele vai ser atendido agora pelo massagista e a maca tá em campo, hein, Martim?
1: Exatamente, a maca está em campo, vai tentar retirar ali e tem uma substituição, vai entrando agora o número 18, Zebrinha.
2: Zebrinha no lugar do 11, Guina.
1: Isso, exatamente.
2: É, então, agora, é aquilo que nós falamos lá na rádio, né, gente? Cuidado do Zebrinha, né? Zebrinha é muito bom jogador, muito, muito rápido, mas embora, em bem que o Guina, as mudanças que o Futi fez, tirando o João Arthur e tirando o Guina agora... Só se for por algum motivo de lesão, que eu acho que era dois dos melhores jogadores do meio-campo do Turvo. Eu acho que o Zebrinha, por ser mesmo sendo um grande jogador, eu acho que não vai ter tempo para mostrar nada, não.
0: E o Zebrinha, qual é o número dele?
2: 18.
0: Número 18. 18, então, para o Zebrinha. É nova substituição na equipe do Turvo, Zebrinha, número 18.
1: 7 de acréscimo.
0: Com 7 de acréscimo, nós vamos a 52, amigo torcedor. É tocada a bola. Desviado agora pela linha de fundo, pela defensiva do Araranguá, mas está dando o escanteio lá pela extrema direita a favor da equipe do Turvo. Vamos acompanhar a jogada. Passamos agora 45 do período final de partida. Nós vamos a 52 com 7 minutos de acréscimo dados pelo árbitro Luiz Augusto Tisney. Cora do escanteio, levantou o Zebrinha na boca do gol, cabeceou, a bola entrando, salvou a defesa. Gol! Turvo que empata a partida depois do passe e repate dentro da pequena área. Confusão na pequena área do AEC, a finalização pro fundo do gol, dá uma impressão que era o Luquinhas que meteu essa bola pro fundo do gramado. Empata a partida, a equipe do Turvo no finalzinho do jogo, hein, Martin?
1: Exatamente, não bate o rebate no meio da zaga ali, num escanteio, ninguém tirou. 2-2 agora no placar.
2: Ah, é lamentável, né? Tomar o gol, os gols que o Aranguá vem tomando nessa competição, nos dois jogos de início de competição, agora o Turvo com dois jogadores a menos, só tinha três jogadores na área, ninguém conseguiu cortar, a zaga do Aranguá é alta, o time do Aranguá é alto, não conseguiu cortar uma bola aos 50, aos 45 minutos do segundo tempo, é um balde de água fria, né? Realmente a gente fica assim muito, muito chateado, muito triste, porque era um gol que não podia ter sido tomado.
1: Confirmando, quem fez o gol foi o 10, Luquinhas.
0: É, Luquinhas meteu na confusão dentro da pequena área, num passe e repasse incrível. A defesa do Araranguá ficou vencida no jogo. e consequentemente o Turvo chega ao gol de empate. É lamentável que o Araranguá somava os três primeiros pontos no Regional da Alarme, baixa para um ponto agora, é complicado. 47 da etapa final, olha para o Duenado agora no campo de ataque, o Araranguá briga pela posse de bola agora na linha intermediária, afasta a defesa, de qualquer maneira Eliel tentava, a zaga tirou, a bola vai voltar, voltou pela direita, agora trabalho feito pelo Lucas Rex, entrega agora na direção do Vini, Vini Machado domina, abre agora pelo lado esquerdo para Guimosa, Guimosa tenta a fuga pelo lado do canhoto, devolve agora, outra vez agora pela intermediária, entrega para Lucas Crispim, a triangulação é feita, Lucas Crispim vai fazendo o passe, procurando a colocação, agora o Dudu levantou, agora o cabeça, o Isaac para fora pela linha de fundo, numa jogada perigosíssima, num contragolpe pelo AEK, hein, Martin?
1: Exatamente, não foi o Isaac, foi o Colombo,
0: Colombo
1: botou,
0: perdão.
1: Tentou botar a cabeça ali, mas não deu certo, 2-1 no placar, tiro de meta para o Turvo.
0: Os dois são centroavantes, os dois são pivôs e se assemelham muito, hein?
2: Mas o Ricardo, o Colombo ali, entrou bem no jogo, entrou bem, um bom centroavante, realmente uma boa contratação. Como eu falei, só fico triste tomar o gol da forma que o Araranguá toma os gols.
0: Aqui passados 48, estamos nos acréscimos do jogo, nós estamos a 52 com 7 minutos, dados pelo árbitro Luiz Augusto Tisney. Guaranaguá vencia por 2-1, perdia por 1-0, empatou e virou para 2-1, Turvo chegou, gol empate, 2-2, tentativa de jogada agora aqui pela extrema direita do Eliel, Eliel caiu, a bola foi desviada pela linha lateral, arbitragem está marcando arremesso para o Guaranaguá cobrado, ainda dá tempo para o Eric chegar no gol da vitória, bola do Isaac, perdeu o Romílio, foi desarmado, encostou também o Dudu, ganhou do Luquinhas, vai na raça o Dudu, muda o jogo da direita para a esquerda agora, bola para Guibosa, Guibosa dominou, é marcado agora pelo jogador que é o Zebrinha, Zebrinha tem que recuar, recuou na linha de zaga, agora buscando o posicionamento agora da equipe do Araranguá, do zagueiro que é o Vini Machado, devolveu agora para Guibosa, Guibosa entrega para Dudu, ameaçou o cruzamento, Dudu, a enfiada de bola, atenção, que bola, bola, tentativa do Eriel, bateu errado na bola o Eriel, afasta a defesa, corta para ali de qualquer maneira, entrega pelo lado esquerdo, o Gustavo sai jogando com a bola dominada, entrega lá pela extrema direita agora, trabalho feito pelo jogador, é que era exatamente o Zebrinha, Zebrinha lançou no vazio, não tem ninguém, sai da meta então Cristian para fazer a defesa, o goleiro já mandou de primeira, já saiu jogando, boa bola agora para Natan, Natan para Lucas Crispim, entrega para Natan, devolve para Lucas Crispim, agora para Medina, então Ponte pela intermediária, ainda para Lulu Crispim, rolou bola para Isaac, passe errado, Isaac agora ganhou para ali, recuperou para ali o Foguinho, parte para o contra-golpe, equipe do Turvo, o Arananguá empata a partida em 2-2, vai fugindo agora o Foguinho, passou pelo marcador, ainda para do Foguinho, vai na raça, vai no fôlego, agora pelo lado esquerdo, dominando, encarou na marcação, apertou o zagueiro do Araranguá, ganhou na raça, agora o Lucas Rex, saiu jogando o Lucas, afasta o perigo com o Camarena, vai ligando rapidinho agora pela intermediária com o Eriel, Eriel empurra a bola para Lucas Crispim, a torcida empurra o Araranguá, gritando com os atletas, lançamento no vazio agora, bola para Dudu, Dudu vai fugindo pela meia canhota, ainda Dudu, foge da marcação, pela direita, a bola levantou, na boca do gol, tirou uma zanha, a bola vai montar, voltou para Crispim, chegou atrasado, corta de qualquer maneira, ali o Zebrinha, Zebrinha ligou contra a golpe, rapidinho agora pelo lado esquerdo, a posse de bola é para o jogador pro meia que é o Luquinhas, Luquinhas domina pela intermediária, a 50 minutos do período final, atrasou para Diego, Diego devolve agora para Luquinhas, Luquinhas vai tocando na bola lentamente, perna esquerda, na bola vem atrasando na intermediária, bola agora pro Thiago Silvi, Silvi mandou bola curta, é para Luquinhas, tentou passar perto o Natan, cortou o Natan, a bola saiu, não chegou a sair, o árbitro mandou seguir, brigou o Diego, ganha também o Dudu, vai na raça, ganhou a posse, olha o Dudu, ligou para Isaac, ameaçou o cruzamento, Isaac, demorou demais, prepara o levantamento de bola, vai suspender do outro lado, agora para Guimosa, Guimosa chega na bola, conseguiu domínio, agora Guimosa, passou e pediu na intermediária o Crispim, Crispim dominou pela meia, ainda a bola do Crispim, passe errado também no domínio ali o Diego, melhor para o Araranguá, trabalho é feito agora pelo Isaac, ligou agora para Dudu, Dudu dominou, saiu da marcação, adiantou demais, caiu o Dudu, corta a zaga de qualquer maneira, afasta o perigo, a equipe do Turvo, afastou ali o Foguinho, Foguinho ligou agora para o Diego, Diego encara a marcação do primeiro, ainda o Diego passou pelo marcador, cortou na a bola saiu, a posse de bola é para a equipe do Turvo, a 51 no período final, a Turelli Auto Center oferece o melhor serviço em 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Forte Atacadista em Araranguá, passados agora 51 no período final de partida, nós vamos a 52, o Araranguá vencia, perdia por 1-0, empatou e virou para 2-1, Turvo chegou ao gol de empate, 2-2, num jogo disputadíssimo aqui na Arena Poliesportiva em Araranguá, é regional da Lara, levantamento do Luquinha, sobe a zaga, cortou o Guimosa de cabeça, veio o Guimosa, vai ligando rapidinho agora, partiu o Vini Machado, lá vem o Araranguá, lançamento agora no vazio, partiu partiu Maranhão para o ataque. Colombo recebeu pela ponta, ganhou, travou o Colombo, driblou pelo miolo, agora ameaçou, preparou, bateu para fora. Pela linha de fundo, hein, Martin?
1: É, e apito agora.
0: Quando trila o seu apito, o árbitro Luiz Augusto Tisney, a 52, termina o jogo com empate 2-2. O Aranaguá fica com um ponto. Você, Martin?
1: Exatamente, vou tentar pegar uma palavrinha aqui com algum jogador do AEC. É, vou esperar ele sair de campo ali. Eles estão se abraçando, se cumprimentando. É, teve até uma confusão ali no banco de reservas. Eu não sei o que aconteceu, não consegui escutar direito. Mas, e agora, acontece, né? Empatou 2-2, vou tentar pegar uma palavrinha agora com algum jogador do AEC. É, tentar pegar uma palavrinha aqui com o Guibosa. Guibosa, por favor, consegui dar uma palavrinha aqui pra gente? Me conta um pouco mais como é que foi esse segundo tempo agora. O empate ficou um pouco amargo. Um ponto, pontuou, mas ficou um pouco amargo porque não conseguiu os outros dois pontos, poderia ser três, né?
3: Boa tarde, acho que foi uma partida muito pegada, né? Empate com gosto de vitória, tivemos uma desatenção ali no escanteio, agora é partir lá contra o Barão e fazer os três pontos lá.
1: Então tá bom, muito obrigado, Guibosa. Tentar pegar uma palavrinha também com algum jogador aqui do Colombo, que é um estreante. Tentar pegar uma palavra aqui com ele, para ver o que ele vai falar sobre a sua estreia, né? Tentar pegar uma palavrinha aqui com ele.
0: O Natan tá saindo do outro lado aí, ó.
1: Natan tá saindo. Consegui dar uma palavrinha aqui pra gente? Natan jogou aí os dois tempos. Me conta um pouco mais como é que foi esse segundo tempo. É, um empate 2-2, mas pelo menos pontuou, né?
4: É, mas é um gostinho de derrota, né? Porque a gente crê que a gente jogou melhor, a gente teve mais posse de bola. Só porque o que aconteceu contra o Estado aconteceu de novo. Um pouco de falta de concentração, de atenção. Tomar um gol com um a mais... Uma bola parada é muita desatenção e no campeonato igual alarme não pode acontecer.
1: Felipe! Então tá bom, muito obrigado, Natan, aí pelas palavras. Fala agora com o professor. Professor Geraldo, conta um pouco mais como é que foi esse jogo aí dentro de casa. Conseguiu pontuar, ficou aquele gostinho ruim, mas pontuou, fez um ponto. Me conta um pouco mais.
5: É, pontuou, mas não era o ponto que a gente queria. Claro que esse ponto pode nos ajudar, eu acho que a postura... Hoje foi melhor, na minha avaliação, acho que hoje o Aranaguá jogou principalmente. Segundo tempo de novo, depois que nós encaixamos no primeiro tempo, né? Saímos numa formação e as coisas não caminharam. Aí tiramos o Antony, botamos o Christian para o meio junto com o Carlos e a coisa andou, entendeu? Andou. E conseguimos a virada e acredito que fizemos um segundo tempo bom. Só que, infelizmente, nós não podemos ter essa desconcentração. Isso aí, ela custa caro, né? Porque eles com dois homens a menos e nós com um, era só ter um pouquinho mais de cuidado. Uma bola parada, tudo bem que o primeiro gol foi uma pintura e gol de falta, mas o segundo gol foi uma desatenção, né? Tivemos uma defesa alta, como nós temos. Não podemos tomar uma bola dessa de escanteio, principalmente de quase saindo de fundo. Então, faltou um pouquinho mais de atenção na marcação, mas agora é trabalhar, analisar e buscar o resultado. Temos agora a mãe Luzia fora e hoje pelo menos a gente viu que a postura foi diferente e jogamos. Então eu acho que a gente fica triste, né? A torcida compareceu, a gente fica triste porque não entregou uma vitória que ela queria. Então a gente vai trabalhar e vamos tentar buscar no próximo jogo.
1: E tem uma parada grande agora, né? Porque agora o AEC descansa para depois enfrentar uma Luzia. Dá tempo de ajeitar alguma coisa, né?
5: É, realmente. A gente sabe que essas paradas elas são boas para recuperar alguns jogadores, né? Lesões, enfim, né? Mas é uma parada que ela fica assim, com gosto. A gente veio de 15 dias muito pensativo. Tivemos lá conversando com o Raimundo e com o Jairo e todo mundo, né? Porque nós precisávamos dessa vitória. A gente sabia que uma vitória hoje nos dava um ânimo forte para buscar um objetivo mais, né? Então, mas estamos ainda dentro de um processo. Infelizmente, isso é futebol. A gente vê times que treinam profissional e também acontecem essas coisas, né? Então agora é só analisar, vamos descansar, vamos pensar e agora é remontar o time para o confronto contra o Manuzia, lá dentro do Manuzia, porque também é uma equipe forte. Eu vi o time do Manuzia e a gente sabe da dificuldade, mas um time que quer chegar tem que buscar resultado fora de casa também.
1: Então tá bom, muito obrigado, Geraldo, uma boa sorte aí para a próxima partida, e é isso aí. Vou tentar pegar uma palavrinha agora com talvez com o Jeves ou algo do tipo. É, não consegui pegar nenhuma palavra com o jogador do Turvo, nem a direção, Mas vou tentar pegar uma palavrinha com o Gervis ali sobre a direção e contar um pouco mais como é que vai ser esse processo aí dos jogos, né? Infelizmente aí o AEC acabou empatando o jogo. Vou tentar entrar ali no vestiário se puder e tentar pegar uma palavrinha com o Gervis, Jairo.
0: Perfeito. Aí a movimentação do repórter Martin Martins, que volta daqui a pouquinho na jornada esportiva, sempre em nome dos postos da Meneli. 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Tá aí a movimentação do repórter Martin Martins.
1: Jairo,
0: tem mais informações aí, Martin?
1: Exatamente, vou falar agora com o técnico aqui do Turvo, que fez um jogo interessante, 2x2, conseguiu com menos dois jogadores em campo, conseguiu empatar ainda. Me conta mais um pouco como é que foi esse jogo.
6: Boa tarde a todos vocês da Rádio Araranguá, né? Um prazer estar falando com vocês. Um jogo bom, né? Jogo um clássico, né? A gente iniciou bem, fez o primeiro gol, depois a Araranguá cresceu na partida, né? Buscou o resultado, soube aproveitar as nossas falhas dentro de campo. E aí depois, na base da vontade, do coração, o Turvo foi lá, na hora estávamos com um a menos, né? Conseguimos empatar o jogo no final do jogo ali. Acho que um grande jogo, digno do clássico que é Turvo Araranguá. Para Turvo, importantíssimo pontuar fora de casa. Vencemos em casa, pontuamos agora. Então, assim, para a nossa sequência é muito bom. E a gente aí segue trabalhando, melhorando o time com certeza. E a gente vai seguindo.
1: Então tá bom. Muito obrigado aí ao técnico. Valeu aí pela compreensão. E é isso aí. Vamos seguir isso por aqui. O Gervis não está por aqui. Eles falaram que ele está
0: já tá aqui com a gente.
1: Ah, já está aí
0: já
1: com
0: tá
1: vocês?
0: Já está aqui com a gente. Você então pode concluir o seu trabalho.
1: Então pode ir com vocês. Muito obrigado a todos aí que nos escutaram.
0: Perfeito,
1: né, nos conversaram aí com a gente. Eu estou na próxima Jornada Esportiva. Amanhã estou aí com vocês. Então valeu, falou e até a próxima.
0: Perfeito, valeu. Está aí o trabalho final do repórter Martin Martins com o microfone volante, o microfone móvel da Sumaranguá. Sempre com o melhor trabalho de informação para você. O presidente Gervis Paim está aqui conosco para falar do resultado. Vitória que escapa no final, né, presidente? Mas é isso, futebol é isso. Boa tarde.
7: Boa tarde. Obrigado pela Rádio Araranguá. Está aí mais uma vez dando toda a visibilidade e a importância que o AEC merece. Mas a verdade é uma frustração gigante, né? Isso aí a gente vai embora para casa chateado, agora aguardar até o dia 31/10 para ter uma nova oportunidade para tentar vencer o jogo, e sai daqui totalmente frustrado, chateado, porque foi mobilizado muita coisa, muita gente veio ao estádio, tinha uma festa bonita antes do jogo começar, o povo compareceu, apesar de um dia de chuva, sociedade araranguaense, os amantes do futebol amador vieram em peso, os nossos apoiadores estavam aqui também, vieram prestigiar o evento, e a gente sai bastante chateado porque o trabalho que está sendo feito e a dedicação que está sendo empregada não é para deixar escapar um resultado desse no final.
0: Pois é, a tabela fala com o jogo com o Meruzia, confirmando para o dia 24, que é a eleição dia 25, mas não tem? Ela muda?
7: Não, ela sobe uma semana, ela vai...
0: Então vai para 31.
7: Exatamente, para outra semana.
0: Perfeito. Mas depois, quem sabe, vamos buscar um bom resultado fora para mobilizar a torcida para o jogo que fecha a primeira fase em casa, né?
7: Eu acho que as coisas para o Araranguá são sempre mais difíceis, né? Mas que bom que existe esse desafio, que a gente pode colocar o nosso empenho, a nossa vontade. E se for a duras penas que seja, a gente não vai desistir. A gente sabe que tem gente que vem para o estádio, finge que apoia, mas na verdade seca. Isso aí só serve de estímulo. Quanto mais gente conta tiver, melhor, porque a gente vai tentar fazer para provar que é o contrário daquilo que está sendo falado, né? Obviamente, hoje o Araranguá mostrou que é um bom elenco, que bate de frente com grandes times da alarme, O Turvo é um time de alto investimento.
8: Sim.
7: Vocês puderam ver que tem grandes jogadores aí.
0: O time é forte.
7: A gente competiu, sofreu o primeiro gol, que acho que nem foi falta, né? Sim. E aí o jogador do Turvo colocou praticamente a bola com a mão na gaveta, mérito total do batedor. Depois a gente buscou o empate, virou o jogo, só que acho que a gente precisa de um pouquinho mais de casca, um pouquinho mais de malandragem. Felipe Monteiro deu uma lição pra gente, segurou o jogo, fez uma cera para acalmar as coisas, já dando um indicativo pro grupo todo do que é que tem que ser feito, de segurar, de ter inteligência, de esperar. Então não pode tomar um gol numa bola daquela. Isso aí é sacanagem. Tudo aquilo que a gente está se esforçando para fazer acontecer, não podemos tomar um gol desse nunca.
0: Infelizmente, coisas do futebol. Presidente Gervis, muito obrigado pela sua participação. Desejo sucesso na campanha, porque esse ponto parece que não é, mas pode ser importante para a classificação adiante.
7: É, eu faço cálculo que de repente nesse grupo, até com 4, 5 pontos, vai classificar. Então, acredito que uma vitória, dependendo de como for a próxima rodada que a gente folga, acho que ela pode deixar, com uma vitória, deixar a gente com a vida resolvida. Então, a gente vai lá pro Mãe Luzia levar o nosso melhor time, a nossa melhor possibilidade e tentar buscar esses 3 pontos.
0: Tá certo. Obrigado ao presidente Gervis, pai e filho, conversando com os amigos da Suaranguá FM, 77 anos, sintonia de verdade. 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

0: 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Vem aí o comentário final da Voz de Maracajá, Raimundo Darote. Belo jogo, pelo resultado, mas ainda esse ponto pode ser crucial na campanha do mais querido do Sul, Raimundo.
1: É, eu falava, né, que o empate era ruim, mas a derrota era pior, né, lógico, o bom mesmo seria a vitória, né, mas o Gervis falou, né, a gente sente, a gente sabe, e eu conheço muito bem a dificuldade de montar um time de futebol, porque já fiz isso muito muitas vezes, realmente é um trabalho cansativo, mas e o resultado quando não vem, e não vem de uma forma igual hoje, que tomamos aquele segundo gol ali, que, ai meu Deus do céu, é difícil, realmente chateia todo mundo, mas não é desespero, não pode desesperar. Jogamos 50%, é mais dois jogos, nesses dois jogos dá para recuperar. Agora é lógico que o time jogou, foi melhor do que o jogo da lá na estreia, foi bem melhor, foi bem superior, um time mais consciente, um time mais, rodou mais a bola, time mais cascudo, como ele falou. Felipe Monteiro realmente é um exímio volante, né, de grande qualidade. É pena que não vai jogar na próxima partida lá na Manuzia, mas aí volta o Michel, que também tem uma experiência muito grande ali, lá também pode optar por outro sistema. O Geraldo falava para nós ontem que ia fazer umas mudanças, fez a mudança no gol, o Christian, primeiro gol não tinha o que fazer, segundo juntamente com os zagueiros ali, ninguém, ele com aquele tamanhão todo, com as mãos que tem, com os braços, também não conseguiu cortar a bola, e realmente, não vou dizer que foi culpa dele, mas é um lance que o goleiro dentro da área pequena, a bola passou de um lado para o outro dentro da área pequena, isso não pode acontecer. As outras mudanças, o Isaac entrou bem no jogo, muito bem, o Anthony, embora a gente conheça a qualidade do Anthony, não rendeu, e o Isaac entrou muito bem no jogo, deu outra dinâmica, outro posicionamento, que daí o Christian voltou, o time ficou mais encorpado no meio do campo. O Carlos Eduardo realmente hoje não teve aquele futebol que jogou lá na Vila Nova, mas foi o Carlos Eduardo, foi decisivo, fez o gol da virada, né? Um jogador muito participativo, bola parada, lançamentos, realmente é um jogador profissional, a gente não vai discutir isso, a qualidade dele realmente é indiscutível. E aí o Guibosa entrou muito bem na lateral esquerda, acho que, na minha opinião, vai ganhar a posição do André Avelino. O Avelino, como eu falei, com a camisa do Aranguá não vem bem, não sei porquê, muito lento, muito devagar, e o menino Guibosa realmente vem numa evolução muito grande, deve ganhar a posição. O Colombo era um centroavante que a gente esperava a sua estreia, também faz uma avaliação muito boa, bom centroavante, rápido, se movimenta bem, chuta com as duas pernas, teve duas chances de gol por pouco, que não faz o terceiro gol do Aranguá. O Crispim entrou de novo, muito, muito displicente, muito sonolento, passes errados, parece que não estava no jogo, ele estava num pagode. Olha, o Crispim, que eu conheço e gosto e admiro o futebol dele, mas esses dois jogos do Aranguá não mostrou nada. O Eliel também, esse outro menino que entrou, não conheço, mas acrescentou muito pouco, acho que pouco ou quase nada. Substituiu o Jean Lucas, que foi bem no jogo, mas o Jean Lucas escorregou muito hoje, não sei se a trava da chuteira era baixa, caiu muito em campo, não conseguiu arrastar. E assim foi. E aí vem o outro lado, né? Vem um Turvo com um Coca no gol, que a gente sabe que é um dos melhores goleiros da região. Tem o Gustavo Simão, que jogou conosco na outra edição ali, que é um excelente zagueiro, né? Tem esse lateral direito Cafu. O lateral esquerdo Foguinho, que é nosso aqui de Aranguá, né? Muito bom jogador. Aí tu vai pro meio do campo. Tem o Roger, que a gente conhece, mas tem esse tal de Guina, que jogou muito. Esse João Arthur jogou muito. Esse Juninho jogou muito. Luquinha, a gente conhece já de outros campeonatos, né? Muito rápido, muito veloz. E aí entrou também o Thiago Silvi, que eu falei, não dá três oportunidades para ele, que uma ele faz, deram duas quase que ele marcou. O Zebrinho entrou no final, pouco acrescentou. Então é assim, esse Augusto César também entrou e acabou sendo expulso na discussão ele com o Felipe Monteiro. Então é aquela história, como o Gervis falou, a torcida no começo desanimou, mas depois compareceu, foi um bom número, não foi aquilo tudo, mas foi um bom público, né? O gramado não está em perfeitas condições, mas também não foi o problema do Araranguá, o tempo colaborou, parou de chover, e o Tisney na arbitragem, como árbitro é bom, mas ele chama o protagonismo do jogo para ele, de hora que ele quer inventar e quer aparecer mais do que o espetáculo, mas Mas foi um bom árbitro, deu as faltas que tinha. O primeiro gol que o Jervis falou, eu também achei que não seria falta, mas ele deu a falta.

0: vine rământi colocou lá onde a coruja dorme, né? Ela dorme pro lado de cima, né? A bola entrou um pouquinho pro lado de baixo, né? Ela dorme em cima do travessão e ela entrou lá no cantinho, embaixo do travessão, né? Então, realmente uma bela cobrança, mas o Aranguá teve méritos, né? Uma cobrança de pênalti do Christian perfeita, empatando, e depois o Carlos Eduardo, com oportunismo de atacante, sendo servido pelo Isaac, que foi o garçom, fez um belo, belo passe, e o Carlos Eduardo completou. Agora, como eu falei, o ponto negativo fica o segundo gol que o Aranguá tomou, que realmente não podia ter tomado, que o time do Turvo estava com dois jogadores a menos, então realmente tinha pouca gente na área, e aquele gol não podia ter acontecido. Mas serve de alerta, temos dois jogos para recuperar, dá para buscar o resultado? Dá. Vai depender muito da circunstância do jogo. Jogar na Mãe Luzia, a gente sabe que é um caldeirãozinho lá, é pressão, tem que ter muita calma lá, mas dá para jogar, acho que dá para classificar, e aí sim no mata-mata buscar coisa melhor. Mas é isso, Jair, futebol nem sempre vence o melhor, né? Nem sempre, né? Mas foi um bom jogo, um belo espetáculo, os jogadores tentaram, por serem jogadores amadores, mas tentaram o máximo que puderam. Eu acho que quem veio ao estádio só não gostou do resultado, que foi um resultado que tirou dois pontos do Araranguá, mas o jogo em si foi um bom jogo. A arbitragem, como eu falei, não comprometeu. E é assim, Jair. A gente está aí comentando, torcendo e sempre tentando levar ao nosso público ouvinte as melhores avaliações. Eu avaliei o que foi o jogo na minha opinião. Espero que todos tenham, entendam que a minha opinião não pode coincidir com todas, mas foi a minha opinião. Então agora fica, amanhã nós vamos lá no São Paulo Cesário, né? Fazer um jogaço do Coloninha e do Vimoenda, um jogo de vida ou morte. O Coloninha joga pelo empate e aquela rosquinha de polvilho do São Paulo Cesário com certeza vai estar lá, né, pro café, e a gente vai estar lá. Grande abraço, Paulinho, amanhã nós estamos aí. Brincadeira da rosquinha de polvilho, mas se tiver, nós queremos, viu? Tá? Um grande abraço, fiquem todos com ter um bom sábado, uma boa noite de sábado, e amanhã, se Deus quiser, ele vai querer, nós vamos estar lá no Paulo Cesário fazendo agora o Municipal. Grande abraço a todos e até a próxima.
1: Forte abraço, valeu, obrigado, Raimundo. Muito obrigado também às reportagens do companheiro Martin Martins, os comentários do Raimundo Darolte, a voz de Maracajá, avaliando o que foi o empate do AEC, um empate com tal um sabor de derrota, mas esse ponto pode ser fundamental na campanha do mais querido do Sul para ir buscar uma vaga à segunda fase deste difícil campeonato da Larve, da Liga Atlética da região mineira, a Taça Carvão Mineral Mais. E aqui não teve ganhador. Araranguá e Turvo empataram em 2-2, construíram um placar para o AEC, os jogadores Christian cobrando pênalti e Carlos Eduardo, enquanto que os atletas, nesse caso do Turvo, o caso do Guina, né, que foi um jogador importante, fez um golaço, e também o Luquinhas, foram fundamentais nesse jogo do Turvo, acabaram construindo o placar, né, portanto, para a equipe turvense. E assim, senhoras e senhores, ponto final, e mais um grande trabalho da equipe de esportes da Sul Araranguá FM. Estamos tirando o time de campo, amigo torcedor. Estamos indo embora. Agradecendo imensamente a sua sintonia, a sua audiência, a sua companhia aqui no canal 95.5 da Sul Araranguá FM. 77 anos, sintonia de verdade. Vamos nos reencontrar, se Deus quiser, amanhã, com a cobertura completa, direto do estádio Paulo Cesário, na querida comunidade de Volta Curta, com as emoções entre Unidos da Coloninha e Vimoendo, jogo de classificação para a segunda fase do Municipal de Futebol da primeira divisão, amanhã, a partir de 15h, em torcedor. Enquanto conosco, agradecendo imensamente os trabalhos e reportagens na tarde de hoje do companheiro Martin Martins, os comentários da voz de Maracajá, Raimundo Darolte. Tivemos também na nossa retaguarda, na mesa de áudio, os trabalhos do nosso grande Miguel Reus, portanto, comandando os botões sonoros da Sul Araranguá FM na mesa de áudio. Ainda na coordenação, os trabalhos do jornalista Gregório Silveira, supervisão Flávio Roberto Borges Pinto, em nome de todos, e também dos mais valorizados anunciantes do Rádio Esportivo Sulino, com apoio da Lubricar, que tem a troca de óleo mais barata da região, funerária e plano de assistência familiar Santarezinho, mais completo plano para a sua família. 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Em nome de todos, Jairo Silva se despede desejando a você, público ouvinte, senhoras e senhores, e crianças ouvintes de Santa Catarina e no sul do Brasil, desejando-lhes muito boa tarde.
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8: 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Rádio Araranguá e a hora certa, 5:19.
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0: Rádio Araranguá FM, a hora certa, 17 para as 6.
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0: sabadão e você está ligado na programação da Rádio Araranguá e conferiu Cleiton e Cledir, Canção da Meia-Noite. Em seguida tem Belchior.
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0: Renata Ruda com dublê de corpo, som que você acabou de conferir aqui na programação da Rádio Araranguá. Daqui a pouco tem Ivan Lins.
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12: Olá, ouvinte, tudo bem? Eu sou o Cadu Reis, repórter da Rede de Notícias Acaerte. E nesta semana vamos ouvir o diretor-presidente da Companhia Catarinense de Águas e Saneamento, Pedro Joel Horstmann. Qual a previsão de investimentos da Casan para este ano de 2026, presidente?
13: O foco da Casan é investir, né, em água e esgotamento sanitário. A nossa meta de investimento até o ano de 22 era em torno de 200 milhões de reais por ano. Em 23, quando o governador Jorginho Melo já assumiu, né, a Casan já fez 440 milhões de investimento. Em 24, passou para 630 milhões de investimento. Em 25, chegamos a 750 milhões de investimento. E agora, no ano de 26, nossa projeção é chegar em torno de 860 milhões de investimento. Esse investimento está distribuído em todos os municípios da Casan, né, são 194 município que a Casan atende hoje, né? E percentual geralmente fica em torno de 50% em abastecimento de água e 50% em coleta e tratamento de esgoto.
12: Presidente, quais são os focos da Casan na aplicação de investimentos para estas duas áreas?
13: Os investimentos estão concentrados na parte de água, em novas estações de tratamento de água, em novos reservatórios. Nesses três anos, foram feitos em torno de 200 reservatórios de aço inox ou aço vitrificado. 80% dos municípios de Santa Catarina estão recebendo esse tipo de reservatório. E o restante, os outros 20%, até o ano de 2028, vão receber. Todos os 194 municípios que a Casan atende hoje, vai receber um reservatório de aço inox ou aço vitrificado. Além disso, foi feito em torno de 4 mil quilômetros de rede de água, saindo rede de água pelo passeio, evitando intervenção na pista de rolamento. Além disso, em abastecimento de água, a gente fez em torno de 15 estações de tratamento de água nova. Em esgotamento sanitário, a maior obra nossa hoje é a estação ali de hipotecas. Ela está com 90% já concluída. A ideia é a gente ainda até final do ano inaugurar ela, botar ela em pré-operação. É uma obra de 280 milhões de reais. Tem outras obras também aqui, né, no município de Florianópolis. Então tem várias obras de infraestrutura de grande porte e também de pequeno porte para poder ampliar a cobertura de abastecimento de água e também a oferta e o tratamento de esgoto.
12: Como funciona o programa Esgotamento Sanitário sobre Rodas e onde ele é utilizado como solução para ampliação deste serviço, presidente?
13: Dos 194 municípios que a Casan atende hoje, 140 municípios são menos de 15 mil habitantes. Para esse município, a Casan está adotando o esgotamento sobre roda. O morador, ele tem que ter uma fossa, um filtro e os sumidores adequados, né, para tratamento. Já é a regra aprovada pela agência reguladora que esse sistema de tratamento é eficiente e eficaz e a Casan está adotando. Hoje, a Casan já fez em vistorias nas residências em torno de 45 municípios já, desses 140. Já estamos fazendo coleta em torno de 20 municípios, com um caminhão indo para a fossa e levando para uma estação própria da Casan ou para uma estação de um terceiro.
12: Este é o diretor-presidente da Companhia Catarinense de Águas e Saneamento, Casan, Pedro Joel Horstmann. Ficamos por aqui com o Minuto de Santa Catarina desta semana. Até logo.
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0: fechando a minha participação neste sábado 10 de outubro com Débora Blando, a luz que acende o olhar. Me despeço por aqui desejando a todos uma ótima noite de sábado e um excelente final de semana. Um beijo e um abraço a todos. Fiquem agora na companhia de Martin Martins.
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15: Muito boa noite a todos os nossos ouvintes da Rádio Araranguá. Está começando o Toca Discos, o seu programa de todo final de tarde e começo de noite, que eu, Marte Martins, estou aí à frente com vocês, anunciando as melhores da Rádio Araranguá, que vai desde o rock, funk antigo, MPB, sertanejo, tem de tudo, de todos os gostos aqui, para vocês escutarem e se divertir neste sabadão. E já para começar bem demais, vamos começar com ele, Jorge Benjor. Chove chuva, chove sem parar. Vamos com ele.
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0: Boca Livre, Panis et Circenses, tocando pra você na sua Rádio Araranguá, 95.5 FM. E depois do nosso intervalo, vamos com Nelson Gonçalves, Naquela Mesa.
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0: Pepe e Neném, mania de você, tocando pra você na sua rádio Araranguá 95.5 FM. E depois do nosso intervalo vamos de As Frenéticas, Dancing Days.
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0: RPM, a Cruz e a Espada, tocando pra você na sua Rádio Araranguá 95.5 FM. Fica aí comigo, porque depois do intervalo vem ele, Gilson Casinha Branca.
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